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1: Fulminantes. Vamos cantar! O Brasil inteiro cantou! Vamos cantar, que bonito! A primeira frase é de vocês, hein? Vamos cantar!

0: Rapariga.
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0: são 10h39.
1: Silvano Salles, o cantor apaixonado.

0: de bênção.
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2: Alô, Brasília! 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

0: Cláudia Leite.
1: Eu faria mais 10 vezes.
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0: Obrigado, Diego. Vitor Hugo.
1: Obrigado, Bruno Marrone, por aceitar o convite e cantar essa moda linda com a gente.
2: Alô, meninos. Sucesso pra vocês.
3: Oh, 88,9.
0: Muito obrigado.
4: Ô, meus amigos, seguindo-me.
1: Essa é apaixonada, viu, Caninã?
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0: São meia-noite e 34.
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2: Com vocês e pra vocês, menos é mais no Turma no Quintal. Vambora!

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2: Joga energia lá em cima que virou verão, por gentileza. Satisfação imensa. Essa música mexe muito comigo.

Tanto orgulho de você. Eu oro tanto por você, meu filho. Sua vida me preocupa, sabe? Você é um menino tão bom. Você é um menino tão abençoado, sabe? Porque só Deus na sua vida, na minha vida. Tá bom? Obrigada, meu filho, por tudo, tá bom? Obrigada de coração. Eu fico sem palavras, sabe? Te amo, viu?

0: Magrelo.
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Ó, essa aqui eu vou oferecer ao Exalta Maníaco da antiga, hein? Agora eu quero ver, hein?

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0: Simone Mendes.
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0: 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Eu tô pronto, preparado e querendo. Bora!

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0: Muito obrigado.

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1: Tudo ok? 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

0: 4 e 10.
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vocês cantando pelos caras da vila. Vamos lá. 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

nação forrozeira, alô meu povo querido do nosso forró, que alegria, começando mais um programa, começando mais uma semana retada de boa, uma semana quentura assim, ó, pista semana retada, né? Começando a semana e começando o mês, seja muito bem-vindo, mês de agosto, que agosto traga milhões de coisas boas pro nosso povo, para os nossos queridos ouvintes, para os nossos artistas, para as nossas famílias, muita vida, muita saúde e muita prosperidade, né? Estamos aí, ó, chegando com tudo, porque agosto é agosto, meu filho. Dizem que é o mês da coisa ruim, é nada. Não existe mês ruim, quem faz o mês ruim ou bom é você. E a gente já começa aqui nesse clima gostoso do Zona Forró com Trio Nordestino, todo em ressaca. É segunda-feira, é? Então vamos curar a ressaca, sabe como? Ouvindo o som do forró!

Eita, começando a segunda-feira desse jeito é bom demais, né? Lá em cima, Flávio José, quadrado feito rapadura. Flávio Leandro vem na sequência com Parte da Minha Vida. E o Roberto Lins, o Poeta do Coração, de coração aberto. Olha só, gente, eu quero aproveitar aqui e mandar um abraço. Agradecer a vocês que foram na Sala de Reboco na última sexta-feira. Foi uma festa linda, carregada de energia positiva, muita alegria nos palcos, muita música em cima do palco e no salão, o povo dançando valendo. Quero agradecer a todos os artistas que passaram por lá, ao Coração Nordestino, ao meu querido, às minhas queridas, começar pelas meninas, vou querer agradecer primeiro as meninas, né? A Tamira Lima, muito obrigado. A nossa querida Kátia Simone, muito obrigado pelo carinho. A Marília Marques, aos meninos André Lins, ao Rafinha do Acordeão, ao Quinteto Sala de Reboco e ao Coração Nordestino, muito obrigado por tudo. Sala de Reboco, obrigado por mais uma oportunidade. A Eide, Rinaldo Ferraz, foi lindo. E no próximo final do mês, agora desse mês, estaremos lá de novo e queremos você lá com a gente. Ó, eu tô indo rápido intervalo, vou deixar vocês com os três do Nordeste com a música O Falador e na sequência a nossa rainha Marinês com shots maravilhosos de grande sucesso de

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0: Nossa, gente, que pegada gostosa é essa? Voltando ao intervalo, já homenageando nosso rei do Baião, Luiz Gonzaga, com Vida de Viajante, cantada pelo querido Ed Carlos, um dos símbolos, uma das personalidades do forró, mas também de todos os ciclos carnavalescos e junino e da música popular e da cultura brasileira. Eita, caba bom, eu adoro esse cara, viu? Eu adoro o Ed Carlos. Vamos curtir meu sucesso, bora sim, bora. Gostou aí de o Ed Carlos? Olha o que vem por aí.
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0: gente, lá em cima tivemos aí um melhor de três com esse poeta genial, Acioli Neto. Todas essas músicas que vocês ouviram, todas suas composições. É um dos poetas mais gravados, é um dos poetas mais cantados de todo o planeta. Asas da Ilusão foi a primeira música, a segunda, a Saudade é Boa, e a terceira, Quando Bate o Coração. Isso é só três de centenas de músicas gravadas por todos os... E Ave Maria, Raimundo Fagner, Zé Ramalho, Elba, tanta gente já gravou o Acioli Neto, e é um orgulho da nossa música pernambucana, brasileira, da música do nosso povo, né? Ele é demais. Um abraço à minha querida Tereza Acioli, esposa e viúva do Acioli Neto, porque ele não está mais entre nós, mas nunca será esquecido. E suas músicas são muito atuais, né? Deixa eu mandar um beijo aqui no coração das emissoras de rádio, que estão levando a gente até você com muito carinho. E que agosto chegue para vocês fervendo. Seja muito bom nas arrecadações e nos apoios culturais, né? Olha, eu tô indo rápido no intervalo, vou deixar vocês com Alcimar Monteiro, Carência de Carícia, e Jorge de Altinho, Você e Eu. Ei, sai daí não. Eu sou o Som do Forró, Evani Pedrosa, volto já!
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no intervalo aí nesse clima maravilhoso de segunda-feira, começo de mês. E quem é que tá aí? Quem é que tá aí? Azulão cantando Dona Tereza, um clássico da música do forró dos anos 60, 70, né? Dona Tereza, queira me perdoar, pois a senhora não precisa chorar. Olha, menino, eu tô até afinadinho, viu? Tô, não tô, meu povo, quero ouvir vocês. Eu tô, não tô afinadinho. Dou pra cantar forró, não? Responda aqui pra mim no meu Instagram, vai. Vem no Instagram, Evan de Pedrosa, e diz se eu tô, não tô afinado pra cantar forró.

Que bloco foi esse? Lá em cima, Solange Almeida trouxe Petrúcio Amorim, juntos cantaram Anjo Querubim, que é um dos clássicos do querido Petrúcio. Na sequência, Capital do Sol, cantou Hora do Adeus, homenageia nosso rei do Baião, Luiz Gonzaga. E Limão, hein? Limão com Mel na Roça. Cantou aí Até Mais Ver. E De Malicuia. De Malicuia é uma música do Flávio Leandro. Ave Maria. Pode vir de Malicuia, amor. Eu não vou tá nem aí. Tá vendo que eu tô afinadinho? Tô dando certo, gente. Quem sabe daqui a pouco a gente aparece por aqui cantando uma música, gravando. Que coisa boa, né? A gente tá indo rápido intervalo. E volta já já para o último bloco. Mas antes disso, deixa eu mandar aqui um alô pra turminha que tá levando a gente até vocês com muito carinho. As emissoras de rádio, meu Deus do céu. Cada uma melhor que a outra. Vou mandar aqui, ó. Rapaz, vamos começar. Rádio Jornal, nossa 540M, na cidade de Canindé, no meu Ceará. Muito obrigado pelo carinho. Rádio Jornal, aqui em Pernambuco também nós tínhamos a Rádio Jornal, né? Tínhamos não, nós temos a Rádio Jornal, mas só que agora é tudo FM, né? E aqui a gente ainda tem 540 AM, Rádio Jornal, lá na cidade de Canindé, no meu Ceará. Muito obrigado pelo carinho a todos os comunicadores, todos os ouvintes, valeu! Rádio Cuieiras FM, nossa 98.1, olha, trocando tudo. Na cidade de Garaçu, meu amigo Ubiratã de Castro, um abraço grande. Rádio Cajazeiras FM 87,9. Na cidade de Dario Meira, na minha Bahia, um abraço grande a todo mundo aí, os nossos queridos ouvintes da Rádio Cajazeiras. Rádio Tambor FM, nossa 87,9, em Vertente do Lério, um beijo no coração. Levo o meu abraço à Rádio Cultura FM 87,9 na cidade de Barreiros, no meu Pernambuco. A Rádio Associativa FM 104,9 na cidade de Jurema, também no meu Pernambuco. Rádio Paulista FM 87,9 na cidade de Paulista, na minha Paraíba. Olha, gente, eu moro na cidade de Paulista, mas é Pernambuco, viu? Sou conterrâneo de vocês também. Eu vou no rápido intervalo, vou deixar vocês com Banda Choteados, Lágrimas de Adeus. E na sequência, Bruno Flor de Lótus, Quem Ama Cuida, música de Zezito Doceira. Sai daí não, que eu volto já.

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1: 5h49.
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0: 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Provar do sarapatel, da rapadura, do mel, cabrito assado, feijão. Tomar banho de represa, sentir de perto a beleza das coisas do meu sertão. 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A gente se acorda ouvindo o aboio vaqueiro. O sol vai aparecendo e um carro de boi gemendo na subida da ladeira, fazendo um som tão bonito que se parece um bendito na voz de uma benzedeira. O vento trazendo o cheiro da flora do araçá. Na copa do juazeiro se escuta o sabiá. Dentro da mata verdosa, a alfazema cheirosa traz um hálito diferente que em meio àquele verdume dá a impressão que o perfume está na pele da gente. Se coloca na bacia, no banquinho, no oitão, um pouco de água fria tirada do cacimbão. E depois de banhar o rosto, o sertanejo disposto toma um café reforçado, vai pastorar o rebanho, meio-dia toma um banho no açude do cercado. E assim o catingueiro vai vivendo dia a dia. Pode lhe faltar dinheiro, mas não lhe falta alegria. 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Para ele, o maior diploma é o cabo da enxada. Seu caráter ninguém toma, em casa não falta nada. O que faltar na fazenda, ele vai buscar na venda e paga em dia ao bodegueiro. Faz do orgulho o império, caráter de homem sério não se compra com dinheiro.
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0: nossa, uma segunda-feira dessa, começo de semana, começo de mês, a gente abre o último bloco recebendo esse poeta genial, Onildo Barbosa, um talentosíssimo poeta, declamador, um maravilhoso repentista, embolador, radialista, jornalista. Esse aí é completo. Deus, quando mandou esse rapaz para o mundo, ele disse: Onildo, vai lá e arrebenta, vai. E Evandir aqui é fã, babão, admirador da obra e da pessoa que é Onildo Barbosa, um dos maiores talentos, e que graças a Deus que eu nasci na geração que Onildo tá aí. E esse cabo é maravilhoso. Siga ele lá, Onildo Barbosa, no Instagram, nas redes sociais. É maravilhoso, eu sou muito fã e que alegria poder tocá-lo, poder colocá-lo declamando em nosso programa, tá bom? Isso é pra dizer como a nossa segunda-feira começou bem, o mês começou muito forte. Vamos continuar com o nosso som do forró? Aumenta o teu som, que teu programa preferido de forró está no ar!
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0: Pensa naqueles blocos que a gente fica doido e fica encantado, né? Que coisa mais linda. Lá em cima ouvimos João Gomes, junto com o JP e o Mestrinho. E cantaram o quê? O quê? Até mais ver. Que música linda, meu povo. Na sequência, minha querida Cristina Amaral, com a música Mudanças, que eu digo que isso é uma poesia cantada e declamada. E é uma poesia das letras, pensamento do poeta Flávio Leandro. Na sequência, Leninho de Bodocó, com essa música Desalinho, linda, outra poesia. Inclusive, Leninho de Bodocó é da cidade de Bodocó, a mesma cidade de Flávio Leandro, de tantos poetas, tantas poetisas. Mandar um beijo à nossa querida Bodocó FM, um abraço no coração. Eu sou muito grato pela Bodocó FM todos os dias colocar o som do forró para levar o melhor do forró para o povo de Bodocó e a cidade adjacências e também pelo mundo, porque também ela está na web. Edinaldo Martins, meu diretor, muito obrigado, viu, pelo seu carinho com o nosso programa. A gente estamos chegando ao finalzinho do nosso programa. É, mas amanhã, terça-feira, eu tô aqui de volta. Vou deixar vocês com a nossa madrinha, Nádia Maia, com a música Quem Ama Cuida, do querido Zezito Doceiro e Nonato Costa, que traz o Flávio Leandro, e cantam juntos Meu Mundo Cinza. Sai daí, não, curte até o final, aproveita a tua segunda-feira bem bacana, aproveita também a tua semana que tá começando e um mês que vai ser maravilhoso. Beijo no coração, fui!
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0: 6:30.
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0: 4 minutos em Santa Cruz do Capibaribe. Muito bom dia. Obrigado pelo carinho da audiência. A partir de agora você fica conosco no Patrulha do Agreste, na sua rádio estação. E claro, né, sabendo de tudo, e com certeza buscando aí mais informações através de nossa emissora. Amanheça o dia agradecendo a Deus, né, que você vai terminar o seu dia mais feliz. Entregue sua casa, sua vida, sua família, Nosso Senhor Jesus Cristo. Faça a sua parte e o mais ele fará. Bom dia a todos, bom trabalho. 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Ainda abraço o pessoal, com certeza conosco, a turma que está nos escutando em todo o Agreste de Pernambuco. Bom dia para ele, que está também na máquina de trazer notícia, a nave chamada Patrulha do Agreste. No comando dos botões eletrônicos, 3 computadores, 5 aparelhos celulares e 16 microfones. Está ele aqui, Roberto Moura. Bom dia.
1: Roberto Moura.
2: Bom dia, Bartô. Bom dia, você, ouvinte aqui da Rádio Estação. Isso mesmo, esqueceu de falar do cabelo, né? Que tá bonito que só.
3: Cadê?
2: É uma maravilha, tá aqui, ó.
3: Bonito é o seu, que
2: só. É, claro.
3: Deu retoque?
2: Com certeza.
3: Deu certeza, né?
2: Claro, claro.
3: Tudo bem.
2: Tem que cuidar, tem que cuidar.
3: Então vai começar a semana bem. Já tá começando se retocando?
2: Claro, com certeza, né, meu amigo? Tem que acertar a carenagem, senão fica difícil. Bom dia pra você que tá fazendo idade nova hoje. Que o Papai do Céu abençoe sua vida. E hoje nós dissemos o quê?
0: Parabéns, felicidades, aproveite muito esse dia que ele é especial. Foi o dia que Deus escolheu para botar você aqui na Terra. Hoje é dia 3 de agosto, é dia do seu aniversário. Vá para cima, viva, seja feliz, sacuda a poeira, vá trabalhar, vá batalhar. Claro, mas vai ser feliz também. E faça pessoas ao seu redor felizes. Isso é o sentido da vida. Corra. É verdade, para as coisas boas, não enfie o pé na jaca que não precisa, mas aproveite o que há de melhor nela e na vida. Que Deus abençoe, feliz aniversário, parabéns!
4: Parabéns, parabéns, parabéns pra você!
0: Isto, que Papai do Céu esteja sempre realizando os seus bons sonhos, né? O que seja de melhor pra você. Uma vez eu disse isso, que Deus só lhe deu o que for bom pra você. Aí o cara me disse, oxe, e tudo que eu peço não é bom pra mim, não? Às vezes não. Às vezes um filho da gente pequeno pede, por exemplo, um garfo pra brincar. Pede uma faca de mesa pra brincar.
2: É verdade.
0: Pede. Criança é curiosa e pede mesmo. Aquilo é bom pra ela? Não. É o que ela quer, mas é bom? Não.

0: Quem, nesse momento, quem é que sabe o que é melhor pra ela? Nós pais.
1: Com certeza.
0: Então, às vezes, você pede uma coisa pra você e o nosso pai eterno, não, esse pai, ele tá querendo isso aqui, mas não vai ser bom pra ele, não.
1: Não é a hora certa, né?
0: Não, às vezes não é bom mesmo, Roberto Moura. Às vezes não é aquilo que Deus quer pra gente, porque não é o melhor pra gente. Às vezes a gente até acha que é. Feita a criança lá que não tem noção do perigo.
1: Claro. Né?
0: Perigo de pegar muito dinheiro, perigo de pegar muito poder, o perigo de pegar, o Roberto Moura, muita liberdade, o perigo de ter muitas amizades que muitas vezes botam você pro caminho ruim. Entende como é ou não?
1: É verdade,
0: então,
1: com certeza.
0: É o perigo daquilo que você pede.
1: Claro.
0: Né? De início parece até um benefício, mas futuramente Deus sabe de tudo e às vezes ele evita alguns sonhos que a gente tem, porque ele sabe o que é melhor pra gente. Dito isso, aproveite o que você tem e busque o que você também almeja, entendendo sempre que Deus vai permitir, com certeza, no entendimento de Deus, o que é melhor pra você. Ô Bartô, porque às vezes acontece então coisas que a gente pede e acontece depois de dar errado. É porque Deus dá livre-arbítrio e às vezes ele permite. Né?
1: Com certeza.
0: Às vezes ele dá, mas às vezes ele apenas permite.
1: É.
0: Né? Feito a gente quando vira um filho adulto e chega pro pai, ó, eu vou, não vá a viagem não, pai. Não, eu vou, não vá não, rapaz. Não sai essa hora na moto não. Não, eu saio, pá, dá errado.
1: É.
0: Porque seu pai permitiu, disse, pô, tá bom, vá. Se a cabeça dura, velho, vá. Eu tô dizendo que não vá, mas quer ir? Vá.
1: Vá.
0: Eu entendo assim, né? Se tiver
1: eu
0: errado,
1: também entendo assim.
0: Peço perdão aí a nosso Senhor Jesus. Vamos embora, são 7 horas,
1: vamos embora.
0: Não. 6 horas e 35 minutos, direto, rasteiro no canto, já no mundo da polícia. Crime de morte no Agreste de Pernambuco. Atenção, Moura. Ó, o detalhe é o seguinte: popular é assassinado na zona rural de Brejo da Mar de Deus, mais precisamente na zona rural de São Domingos, sítio. É Olho d'Água do Púcaro. Já já detalhes no Patrulha do Agreste.
1: Muito bem, a gente segue por aqui. Mulher morre após colisão entre moto e picape.
0: Urgente, jovem que estava desaparecido é encontrado morto no Agreste de Pernambuco.
1: Pepe apreende adolescente com espingarda calibre 12.
0: Em Santa Cruz do Caparibe, mais uma ocorrência de confusão que para na DP.
1: Homem é morto pelo ex-cunhado após briga na zona rural.
0: Polícia Militar resiste à patrulha do Agreste. Agreste divulga, popular morre afogado após tentar salvar o próprio filho em praia. Já já detalhes no Patrulha do Agreste.
1: Treinador é morto a tiros em quadra de futsal e 5 pessoas ficam feridas.
0: Jovem é esfaqueado em Santa Cruz do Capibaribe e sofre tentativa de homicídio.
1: Polícia Civil prende investigado por homicídio em Palmares.
0: Agricultor é levado como refém durante assalto no Agreste de Pernambuco.
1: Elemento é preso por tráfico de entorpecentes durante cumprimento de mandado de prisão.
0: Segurança morre em Brejo da Madre de Deus.
1: Adolescente envolvido com tráfico de drogas é executado a tiros.
0: Ainda no programa de hoje a gente destaca: jovem morre após acidente envolvendo ônibus escolar.
1: Homem é morto a tiros sem Catende.
0: 6 horas e 36 minutos, a gente destaca também mais um ex-presidiário executado no interior de Pernambuco.
1: Rocan apreende arma, drogas, munição durante abordagem policial na Coab 2, em Garanhuns.
0: Jovem morre atropelado em praça pública, já já detalhes no Patrulha do Agreste.
1: Grupo tático do 15º BPM apreende revólver, crack, dinheiro e durante operação em São Bento do Una.
0: Novidade sobre o caso dos elementos: traficantes trocaram tiro. Bala vai, bala vem, alguém se deu mal. Um morre e outro fica ferido. Já já detalhes no Patrulha do Agreste.
1: Rapaz é encontrado morto em residência na zona rural.
0: Jovem foi executado a tiros quando saía com os amigos.
1: Corpo em estado de decomposição é encontrado em área de mata. Já já a gente traz detalhes pra você ainda. Homem encontrado morto com as mãos amarradas na zona rural.
0: Essas e outras a partir de agora no Patrulha do Agreste, que vai girar. Vai para o mundo da política, sai do mundo da polícia, porque chegou o pitaco de hoje. No Pitaco de hoje. Muita movimentação política no Brasil. Né? Muita movimentação política no Brasil. Brasília, PL faz convenção partidária, lança a Michelle Bolsonaro como candidata a senadora, né? Mesmo com ela não estando ausente, a Michelle passou mal, teve aí não é coisa grave, mas ela precisou ser internada, mal-estar, enfim. Há quem diga até que foi uma forma dela não comparecer ao evento, eu não acredito nisso. Eu acredito sim que ela precisou de atendimento médico, ficou internada, mas assim que passou as convenções ela foi liberada, recebeu alta. É no mínimo uma movimentação suspeita, e se foi realmente é muito desnecessário isso, até porque tem que se assumir os seus B.O.s. Mas eu, Bartô, no meu íntimo, eu acredito sim que ela precisou ser internada. É feito o caso da facada de Bolsonaro. Ainda claro. Tem gente, cabeça dura, que diz que não. Eu acredito que o cara foi esfaqueado mesmo e priu, pô. Eu claro. Acredito. Nossa, se for mentira, é mentira dele, de quem mentiu e montou a história. Mas eu acredito sim que ele foi esfaqueado, eu acredito. Eu não vou chegar ao ponto de acreditar que médicos, uma equipe de grandes hospitais, né, foram dois hospitais que ele passou, no mínimo,
1: isso.
0: Né, fizeram intervenções cirúrgicas, médicos, vários médicos, não é um médico que faz uma cirurgia dessa, vai entrar numa marmelada dessa para fingir uma situação dessa,
1: colocar
0: porque tá em nome,
1: CRM,
0: tá em nome a carreira profissional do cara, tá em nome a carreira profissional claro. Do cara, e tá com a gota que tenha tanta gente mau caráter envolvida dentro de uma situação só de socorro médico, né, porque o médico ele tem uma sensibilidade maior na grande maioria. Né, pela questão da ética, do ser humano, da verdade, da cura, do tratamento, eu não acredito. Mas enfim, lá em Brasília, o Flávio Bolsonaro aparece, né, comanda a convenção do PL de Brasília, né, e lança a candidatura de... Lança não, ele está ali, vamos dizer assim, prestigiando, né, e no lançamento da candidatura de vários candidatos lá, políticos do PL lá. O que chama a atenção é que a Bia Kicis, ela também lançada ao cargo de senadora. Uhum. Já tem a Damares, né, que é isso. Senadora por Brasília, que inclusive o cargo de senado é 8 anos.
1: 8 anos.
0: Né, então por isso que a Damares continua, foi eleita há 4 anos atrás, continua senadora. Se o PL emplacar essas outras duas, Brasília passa a ter 3 senadoras bolsonaristas ferrenhas, viu?
1: É verdade.
0: Bolsonaristas pé de galo, bolsonarista pé roxo.
1: Verdade.
0: Essas três aí. Agora leia-se que eu tô falando bolsonaristas no sentido de Jair Messias Bolsonaro, viu? Não é no sentido ali dos filhos, não é no sentido...
1: Porque não.
0: Todas as três já tiveram divergência com os filhos.
1: Com certeza.
0: É? Até porque os filhos são atabalhoiados, velho, né? O comportamento, alguns deles, comportamento...
1: Muito acalorado, né?
0: Muitos desses comportamentos atabalhoado, a palavra é essa, atabalhoado, e acaba afastando as pessoas desses filhos do Bolsonaro. Mas enfim, eu acredito que a Michelle é eleita, viu? A Bia Kicis eu não sei como é lá, não acompanho muito a política de lá.
1: Acredito que a Bia Kicis também é eleita também, a Damares também é reeleita.
0: Não, a Damares já está eleita.
1: A Damares já está eleita.
0: A Michelle é quem vai concorrer, acredito que ela é eleita.
1: Sim, sim, sim.
0: Eu não sei a dificuldade da quantidade de votos, porque aí são votos todos eles bolsonaristas, aí vai dividir. Eu não sei se consegue eleger as duas. Pode ser que sim, pode ser que não. Mas eu acredito muito na questão da possibilidade de vitória da Michelle. Para mim, ela acerta em aceitar, tá? Porque vai ser uma militante, vai ser uma soldado de guerra, uma general de guerra política dentro do Congresso a favor, incondicionalmente, do Bolsonaro. Isso aí eu não tenho dúvida disso.
1: Com certeza.
0: E muito a favor de todos os projetos da família Bolsonaro lá em Brasília. 6h42.
1: Agora, o que deixa a desejar... É que a candidatura do vice-presidente do Flávio ainda não foi homologada, né? Ainda não foi
0: outro pitaco. Deixa eu pesquisar, né? Que eu acho que o último dia vai ser dia 5. Né? Mas enfim, vamos dar uma pesquisada sobre isso aí.
1: Hoje é dia 3.
0: Mas então, tem tempo ainda, vamos lá. E ele vai ter que apresentar, então ele apresenta. Fica tranquilo aí. Roberto Moura, fique tranquilo, não esquenta não. Você vai ter tudo apresentado na data certa. 6h42.
1: Não, tô tranquilo.
0: Pitaco de hoje. A gente vem para Pernambuco porque não dá para falar em todas as convenções.
1: Claro.
0: João Campos realiza sua convenção PSB no último sábado, né? Com um grande público, um público gigante. certo? Sim. Aqui em Pernambuco, capital Recife. A grande surpresa ou diferenciação na convenção do João Campos, na verdade, minha modesta e humilde opinião, foi que teve dancinha, essa dancinha de funk de chicletinho da juventude, que é interessante. Né? Agora, eu não sei se pode ter apresentação artística. Né? Eu não sei se pode ter apresentação artística. Até onde eu sei, a lei eleitoral proíbe, sabe? Mas acredito que eles entraram como populares e não como artistas. Mas como é que se separa isso? Né?
1: Como?
0: Então não sei se vai caber representação sobre isso, que eu acho isso uma balela, sabe? Eu acho que isso é forçação de barra da própria justiça eleitoral ou promotor que aceite esse tipo de denúncia, porque pra mim isso não altera em nada o pleito eleitoral, sabe?
1: Eu acho que não.
0: E da mesma forma, a Raquel Lira também botou lá desfiles de artistas também. Tava lá o pessoal dos Pernas de Pau, né? O João botou os bonecos gigantes. A Raquel bota os Pernas de Pau. Sabe o que é os Pernas de Pau, né, o Roberto Moura?
1: Os Pernas de Pau?
0: Sim, aquele pessoal do circo. Que
1: anda sei, cima, sei, né? Sei, sei, sim.
0: E também o pessoal do Maracatu. Também se apresentou, participou do desfile. Às vezes é uma movimentação... aspas, viu, que eu não acredito muito nisso não, de iniciativa própria daqueles grupos culturais, eu não acredito muito nisso não, eu acredito muito mais que é incentivado por alguma liderança política e levado pra lá e colocado, talvez não seja incentivado pela governadora, mas aí qual é o erro dos dois candidatos?
1: Sim,
0: deixar subir no palco, deixar subir no palanque, tanto subiu o maracatu quanto subiu a turma do funk lá do João, então pode ser que seja duas questões que seja questionada juridicamente. Eu, basicamente, vou acreditar que ninguém vai mexer em ninguém porque os dois fizeram. Mas tem outros candidatos, né? Apesar da gente não falar tanto, porque são candidatos que não têm tanta expressão de intenção de voto, a gente quase não fala. E esses outros candidatos podem, sim, chiar com isso, que eu acredito que não dá em nada juridicamente. Nem para Raquel, nem para o João, nem para o João, nem para Raquel. Dito isso, a governadora Raquel Lira realiza sua convenção ontem, domingo. Eu participei. Aliás, um abraço aos nossos meus amigos Carló, Rony, irmão Marcos, estiveram conosco lá também o vereador Silvano, prefeito Roberto Assora, estiveram vários outros amigos, né? Abraçar Márcio do Conselho, estava lá, Márcio do Conselho Tutelar, Giovanni, toda uma turma estava lá ontem da comitiva de Brejo Amadeus, né? Pela parte do prefeito Roberto Assora. Também estava o deputado Edson Vieira, né, que é daqui da região, aqui de Santa Cruz do Capibaribe. Estava o pré-candidato, já candidato agora, já teve as convenções, candidato a deputado federal Edilson Tavares, ex-prefeito de
1: Toritama.
0: Estava Serginho Collin, prefeito de Toritama.
1: Sim.
0: Doutora Kátia, não vi ela na comitiva, mas estava lá a Furibinha e a turma representando.
1: Certo.
0: Certo. Enfim, Romero Leal, né, também é candidato agora a estadual. Romero Leal homologa sua candidatura em convenção. Romero Leal, ex-prefeito de Vertente. Estava o Fábio Aragão, né, ex-prefeito de Santa Cruz do Capibaribe, agora homologou sua candidatura em convenção a deputado estadual. Estava o prefeito de Santa Cruz do Capibaribe, Elinho Aragão. O vereador Galego de Mourinha, o vereador Talismã, inclusive tive a oportunidade de encontrar com eles. Uma multidão gigante, não dava pra você encontrar com ninguém, velho. Se marcou num canto para se encontrar lá, só se foi por acaso, né? Mas muito difícil se encontrar. Uma multidão gigante. E sem sombra de dúvida, em público, minha opinião, 3-1 em relação ao evento de Raquel comparado a João. Há quem diga que não, mas eu respeito, porém, estive no local e a gente, no local, talvez não tenha a noção do tamanho do público.
1: Claro.
0: Né? Mas as imagens... E um rapaz me perguntou, pastor, e essas duas imagens aqui, que já fizeram comparação, né? De imediato a internet faz isso. Uma foto do evento de Raquel e uma foto do evento de João. Nessas fotos, o evento de João, nesse momento, aparece com mais gente dessas fotos, né? E o Raquel com menos gente. Aí foi o que eu disse, rapaz, essa foto foi tirada cedo do evento de Raquel.
1: Claro.
0: Porque todo evento, o público vai chegando aos poucos.
1: Claro.
0: E ele disse, como é que a gente sabe? Eu digo, velho, pega as melhores imagens do site ou do Instagram do João e as melhores imagens do site e do Instagram da Raquel. E também pega as imagens de imprensa pra você fazer um comparativo, né? E aí, notoriamente, velho, eu acho que isso não dá nem pra estar discutindo como imprensa mais. Ou seja, vai começar a discussão a partir de agora. Mas notoriamente a Raquel bota um público muito maior do que o João, mas que eu dou, minha opinião, Porém, isso não significa dizer
1: que é
0: tranquilidade para a vitória. Isso não quer dizer que é decretado que fulano ganha ou Beltrano ganha. Zero de chance de eu concordar com isso. Mas empolga. Não dá também para a gente descartar aqui que isso empolga o eleitor. Muita gente do interior, muita. O que tinha de ônibus, meu amigo, engarrafar. Ó, o estacionamento, eu vi estacionamento com distância do local do evento, carros parando a 1,5 km de distância.
1: Caramba.
0: O local lá foi junto do Marco Zero de Recife, né? Junto do Marco Zero. Tem uma área lá de eventos, de shows, que chama O Parador. Né, que é colado lá com o Marco Zero, tudo junto ali no Recife Antigo. E aí, coalhou de gente, como diria minha avó antigamente, ela dizia, coalhou de gente é muita gente, não dá nem para andar, né? Multidão. O de João, uma grande quantidade de público, sim. Outra multidão. Mas a o evento da Raquel Lira supera e a olhos nus, como diria o ditado popular também. Qual a novidade negativa para Raquel, politicamente falando, e eu acho que ela vai ter uma dor de cabeça com isso, foi a ausência dos Coelhos. Daniel Coelho não aparece, nenhum dos Coelhos aparece, então a família Coelho não aparece, e também não aparece no de João, mas não aparece no de Raquel. E isso é uma dor de cabeça para Raquel resolver? Sim. É um prejuízo eleitoral para Raquel? Sim. Né? Tinha um político aqui em Santa Cruz de Ucaparibe que dizia, não, só levou o voto dele. Ó, fulano tá deixando o grupo. Aí o cara dizia, não, só levou o voto dela. Isso com as lideranças, viu? Saiu um vereador, o ex-vereador, dizia, não, só levou o voto dele. Ó, o eleitor comum, quando sai, ele não só leva o voto dele. Ele ali influencia um esposo, influencia uma esposa, influencia um filho, uma tia, uma mãe, um amigo.
1: Com certeza.
0: Não tô nem falando das lideranças comunitárias, falando do eleitor comum. Influencia quando tá ali na mesa de bar, influencia quando tá no futebol, no local de trabalho. Imagina uma liderança. Então, se Raquel perder o Miguel Coelho e a família Coelho, que eu acho que ela vai conseguir contornar, né?
1: Com certeza.
0: Eu acho que ela consegue contornar. Por quê?
1: Também acho.
0: Porque ela tem jogo de cintura e tem o que oferecer aos Coelhos. Não adianta ter jogo de cintura e não ter o que oferecer à maioria dos políticos que não conquista, né? A gente sabe como é que funciona o jogo. Eu acredito que ela vá conseguir contornar isso. Até porque as pesquisas mostram ela na frente, né? Na grande maioria das pesquisas, a Raquel aparece na frente. Vamos lá.
1: Vamos lá.
0: Segue o barco, pós-convenções, todo mundo feliz. Os eleitores apaixonados de João dizem que no de João tinha mais gente. Os eleitores apaixonados de Raquel
1: dizem que no de Raquel tinha mais gente.
0: Para mim, isso é uma informação pormenor. Porém, o mais importante é que foi tudo em paz, né? Todos os eventos que a gente citou até agora, nenhum registro de tragédia, de coisas que pudesse tirar o brilho do evento. O evento da Raquel Lira, rapaz, foi praticamente das 9 da manhã às 2 da tarde. Eita, evento gigante, viu, velho?
1: Das 9 da manhã até as 2 da tarde.
0: Aí você vai 9, 10, 11, 12, 1, 2, 5 horas de convenções.
1: Cansativo não, agora.
0: Pra caramba. Aí você imagina ainda quem sai do interiorzão. A gente aqui é interior, mas tem ainda o interiorzão. Né,
1: verdade.
0: Que teve caravana aí que gasta 3 horas, 4 horas, 4 horas e meia pra chegar em Recife, velho. Né?
1: É verdade.
0: Um discurso cansativo de todos cansativo. Um discurso longo, prolongado, sem necessidade. De todos que participou, quase todos, né? Aqui e acolá tem um candidato a deputado, tem um candidato lá que fala um pouco menos, outros um pouco mais. Mas na grande maioria, cansativo, inclusive da Raquel, pra mim foi um discurso cansativo, e da Priscila ainda bem mais que o da Raquel, em quantidade de tempo e informações que quem tá ali não tá mais indeciso não, velho, quem não. Tá ali 99% já tá decidido, então é animação,
1: já sabe o que quer, já
0: clima
1: sabe
0: de convenção,
1: vai.
0: É clima de festa, vi como cansativo praticamente todos os discursos da convenção da Raquel ali, né? Mas enfim, é também estratégia de marketing, porque ela precisa dessas falas para usar futuramente nos guias eleitorais, na internet, um trabalho de mídia delas, né? Dos candidatos também. E aí vai, eu entendo o porquê. Não concordo muito que não precisa ser uma hora de discurso, 40 minutos de discurso.
1: Eu acho muito
0: ninguém
1: cansativo.
0: Ninguém tem mais paciência para isso, não.
1: Tem nada.
0: Candidato principal, 10 minutos, 15. Tá bom demais, ô Moura. 10 minutos, 15. 10
1: tá
0: minutos,
1: bom
0: 15
1: demais.
0: Os principais.
1: 15 minha opinião, minutos estourando.
0: Minha opinião. Bota 10 com tolerância pra desligar o microfone em 15. E candidato a deputado, meu patrão, o senhor tem 2 minutos. Teve nego que falou 4, 5, 8,
1: vai,
0: 10.
1: Pra lá,
0: não tem necessidade
1: falou disso. Mais do que o candidato que tava...
0: Não falou. Você tá exagerando. Você tá meio azogado esse
1: falou,
0: começo de semana
1: falou.
0: E é porque ainda já deu os pingos de sorte nos cabelos.
1: Falou
0: 6h53 no Pitaco de hoje. Em Santa Cruz do Capibaribe, a movimentação realmente foi os pré-candidatos, agora já candidatos, Diogo Moraes, que participou da convenção do PSB, né? Teve fala, inclusive, do deputado Diogo também. Diogo sempre com discurso firme, forte, né? O Diogo é uma figura que sabe discursar muito bem, um cara sabe muito bem fazer uso da palavra, né? Mas de maneira contundente também, educada. Diogo sempre é um cara educado. Poucas vezes eu vi Diogo perdendo a paciência nos discursos. Nos discursos. Eu já vi Diogo perdendo a paciência em entrevistas, né? Inclusive dando resposta a ex-aliados ou pseudos aliados. Ou a próprios adversários, principalmente. Mas um discurso muito bom do deputado Diogo Moraes. Foi um discurso enxuto, contundente e com um conteúdo interessante, né? Principalmente em críticas ao governo, mas também em reafirmar seu compromisso com Santa Cruz, com Agreste e com Pernambuco. Pitaco de hoje! Deputado Edson Vieira também participa da convenção, no caso, participou da convenção do União Brasil, né? Que também foi uma convenção separada, e aí teve sua participação, né? O deputado Edson Vieira. E aí vai, vamos aguardar as outras convenções. Teve a convenção, o PP também fez sua convenção, o candidato Carlinhos Jacoab também fez fala, né? Candidato a deputado federal Carlinhos Jacoab fez uso
1: fez do, fala também.
0: Do espaço, fez sua fala também.
1: Pronto.
0: Não acompanhei o discurso todo, mas naquela linha Carlinhos Jacoab, animado, indo pra cima, e por aí fez sua fala também de algumas propostas e ideias. Eu não vi se o candidato em apoio fez uso da fala. Provavelmente deve ter feito, né? Eu vou dar uma olhada. Eu olhei logo cedo nas redes sociais deles e não vi. A não ser que tenha mais de um perfil. Porque às vezes político tem 3, 4 perfis, viu, Moura?
1: É verdade.
0: Para fazer uma certeza. Pesquisa na internet e acha um, dois. Não, não é esse, não. É outro. Aí não, é esse. Mas nesse ele não botou. Não sei. Mas participou também da convenção do PP e agora é candidato a deputado estadual e apoio. Não vi, o PL ainda não fez a sua convenção, né? O PL não fez sua convenção, que vai ter aí o Adeus Bolsonaro e o Agnaldo Xavier e o... Como é o nome dele? Robson Ferreira.
1: Robson Ferreira. Né?
0: Esses três aí devem fazer parte aí da convenção. E o PT, né, velho? Acho que o PT de Pernambuco ainda não fez, pelo menos não que eu saiba, o Roberto Moura.
1: Também não.
0: O PT especificamente ainda não fez.
1: Não vi nenhuma movimentação a respeito do PT.
0: Porque tem um candidato, no caso pré-candidato de Santa Cruz do Capibaribe, que é o João Alfredo.
1: Isso.
0: Que vai concorrer também, salvo engano, a deputado federal. Então tá aí, vamos aguardar o que é que vai dar pra frente. Acho que esse foi o Pitaco de hoje. A gente agora volta pra girar, Roberto, para
1: mundo
0: o mundo da polícia, para trazer todas as informações. Bora
1: isso,
0: lá.
1: Bora lá.
0: Todas as informações direto, rasteiro no canto do mundo da polícia.
1: Só se for agora, vamos lá.
0: Polícia resiste à patrulha do Agreste, divulga crime de morte em Brejo Amado de Deus, lá no sítio Olho d'Água do Púcaro. Lagoa é o nome do popular, né, o apelido dele. Lagoa é executado a tiros, criminosos invadem residência na zona rural de Brejo Amado de Deus e executam a vítima. A violência no Brejo Amado de Deus resiste a mais um crime de morte. A vítima foi José Silva de Souza, 47 anos, conhecido como Lagoa. Ele, muito conhecido. Lagoa, já eu faço um breve histórico aqui da história de Lagoa, no sentido de vaqueiro, no sentido de filho, no sentido de pai e esposo. Porém, Lagoa foi assassinado lá na residência dele, no sítio Olho d'Água do Púcaro. A informação é que elementos desconhecidos invadiram a residência dele lá mesmo na zona rural e meteram bala no Lagoa, que era vaqueiro. A informação ainda é que foram vários elementos. Não se sabe se mais de 2, se 3, 4, não se sabe. A informação, por enquanto, ainda está sendo apurada detalhes. O que se sabe é que, após a invasão à residência da vítima, os algozes meteram bala para cima do Lagoa, onde ele, né, acabou, o Roberto Moura e amigo ouvinte, sendo gravemente ferido e ainda foi socorrido para o Hospital Municipal de São Domingos, o Hospital Teófilo Salles Asfora, né? Como o Lagoa chegou sem vida, segundo informações preliminares, no hospital, mas deu entrada no hospital e ainda o corpo posteriormente foi encaminhado ao IML da cidade de Caruaru. As circunstâncias e detalhes do homicídio ainda estão sendo apuradas pela Polícia Civil. Isso foi por volta das 7:30 da noite, sete e meia da noite, no máximo às 20 horas que chegou a notícia em que o Lagoa havia sido baleado e que estava morto. Ponto. Quem é Lagoa? Lagoa, agricultor, filho de um casal que eu conheço, casal que não tem nada a ver com isso, vou nem citar o nome deles aqui, mas um casal de idosos, gente boa pra caramba, e casal de idosos, agricultores também, que infelizmente aí vai chorar a dor de um filho. E
1: felizmente.
0: O que é que acontece, o Roberto Moura, em relação a isso? É que o Lagoa era pai do Lagoinha. Lagoinha foi um jovem que foi, inclusive já havia sido preso, né? Aqui em Santa Cruz do Capibaribe, São Domingos também. E o Lagoinha foi assassinado aqui em Santa Cruz do Capibaribe há cerca de 5 meses, no máximo, eu acredito, 4, 5 meses. O Lagoinha foi assassinado aqui. E agora quem é assassinado é o pai dele, o Lagoa. Inclusive muitos chamavam com ele Lagoa Grande. Era um ditado que ele tinha, ele era chamado de Lagoa, Lagoa, Lagoa. E aí ele dizia, Lagoa Grande chegou. Era um cara muito popular, era um cara folclórico, alegre, festivo. Era um bom vaqueiro, era um grande vaqueiro, na verdade, quando corria vaquejada. Tirou grandes prêmios na vaquejada, viu, Roberto Moura? A nível de Pernambuco, a nível de Paraíba. Ele era um vaqueiro muito excelente, vaqueiro muito bom, tá? Vaqueiro muito premiado. E o Lagoa era muito conhecido em São Domingos, mas muito conhecido em Brejo, muito conhecido em Santa Cruz do Capari, principalmente pela classe vaqueirama, né? O Lagoa chegou a ser detido, né? Em alguns momentos, né? 2 vezes, se eu não estiver enganado. Me recordo, na verdade, o que foi a bronca de Lagoa. Uma vez, se eu não estiver enganado, foi bronca de cachaça, essas coisas assim. Sinceramente, eu não recordo, até porque se eu me recordasse nesse momento, eu falava sem problema nenhum. Agora, a grande questão é que a polícia está iniciando as investigações, tá? Por enquanto, tem que aguardar para saber os modus operandi, né? O porquê vai ser descoberto, eu acredito, no futuro, e quem executou o Lagoa Vaqueiro de... Ele era muito conhecido como Vaqueiro de São Domingos, mas ele morou muitos anos em São Domingos. A família dele, a origem é lá do Olho d'Água, do Púcaro, né? Muitos irmãos dele, alguns moram realmente em São Domingos, irmãs, moram em São Domingos. Enfim, e o Lagoa tinha uma vida muito ativa, no sentido festivo, de vaquejada. Tocava a vida dele, comprava, vendia animais, vivia recentemente sobrevivido de um acidente gravíssimo, né, onde teve várias fraturas na coluna. E eu não me recordo agora se o acidente dele foi de moto, acho que foi moto. Se eu estou enganado, acidente de moto. Se eu estou enganado, muita coisa no meu juízo também, eu não lembro de tudo, mas enfim. E estava recuperado, claro, esse acidente dele já tem alguns anos. Mas ele tinha dificuldade ainda de virar o pescoço, de olhar, de andar de moto. Sempre andava de moto, geralmente. O carro gostava muito também de cavalo, mas enfim. Tá aí. O Lagoa foi alvejado a bala. Informações de que acertaram vários tiros no rosto dele. Uhum. Né? E também no tórax. Ele é socorrido para a policlínica, para o Hospital de São Domingos. Chega lá, já dá entrada sem vida, segundo as primeiras informações. 7:02, 7:02 no mundo da polícia. Atenção, Roberto Moura, atenção, patrulha.
1: 7:02 eu confirmo para você, GCM de Taquaritinga do Norte prende dupla suspeita de assaltar poço de combustível, de combustíveis na BR-104. De acordo com as informações, 2 elementos foram presos pela Guarda Civil Municipal, a GCM de Taquaritinga do Norte. De acordo com as informações, suspeitos de praticarem um assalto a um posto de combustível localizado no sítio Tatus, às margens da BR-104. De acordo com as informações, os detidos foram identificados como sendo Hernaldo Pedro de Oliveira, de 36 anos de idade, e Werisson da Silva Gomes, de 30 anos de idade. Segundo as informações repassadas pela GCM, logo após o crime, as equipes receberam informações sobre a possível rota de fuga dos dois elementos e iniciaram assim diligências na zona rural do município. Durante as buscas, agentes localizaram a dupla criminosa trafegando por uma estrada vicinal, uma estrada de terra. De acordo com as informações, ao perceberem a aproximação da viatura, os suspeitos tentaram fugir, mas foram acompanhados e capturados pelos guardas municipais. De acordo com as informações, duas armas foram encontradas com os elementos durante a abordagem. Os agentes apreenderam um revólver e um simulacro de arma de fogo, de acordo com as informações, e mais 3 mil reais em dinheiro e a motocicleta utilizada na ação criminosa. Ainda segundo a GCM, o veículo estava com a placa adulterada por meio de fitas isolantes, alterando assim números, letras, com o objetivo de dificultar a identificação pelas câmeras de monitoramento e pelas forças de segurança pública. De acordo com as informações, após a prisão, Hernando Pedro de Oliveira e o Erisson da Silva Gomes foram conduzidos, juntamente com todo o material apreendido, ao plantão policial da delegacia aqui de Santa Cruz do Capibaribe, onde foram adotadas as medidas cabíveis e ficarão à disposição das autoridades policiais. De acordo com as informações, a Polícia Civil dará continuidade às investigações para esclarecer todos os detalhes do assalto e verificar se a dupla possui participação em outros crimes registrados na região. Na capital da moda, 75.
2: 75 confirma, em Santa Cruz, jovem é esfaqueado e sofre tentativa de homicídio. Foi na noite de ontem, domingo, a informação é que um jovem, supostamente usuário de drogas, foi esfaqueado. O caso aconteceu no residencial Cruzeiro, aqui em Santa Cruz do Capibaribe. Até o momento, a vítima, identificada como Renan Ferreira, de 20 anos de idade, possivelmente ele discutiu com outras pessoas. Aproximadamente, ou as primeiras informações, melhor dizendo, afirmam que pelo menos três indivíduos estavam na discussão junto com a vítima e acabaram esfaqueando a vítima, que precisou ser socorrida às pressas. O jovem atingido na altura do peito, né, com golpes de faca, e também em outras partes do corpo, como abdômen e braços. Ainda o relato aqui da matéria de que familiares do jovem afirmaram que ele sim é usuário de drogas, usuário de entorpecente, e faz tempo que não mora mais com a família e vive aí uma vida de toda forma. As informações que chegam na redação é que o jovem foi socorrido para a UPA de Santa Cruz do Capibaribe através do SAMU e foi transferido para outra unidade de saúde do estado de Pernambuco, porém aqui na matéria não fala qual hospital que recebeu a transferência desse jovem aqui de Santa Cruz do Capibaribe, que inclusive tem vídeo girando aí na rede social, vídeo, o Roberto Moura, com ele ensanguentado e parece que desnorteado, e alguém falando: tem calma, fica tranquilo, fica quieto, para que ele não se agite mais, para que não perca mais sangue, né? Eu acho que é essa a ideia. Não agrave ainda mais os ferimentos e dessa forma consiga preservar a vida. Não sei qual será o resultado dessa história no final. O que eu sei é o seguinte: mais um, né, usuário de drogas que acaba se envolvendo em bronca grande aqui em Santa Cruz do Capibaribe. 7:07.
1: Mulher morre após colisão entre picape na BR-232 em Caruaru. De acordo com as informações, uma mulher acabou morrendo em um grave acidente de trânsito na manhã deste domingo, dia 2, na BR-232, nas proximidades da entrada do sítio Agreste de Pau Santo, na zona rural de Caruaru, no Agreste de Pernambuco. Segundo as informações, a vítima foi identificada como Sônia Maria da Silva, de 49 anos de idade, moradora do município de Timbaúba. Ela conduzia uma motocicleta quando foi atingida por uma picape. De acordo com as informações, de acordo com o médico do Serviço de Atendimento Móvel de Urgência, o SAMU, o Dr. Anderson Léo, o condutor da picape, informou que trafegava no sentido Bezerros quando a motociclista tentou atravessar a rodovia, ocorrendo assim a colisão na lateral da motocicleta. De acordo com as informações, uma equipe do SAMU foi acionada para prestar socorro. Porém, ao chegar no local, os profissionais apenas constataram que a vítima já estava em óbito. O Instituto de Criminalística, o IC, realizou a perícia no local no local do acidente. Após os procedimentos periciais, o corpo de Sônia Maria da Silva foi encaminhado ao Instituto de Medicina Legal de Caruaru. As circunstâncias do acidente serão apuradas pelas autoridades competentes. Na capital da moda, 7 horas e 9 minutos.
2: 7 horas e 9 minutos, eu confirmo. Olha, adolescente atropelado por um ônibus escolar. Essa é a informação. O estudante, identificado como Carlos Eduardo Oliveira de Lima, ele acabou sendo atropelado e morreu após o acidente envolvendo um ônibus escolar aqui no estado de Pernambuco. O caso aconteceu na cidade de Arco Verde, no sertão do estado. A colisão, na verdade, envolvendo aí um ônibus escolar, foi no terminal, um ônibus escolar, velho. A colisão aconteceu na rotatória do terminal rodoviário no bairro São Cristóvão, na cidade de Arco Verde, envolvendo aí um ônibus escolar. O adolescente, até o momento do fechamento da matéria, não havia sido confirmado a atualização do caso, se o motorista havia se evadido do local ou não. A Polícia Civil informou ainda que instaurou um inquérito para apurar as circunstâncias do acidente, onde terminou com a vítima, que faleceu. Em nota, a Prefeitura de Arco Verde afirmou que está prestando assistência à família do estudante e determinou a abertura de um procedimento administrativo para apurar as circunstâncias, claro, e a responsabilidade do condutor do veículo. A respeito da memória do Carlos Eduardo, o estudante, o município decretou luto e cancelou as aulas logo após a notícia do falecimento do menor. 7:11, ó, quem é... Eu não vou falar aqui com motorista e condutor de ônibus e de caminhão, de carro grande, porque se são motoristas, ele já sabe tudo que precisava saber para estar na condição. Agora, senhores prefeitos, né? Senhores prefeitos, falando no contexto geral do Brasil, senhores prefeitos, toda e qualquer cidade, rapaz, faça uma peneira mais fina, faça uma exigência maior, zele mais pela contratação de motoristas de ônibus. E se o cara, o sujeito, já é motorista concursado, faça mais cursos, atualize, bota esse motorista para desentrevar, para desenferrujar. Às vezes o cara é concursado há 10, 20, 12 anos, nunca passou por uma reciclagem. E às vezes o cara é motorista de ônibus, está noutra função, o Roberto Moura.
1: Sim,
2: e,
1: claro.
2: E a prefeitura resolve contratar um motorista que não é especializado em transporte de estudantes.
1: É verdade.
2: Às vezes o cara é motorista de veículo grande, sim, é obrigatório até que ele tenha habilitação, mas não é só ter habilitação. Ele tem que ter a capacitação específica. Motorista de ônibus, motorista de ambulância, motorista de ônibus de estudante, são capacitações específicas. Feito motorista de caminhão que transporta, por exemplo, combustível.
1: Com certeza, ele tem que ter ali a especificação, né? Tem que ter todo
0: cursos preparatórios.
1: Cursos preparatórios ali para poder levar a carga.
0: Não pode ser qualquer motorista
1: não
0: de caminhão.
1: Não só ter a carteira.
0: Não pode ser qualquer motorista de ônibus. Tem que ser motorista de ônibus escolar. Não sei se esse caso houve negligência, imprudência ou imperícia do motorista. Não é isso que eu estou dizendo. Eu estou dizendo, Roberto, porque parece que é, muitas vezes, para alguns gestores, né?
1: Parece não, o cara sabe dirigir, vai lá, bota ele lá, pronto e acabou.
0: Parece que é para conduzir qualquer tipo de ônibus. Não é para qualquer tipo de ônibus.
1: De forma nenhuma.
0: Pelo amor de Cristo, viu? Isso do trato com o veículo, do trato com o trânsito, ao trato com os alunos.
1: Com certeza.
0: E claro, o respeito voltando também é preciso e obrigatório. Dos alunos com motorista, pai de aluno, mãe de aluno com motorista.
1: Tem que ter
0: atrasou,
1: equilíbrio.
0: Atrasou, reclama no dentro do, ou procura saber primeiro o que houve. Reclama, resiste ao motorista, aos órgãos competentes e assim vai. Agora, prefeituras têm que prestar atenção, principalmente nas contratações de motoristas para ônibus e para ambulâncias e veículos especiais. 7:14, 7:14, tempo passa, tempo voa e o patrulha gira. Atenção, Roberto Moura, atenção, patrulha, no mundo da polícia.
1: Homem é morto a facadas em bar na zona rural de Arco Verde, suspeito fugiu. É isso mesmo, montado em um cavalo. De acordo com as informações, o homem foi assassinado na noite deste domingo, dia 2, em um bar localizado no sítio Salgado, na zona rural do município de Arco Verde, no sertão pernambucano. A vítima, Josival Bezerra dos Santos, de 35 anos de idade, foi atingida por diversos golpes de faca e acabou morrendo antes mesmo de receber qualquer tipo de socorro. De acordo com as informações apuradas pela nossa equipe de reportagem, de acordo com as informações, o principal suspeito do crime foi Diego Rainer de Barros, de 24 anos de idade. Ele teria chegado ao local montado em um cavalo, de acordo com as informações, acompanhado de outros dois homens. Após se aproximar de Josivaldo, sacou uma faca e desferiu vários golpes contra a vítima. Após o homicídio, o autor do crime fugiu montado no animal e tomou o destino ignorado. Equipes da Polícia Militar realizaram assim diligências na região, mas não lograram êxito na captura do suspeito. De acordo com as informações, o Instituto de Criminalística, o IC, realizou assim a perícia no local do crime e em seguida o corpo foi encaminhado ao Instituto de Medicina Legal IML da cidade de Caruaru. A motivação do assassinato ainda é desconhecida. O caso será investigado pela Polícia Civil, que trabalha para localizar o autor do crime e assim esclarecer as circunstâncias do homicídio e assim responsabilizá-lo, junto ao Poder Judiciário. Na capital da moda, 7:16.
0: Uma novidade sobre o caso dos traficantes que trocaram tiro entre si, e pelo menos dois deles se deram mal. Um morreu e outro ferido na tentativa de homicídio. As informações atualizadas é que tudo aconteceu na cidade de Cachoeirinha, aqui no Agreste de Pernambuco. A polícia afirma de que possivelmente é guerra de gangues, facções rivais na briga pelo tráfico. Em vídeo que circula na internet é possível verificar de que o momento que o veículo de cor escura chega e os dois que estão no ponto de tráfico já começam a correr. A questão que eu estava em dúvida era quem estava com a 12. Quem estava com a 12 era a turma que chegou no carro.
1: Foi, a turma que chegou no carro, você viu?
0: A turma que chegou no carro, chega com a 12.
1: Foi.
0: Chega com dois quentes e um fervendo, bota para cima dos dois ou mais que estavam
1: no
0: ponto, na boca de fumo, que os que estavam na boca correm.
1: Isso.
0: Ao correr, tentando fugir, mete bala de volta em quem está correndo atrás deles, metendo bala também. Só que o vídeo não mostra o momento em que o elemento que está com a 12 perde a 12.
1: Perde a 12, não mostra.
0: Não mostra.
2: tá? Não mostra. Esse momento
1: a
2: aí
1: câmera
2: não
1: tem muda vídeo. De ângulo e não mostra.
2: Não tem vídeo. Não é nem que muda de ângulo. Acho que é outra câmera, o Roberto.
1: É outra,
2: Moura, outra câmera, né?
1: Muda de ângulo, é.
2: Então, é outra câmera.
1: Ângulo de visão, isso.
2: Não tem como a gente
1: verificar.
2: É, porque continua a troca de tiro ainda no vídeo. Pá, pá, pô. Depois somem eles do campo de visão das câmeras, pelo menos dos vídeos que já foram disponibilizados na internet. E aí, posteriormente, a informação de que o cara que tava com a 12 foi o cara que acabou morrendo. Detalhe muito importante. É, a 12 foi recuperada pela polícia. Então o cara que usou a 12 pra matar o outro traficante não quis a 12.
1: É. Não quis a 12 como prêmio.
2: Largou a 12 pra lá. A polícia pega um dos suspeitos, que eu ainda não entendi direito, o Roberto Moura, se foi o que sobreviveu. Pra mim, no meu entendimento, teria sido que o outro elemento, um terceiro elemento, né? Que aí informou onde estavam as outras
1: armas.
2: Mas foi
1: um terceiro elemento.
2: E balança de precisão, porque a matéria não explica, viu, pessoal? Tô nessa dúvida que a matéria deveria ter dito. Fulano de tal, que também foi baleado, né? A polícia conversou com ele, investigou ele, interrogou ele, e ele disse onde estava mais armas, drogas e a balança de precisão, além dos produtos. A matéria não diz assim. Mas, enfim, tá aí. É esse vídeo que esclarece um pouco mais, porque eu tava na dúvida se a 12 estava com a galera que já tava na
1: já
2: boca,
1: tava na boca
2: de fumo,
1: quem chegou.
2: Ou quem chegou. Na verdade, a 12 pertencia a quem chegou no carro para matar. E os que chegaram no carro para matar foi um dos que morreu.
1: Foi.
2: Que foi o cara da 12, literalmente. Outro vídeo que circula aqui é sobre o acidente de trânsito do menor que a gente acabou de trazer. O detalhe, velho, é que o vídeo mostra que o menino vem numa moto. Tô tratando de menino, pela idade dele, claro. O menino vem numa moto e é um giradouro, isso é na cidade de Arco Verde, uma das avenidas principais já de Arco Verde, né? E aí o menino vem na avenida, o ônibus entra no giradouro e o menino entra no giradouro. Só que o menino já vem numa velocidade um pouco mais rápido do que o necessário, pelo menos no meu entendimento, para esse local aí, né? Poderia ter, realmente, ter vindo um pouco mais devagar o jovem, mas vem de moto, né? Ele acaba se atrapalhando, porque o ônibus também entra de vez no giradouro. Nenhum dos dois está no giradouro, todos os dois estão chegando no giradouro. Por exemplo, como se fosse na 29 de dezembro aqui, tá? O menino ia descendo daqui para o centro da cidade para chegar no giradouro lá da 29. E o ônibus ia entrando na travessa do giradouro, como se viesse, por exemplo, ali ao lado da escola Luiz Alves. Para quem conhece aqui, entende melhor. O menino ia descendo na principal do giradouro. O Bartô, e a vez não é dele, não? Não. A vez é de quem já tá no giradouro, girando.
1: Claro, na rotatória ali.
2: Mas um menino de 15 anos, ele não vai ter... pelo menos acredita-se que ele não vai ter essas instruções.
1: Essa noção.
2: Essas instruções, porque ele não tem habilitação. Que às vezes o cara não tem habilitação, mas sabe disso.
1: Claro.
2: E por estar na principal, acredito que ele confiou, né? Acelerou mais.
1: Aí
2: foi. O ônibus, né? Não para, viu? O ônibus, ele dá uma reduzidazinha, mas não para. Acho que deveria parar, minha opinião. Acredito que ele deveria ter parado. Mas, enfim, infelizmente, quem se levou a pior aí foi o menor. Olha o perigo de menor estar conduzindo moto e carro. Olha o perigo. Às vezes a gente... Não é só pelo fato de ser proibido. É pelo fato de proteger, preservar a vida desses menores também, velho. Né? Às vezes o cara vem e tem nem noção de regras de trânsito, de como proceder, e acaba aí terminando dessa forma. 7:21, tem manchete, tem bloco, tem manchete.
1: BEP apreende adolescente com espingarda calibre 12, o refúgio do capeta, o craque. Já a gente traz detalhes pra você aqui no Patrulha.
2: Corpo é encontrado em estado de decomposição, pertencia a um jovem que já estava desaparecido.
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6: Sete horas 27 minutos, 7h27, abraçar Milton José de França, o Pitombinha, tá escutando Patrulha, acompanhando, um abraço a Milton, que tá também em nosso quadro aqui da emissora, ao meio-dia.
7: Abraça, Milton.
6: Trazendo aí o Estação do Brega, né, muita música brega, descontração, animação com a Milton França, o velho Pitombinha. Um abraço, Milton. 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

0: 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Ó, 7h35, a gente gira agora para o Zap Zap de hoje.
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2: Muito bem, é isso mesmo, WhatsApp da Rádio Estação e, claro, né, aqui do Patrulha do Agreste, muito bem. É, vamos lá, meu amigo Sinani, bom dia, seja muito bem-vindo, Sinani, bom dia, mais uma semana de vitória para todos nós. Fala, Sinani, bom dia.
3: Bom dia, Bartô, bom dia, Roberto, aqui é Sinani, tô aqui na escuta do programa, meus amigos.
0: Bom dia, Sinani, bom dia a toda a turma Lagoa de Pedra.
2: Abraço para nossa amiga Neide do bairro Cruz Alta, bom dia.
4: Bom dia, Bartô, e bom dia, Roberto, estou bom sempre dia. Na escuta. Uma excelente semana, que Deus abençoe vocês sempre. Beijos, Neide do Cruz Alta.
0: Cheiro para você, Neide, obrigado pela audiência, bom dia, bom dia.
2: Isso, vem chegando ele, o Wilson Gomes Neves, bom dia, Bartô. Neves e Roberto Neves. Bom dia, Wilson.
0: Bom dia, Wilson Neves. Um abraço, meu querido.
2: Abraço, tudo de bom.
0: Deca de Mandaçaia, bom dia no Pitaco de hoje. Ele diz assim: o evento de Raquel Lira foi um galo da madrugada, não foi uma coisa.
2: Isso que eu tava falando ontem.
0: Galo da madrugada. Muito bem, tá aí o Deca dizendo: um galo da madrugada. Aqui tem um galo, né, boy? Mas a gente vai botar hoje não. Por enquanto tá só o Pitaco de hoje. Abraço, Deca. Abraço, Bira Oliveira, locutor também lá em São Domingos. Quem mais tá conosco?
2: Aí agora o cara recebe uma afronta de Zé Rodrigues por escrito. Bom dia, Bartô. Bom dia, Roberto. E aí, comeram muita pamonha?
0: Ó, ele tá querendo agora, quer pegar uma boquinha aí.
2: Um abraço. Pegar uma boquinha no presídio.
0: Um abraço, meu amigo Zé Rodrigues. Paraíba, Mariano. É, também tem o Galego, Dema. Galego da Oficina e Dema do Mercadinho. Um abraço a todos. Isso. Lá da rua do Arame. Quem mais está conosco?
2: Isso, abraço para todo o pessoal que está ligado também lá na rua São Paulo, também Punho no Canto. Abraço também para o pessoal que está ligado ali no Rio Verde. Também obrigado pelo carinho. Matheus Lopes do bairro da Bela Vista, sempre ligado com a gente também. Né, Adriana lá do bairro São Miguel, ligada com a gente também. Obrigado pelo carinho, obrigado pela audiência. Também toda a turma ali no bairro São Miguel, sempre ligado com a gente aqui na Rádio Estação. Diga lá, Bartô.
0: 7h38. Ó, deixa eu mandar um abraço especial, um cheiro no coração de Dona Salete Jordão, tá? A viúva do ex-vereador, ex-prefeito e ex-deputado estadual Agostinho Fino e ex-prefeito também. Um abraço, minha querida Dona Salete Jordão, pessoa que eu tenho o maior carinho, muita admiração e respeito, tá? Ela me mandou aqui umas fotos saudosas aqui com imagens excelentes da história de Santa Cruz. Um abraço e também, claro, a história do Agostinho Rufino, Padre Zuzinha, Zé Mendonça, várias personalidades tem aqui nessas fotos. Eu acredito que esse outro seja Leonardo Bob, se eu não estiver enganado. Me confirme, Dona Salete, depois. Um abraço, minha querida Dona Salete Jordão, toda a família de minha querida Dona Salete Jordão. Ainda tem o Pablo, o doutor Pablo, advogado, que é filho aí dela, É, e do saudoso Agostinho. Um abraço, dona Salete, e toda a família da dona Salete, Deus abençoe. Quem mais tá conosco?
2: Isso, abraçando o pessoal que tá ligado lá em São Domingos, a nossa amiga Van, lá da Rua da Lama, ligada com a gente, abraço. Van, sempre ligada com a gente aqui, a irmã de Sinane.
0: Um abraço, bom dia também, Roberto Picolé. Abraço, Jurandir, seu Misaé, dona Ritinha, turma de Lagoa de Pedra. Um abraço, Felipe, Coca, um abraço também, o meu amigo Van, né, que é de Lagoa de Pedra, mas mora em São Domingos. Um abraço a toda a família de meu amigo Expedito, viúva, esposa dele. Um abraço, seu Zé Preto, grande figura, grande ser humano. Um abraço, seu Zé Preto, mora no meu coração, grande homem. Um abraço, que Deus abençoe. Suecílio, em Lagoa de Pedra também, obrigado pelo carinho da audiência. Lá em Olho d'Água do Púcaro, quem tá conosco é Dina. Um abraço, Dina, filha de meu amigo Tanta Tenório. Um abraço, seu Tanta. É, Dina, que é filha da saudosa tia Jessina. Um abraço a toda a família. Quem tá mais conosco, Moura?
2: Isso, abraçando o pessoal também lá em São Domingos, o nosso amigo Doca, não se dá, nem se vende, nem se troca, lá o Doca lá do Lava Jato.
0: Doca Mundiça.
2: Doca Mundiça, ele lá do Lava Jato.
0: Ele gosta de dizer isso, ele diz, alô, negado, aqui é Doca Mundiça.
2: Isso, cadê abraço, tu, Doca, Doca, por onde Mundiça andas?
0: Bom dia, Xavier Neto, a paz do Senhor, meu irmão. Ele
2: abraço,
0: que vende,
2: Xavier.
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0: 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Ó, dona Ivone Aragão tá aqui conosco, rapaz.
2: Abraço,
0: dona Ivone Aragão. Um abraço, dona Ivone Aragão. Um abraço, Simone, Fábio, Felipe, os filhos dela, os netinhos dela, todo mundo lá. Dona Simone é grande figura. Seu Fábio, grande figura. Seu Felipe, grande figura. Já são pais e mães de família, tem que chamar seu também, né,
2: vai? É desse jeito.
0: Um abraço, dona Ivone, que Deus abençoe. Manda abraço também para Todd, tá? Que está secretário adjunto de assistência social. E dona Ivone, que está secretária titular aqui em Santa Cruz do Capari. Grande figura. Vamos lá, quem está mais conosco?
2: Isso, deixa eu mandar um abraço também pra dona Arlete, sempre ligada com a gente ali no bairro Cruz Alta, também ligadinha com a gente. Abraçando também seu Luiz da Coxinha, lá em São Domingos, irmão Luiz. Abraço.
0: Seu Luiz, preciso de falar com o senhor em off, tem umas doações pra eu passar pra sua esposa, tá?
2: Luiz da Coxinha, você tá confundindo com o Luiz da Batatinha.
0: Não, Luiz da Batatinha, Luiz da Água de Coco, Luiz da Água de Coco.
2: Isso, Luiz da
0: Água de Coco. Um abraço, meu amigo e irmão lá de São Domingos, Luiz da Coxinha, que é o que o Roberto Moura falou. Obrigado, Luiz, pela audiência, meu querido. E seu Luiz da Batatinha, tá? É, da Água de Coco, eu preciso falar com o senhor. Se estiver escutando aí, seu Luiz, da Batatinha, manda um alô aí pra eu pegar o seu contato que eu não tenho aqui. Ó, eu preciso registrar aqui o seguinte: faleceu um amigo nosso lá de Brejo, Amado de Deus, o Valdir Tavares Ferreira. O Valdir, que era segurança, tá? Morou muitos anos em Brejo de Amadeus, mais de 30 anos em Brejo. Ele era do Recife, mas grande figura, tá? O amigo Valdir trabalhou muitos anos como segurança, era vigia de prédios públicos lá em Brejo, né? Parceirão do prefeito Roberto Assora. Trabalhamos muitas campanhas políticas juntos. O Valdir, um cara muito respeitoso, um cara padrão mesmo, um cara padrão. No sentido de segurança, no sentido de ser humano, no sentido de homem, um cara padrão. Que Deus conforte a família do amigo Valdir, né, que bote aí a alma dele em um bom lugar no Reino Celeste e que conforte toda a família do amigo Valdir. Perdemos um grande guerreiro, né, lá em Brejo Amadeus Sede. Fica aqui o nosso sentimento do Bartô Neves, de toda a nossa família, da família Patrulha do Agreste, da Rádio Estação e de todos os nossos amigos aqui de São Domingos também, né, que conheceu e conviveu com o amigo Valdir. Para resumir, era um cara excelente, era um cara padrão e cumpriu sua missão aqui na terra. Que Deus conforte toda a família do amigo Valdir Segurança, lá de Brejo, da Madre de Deus. Ó, também lá em Brejo, faleceu uma professora, tá? Já já eu vejo a nota de falecimento e a gente fala daqui a pouquinho. E aqui em Santa Cruz, deixa eu só confirmar, rapaz, faleceu também um segurança, amigo nosso de muitos anos. Mandaram um print para mim, não estou achando aqui. O print, final de semana muito corrido. Ontem eu precisei viajar para Recife, mas acordei mais uma vez, como sempre, graças a Deus, muito cedinho. E a gente perdeu outro amigo aqui. Eu estou querendo localizar aqui para não trazer informação pela metade. Não tem como. Mas eu vou aqui durante o patrulha pesquisar aqui, tá? um segurança que trabalhava ali perto da Câmara de Vereadores. Era um cara gente boa pra caramba. E eu fiquei muito triste com a notícia. Mas aí, como só foi um print que mandaram pra mim, eu queria realmente localizar a informação correta, tá? 7:44, ô Moura, 7:44, tá? Fica aí nosso sentimento aos amigos que se foram, né? Esse final de semana, né? Que Deus abençoe a família, conforte a família e receba essa turma aí em um rei celeste. 7:44, Roberto Moura, 7:44. Ó, o festival Café Cultural foi sucesso. A turma da Rádio Estação foi, pode deixar, é isso aí. É, foi pra cobertura. Parabéns, Márcio Felipe. Parabéns, Renata Alves. Estava lá também meu amigo, grande amigo, Janielson, né? Ele que é técnico, ele é TI. Grande figura, é uma grande figura. Um abraço, meu amigo Janielson, tá? É, Renata Alves, estava também Cauane. Eu vi algumas fotos, rapaz. Tem outro rapaz que é locutor, acho que estava como locutor também. Eu não acompanhei, pessoal, me perdoe. Mas um abraço a toda família Rádio Estação. Né? Não acompanhei por causa de horário mesmo. A gente estava trabalhando, estudando. E aí fazendo relatório, tá na luta. Mas as brechadas que eu dei foi a Renata Alves.
2: Roupa nova no sábado.
0: A Renata Alves, né? Interagindo, eu vi, muito boa a interação. A Renata, que na verdade é um show, né? É um showman. No sentido de grande interação. Você ia falar o que, Moura?
2: Eu dei uma brechadinha no show do Roupa Nova no sábado à noite. Dei uma brechadinha.
0: Grande, né? Show, tava, né, aliás.
2: Bem,
0: né,
2: legal, bem bacana mesmo.
0: Grande
2: muito
0: show.
2: Muito bom.
0: Aliás, só grandes atrações, viu,
2: velho? Só grandes atrações.
0: Parabéns ao prefeito Gena, que botou furando realmente num ditado popular, né? Como a gente fala.
2: É.
0: E fez uma grande festa aí, que foi o Café Cultural. Outra grande festa que vai acontecer na região é em São Domingos, viu, pessoal? Essa semana a gente já está vivendo, desde sexta-feira, a festa do Padroeiro de São Domingos. A parte religiosa começou desde a última sexta-feira, segue missa, né, todos os dias, até o encerramento no próximo domingo. Você é o nosso convidado. Você é católico, você é evangélico, você é cristão, venha-se embora, você é convidado da paróquia de São Domingos, do Padre Justino. Convida a todos, né, que compareçam, prestigiem o evento do nosso padroeiro. Vai ter festa aí, vai vir o Jonas Esticado para os shows de festa. Vai vir o Padre Arlindo, velho. Você conhece esse Padre Arlindo, Moura?
2: Padre Arlindo?
0: Ele parece com você fisicamente.
2: É, o Padre Arlindo lá de Tamandaré?
0: É, você conhece ele pessoalmente?
2: Pessoalmente, não.
0: Ele é uma figura, né, velho?
2: Uma figuraça.
0: Figuraça.
2: Sempre com mensagens bem interessantes.
0: Bem-humoradas
2: e tal, bem legal mesmo.
0: Motivacional, né?
2: Motivacional.
0: Ele bota a gente pra cima.
2: Bem legal.
0: Mensagem,
2: Padre Arlindo.
0: A mensagem dele é muito, mas muito profunda. Ele é um cara muito bem-humorado, cara sério, viu? Quando precisa dar carão, ele dá carão também, não tem problema nenhum. Canta o show dele, na verdade. É um show de descontração. Ele conta seus causos, mas ele também canta músicas que tem um cunho de amor ao próximo. Ele não só canta música secular, né? Ele não só canta música religiosa, perdão. Ele canta música também secular, né, Roberto Moura? Música popular,
2: músicas,
0: né?
2: Músicas que falam de amor, né? Músicas que falam de romantismo também.
0: É, de amor ao próximo. De amor ao próximo, né? Ou seja, se você vê ele... E também música que traz mensagem de motivacional.
2: É, claro.
0: Né? Aquela É Preciso Saber Viver, gosta muito dessa música. É preciso saber viver. Então, ele canta essas músicas que tem umas mensagens assim... motivacional, tá? Então ele vai estar próximo domingo, Padre Arlindo, direto de Tamandaré para São Domingos, tá? Se você legal, gosta bacana. Das músicas do Padre Arlindo, tem gente que sai daqui pra Tamandaré, velho, e não volta sem ver o Padre Arlindo, não. Tem que ir lá, tem que dar um cheiro nele, um abraço nele. Ele é um cara arretado, velho, Construiu um santuário lá em Tamandaré. Ele tem a vila do Padre Arlindo. É arretado, é uma vila mesmo.
2: Uhum.
0: Uma vila, né? Como aqui antigamente tinha a Vila do São João, que tem as casinhas, as barraquinhas. Ele fez isso lá num terreno gigante, velho.
2: Fez a Vila do Padre Arlindo.
0: Vila do Padre Arlindo. Aí tem as casinhas dos cachorro-quente, as das coxinhas. Tem a casinha também lá do chocolate quente, né? Que à noite faz um frio danado. Tem as casinhas de chocolate quente, as lanchonetes, tem as casinhas do artesanato, dos biscuits, das lembrancinhas, das roupas também.
2: Uhum.
0: Tem também lá o local da turma que come aquele churrasquinho, aquele espetinho,
2: bacana,
0: como a gente fala. É bem interessante, velho, bem interessante. Aí tem os quiosques, né, como eu falei, vários, e além disso tem um palco principal, o qual geralmente ele tá lá, né, quase toda noite se apresentando, cantando. mas ele está lá toda noite, olhando, visitando, recebendo o público, fazendo fotos, contando sua história, pregando a palavra de Cristo, que é o principal, a claro, principal missão dele principal aqui. Padre Arlindo, viu, velho? Pra quem não conhece, grande oportunidade de conhecer o show e a mensagem dele. É uma figura, figuraça. Padre Arlindo vai estar em São Domingos, próximo domingo agora. Bota na sua agenda. Logicamente, eu vou fazer tudo pra estar presente, né? É, grande figura, Padre Arlindo, que é um presente aí da Prefeitura de Brejo da Mãe de Deus para todos os paroquianos, cristãos e toda a população de São Domingos e da região.
2: Claro.
0: Tá? Então é uma grande atração. E eu quero parabenizar aqui o prefeito Roberto Assora, né, pela ideia, dona Mônica Assora, que está secretária de Cultura, de estar trazendo o Padre Arlindo, dando oportunidade a quem não tem condição de ir até Tamandaré, ver pessoalmente, vai poder ver o Padre Arlindo em São Domingos, com suas pregações, com seu bom humor, com suas mensagens motivacionais, com suas músicas que tocam no coração, com sua mensagem de amor ao próximo e principalmente sobre a pregação da palavra de Cristo. Então é um grande presente, não só para a Igreja Católica, mas é um grande presente para toda a comunidade do distrito e da região. Então você de São Domingos, bota na sua agenda, próximo domingo, vamos lotar, né, a avenida e as avenidas de São Domingos. Antes tem procissão, antes tem missa e depois, lá no local do show, próximo à Escola Santa Maria, na rua São Damião, vai ter o Padre Arlindo de Tamandaré. É uma figuraça. Então, parabéns aí a toda a equipe da produção do evento, né? De maneira muito especial a dona Mônica, né, que indica, que traz aí o Padre Arlindo para São Domingos. Talvez é oportunidade única. Não sei se única de ver ele em São Domingos, mas é a primeira vez que ele bota os pés fazendo shows em São Domingos.
2: Bacana.
0: Talvez
2: demais.
0: Nessa região, não lembro dele nessa região aqui não. Mas é uma grande oportunidade. Parabéns aí ao prefeito Roberto Assora pela ideia e toda a equipe da produção, dona Mônica, e toda a equipe da produção do evento do Sexteiro de São Domingos. 7:50, vamos voltar. O Roberto Moura, tem mensagem? Roberto
2: tem,
0: Moura.
2: Tem duas aqui rapidinho. Paulinho do ar-condicionado.
0: Bom dia, Paulinho.
2: Bom dia, Roberto. Bom dia, Bartô. Bom começo de semana para todos. Valeu, meu querido. Chegou ele com toda a sua sapiência, o nosso amigo Doca Mundícia. Fala, Doca.
5: E aí, galera do barulho? Aqui é Doca, aqui de São Domingos, negada. O alô aí pra Zuza, Emiliano, Malvia, Emiliano, o danado do Dilho aí no Macaco, Galego do Bolo, Luiz da Coxinha e a toda canaia aqui do Lava Jato. Bota a pegada aí, negada. Isso,
0: vai. Você sabe o que é toda canaia ou não?
2: Toda canalha?
0: Canaia.
2: Canaia. Canaia. É diferente. Toda canaia. É todo o pessoal que
0: toda
2: tá
0: galera,
2: lá.
0: Toda galera. Todo
2: pessoal que tá lá.
0: Um abraço,
2: lá,
0: Doca Mundícia. Valeu. A turma Galego do Bolo. Toda a turma aí que Doca falou. Um abraço. Que Deus abençoe.
2: Direto.
0: Rasteiro no canto. A gente volta para o mundo da polícia. Polícia Militar resiste. A patrulha do Agreste divulga. E atenção, Roberto Moura. Atenção, patrulha.
2: Isso. BEP apreende adolescente com espingarda calibre 12 e crack em Goiânia, de acordo com as informações, e ainda também um celular de quebra, ainda um celular com restrição de roubo e furto. De acordo com as informações, um adolescente de 17 anos de idade foi apreendido na noite de sábado, dia 1º, durante uma ação do Batalhão Especializado de Policiamento do Interior, do BEP, no bairro Nova Goiânia, no município de Goiânia, na Mata Norte Pernambucana. De acordo com as informações, a apreensão aconteceu durante a operação Combate MVI, quando os policiais realizaram assim a abordagem ao menor, de acordo com as informações, e encontraram em sua posse uma espingarda calibre 12, aproximadamente 10 gramas do refúgio do capeta, o crack, e também um aparelho celular de procedência duvidosa. Durante a situação, diante do flagrante, né, o adolescente foi conduzido juntamente com a arma de fogo, a droga e o celular, né, de acordo com as informações, para a Delegacia de Polícia Civil de Goiânia, aonde foram adotadas as medidas cabíveis acerca do fato. Na capital da moda, 7:53.
0: 7:53, eu confirmo, um jovem que estava desaparecido é encontrado morto. A informação é que o corpo da vítima foi encontrado na manhã do sábado, agora sábado passado, dia 1º de agosto, esse final de semana. Foi nas proximidades do sítio Lagoa de Pedra, zona rural de Caruaru. O jovem Matheus Tibúcio Florenço, de 27 anos, ele morava naquele distrito, num distrito de Maniçoba, zona rural de São Caetano. Ele estava desaparecido de São Caetano e foi encontrado morto em Caruaru. Estava desaparecido desde a última terça-feira, dia 28 de julho, e foi encontrado no último sábado, dia 1º de agosto. O corpo apresentava estado de decomposição avançada e foi para a perícia do IC. Na verdade, o IC é que foi para lá, né? Passou por perícia da equipe do IC, Instituto de Criminalística. Também esteve presente a Polícia Militar, a Polícia Civil. Todo o procedimento de exames de levantamento cadavérico foi realizado e o corpo encaminhado para o IML da cidade de Caruaru. Foi determinante a morte, ainda é indeterminada a causa morte da vítima. O próximo ao corpo foi encontrado um capacete que pertencia à vítima e que estava sujo de sangue. Uma vizinha da vítima disse que ele recebeu um telefonema na manhã da terça-feira e ao ir encontrar essa pessoa do telefonema não voltou mais, né? Desde então a família e os amigos não via mais o Matheus, até o mesmo ser encontrado morto no último sábado. A informação é que a ligação que veio pelo celular da vítima, na verdade, o celular não foi encontrado. Pode ter sido aí um latrocínio, né? Mas foi vingança. Vingança, mas caracteriza latrocínio. Por que o Roberto Moura caracteriza latrocínio?
2: Porque ele pegou e levou um bem da vítima.
0: Roubou.
2: Claro, ele roubou.
0: Roubo seguido de morte.
2: Isso.
0: Ou morte seguido de roubo.
2: Isso.
0: Vai dar sempre latrocínio.
2: Latrocínio.
0: A motivação pode ter sido emboscado, uma vingança, chamou, pode. Mas caracteriza o latrocínio. E as agravantes realmente são as motivações ou a motivação do crime e os modos operantes. 7h55.
2: Isso mesmo, a gente confirma. Rocan apreende arma, drogas e munições durante abordagem na Coab 2 em Garanhuns. De acordo com as informações, uma ação realizada por policiais militares da Rocan resultou na apreensão de uma arma de fogo, drogas, munição, dinheiro na tarde de sábado, no dia 1º, no bairro da Coab 2, em Garanhuns, no Agreste Pernambucano. De acordo com as informações repassadas pela polícia, as equipes receberam informes sobre um indivíduo em atitude suspeita em uma padaria, de acordo com as informações localizada na localidade. Após realizar assim rondas, os policiais localizaram o veículo aonde o suspeito estava e efetuaram a abordagem. De acordo com as informações aos ocupantes do veículo citado, durante a revista, os militares encontraram uma arma de fogo em posse de um dos indivíduos, de um dos abordados. Minutos depois, uma mulher se apresentou no local, afirmando ser a namorada do suspeito. Ela também foi submetida à abordagem policial realizada por uma policial militar feminina. De acordo com as informações, que localizou uma munição de calibre 12, quatro pedras do refúgio do capeta, o crack, e uma quantia de R$258 em espécie. Diante dos fatos, os envolvidos, juntamente com todo o material apreendido, foram encaminhados à Delegacia de Polícia Civil, aonde foram adotadas as medidas consideradas cabíveis acerca do fato. Dá para perceber aqui, né, que a arma, a calibre 12, é de fabricação artesanal, né?
0: Na verdade, parece uma pistola caseira, né?
2: Uma
0: pistola
2: caseira. Até
0: de
2: filme
0: de desenho. Tão mal feita aqui, mas mata, viu?
2: Mata.
0: É um canto cerrado aí. Vira aí mais a tela, Moura, por favor. É um canto cerrado, bem curtinho, tamanho nenhum de uma bereta.
2: Tamanho de uma bereta.
0: Antigona, viu, Moura? Me parece ser antigona aí, mas que mata do mesmo jeito.
2: Mata do mesmo jeito.
0: Ué. Tava aí com... já o cartucho é bem novinho?
2: O cartucho bem novinho. Novinho.
0: Só que a é uma bereta calibre 12. Eu nunca tinha visto, não, desse tamanho calibre 12, não. Ó, atenção pra isso aqui.
2: Estrago grande.
0: Dois elementos foram presos dentro de um motel em Caruaru, acusados de terem cometido um sequestro relâmpago. Na manhã da última sexta-feira, o dia 31 do mês passado, o sargento Davis e o cabo Campelo, do 4º Batalhão, prenderam no interior de um motel na cidade de Caruaru os elementos de nome Eduardo Barbosa da Silva, 35 anos, esse que mora na rua Aimoré, no bairro Riachão, Caruaru. E Gemerson Renan dos Santos, de 31 anos, que mora na cidade de Vitória de Santo Antão. Estes dois elementos estavam em um quarto de motel, onde cometeram um sequestro relâmpago. A vítima, na verdade, foi um professor universitário, que foi levado para o motel, onde um dos elementos drogou. Ou os elementos, melhor dizendo, drogaram a vítima. Não sabe, na verdade, quem entregou a droga para ele. E se tava os dois juntos, né? Um pega, um entrega, um ministra a droga, ou o outro tapeia a vítima até a vítima ser drogada. Então foram ambos, né, que participaram do ato de drogar a vítima. E a partir daí, a vítima drogada ficou logicamente vulnerável e realizaram então, os elementos realizaram várias transferências de Pix, totalizando R$2.000, tirando da conta da vítima e mandando para a conta dos elementos. O delegado Dr. Eduardo Sunaga recebeu a ocorrência na delegacia de plantão e informou que a vítima alegou que foi abordado pelos dois elementos que entraram no carro dele, anunciaram o sequestro, passaram a noite drogando a vítima e obrigando a vítima a fazer transferência de Pix para forjar em um programa sexual. Contrataram duas garotas de programa também. A vítima conseguiu escrever um bilhete e entregou para uma funcionária do motel, informando ter sido sequestrado. O policiamento foi até o estabelecimento após ser acionado pelo pessoal do motel, onde constatou a veracidade do fato e os elementos foram presos em flagrantes. Eles foram autuados já na manhã. Que coisa, rapaz! Apresentado na manhã da própria sexta-feira, apresentados em audiência de custódia. Vê o nó e o quanto a cabeça do ser humano ruim pensa coisa ruim. Os caras fizeram um esquema para levar a vítima para um motel, porque, ô Roberto Moura, motel não é canto que se fiscaliza carro, que entra e que sai.
2: É, claro.
0: Motel tem, pelo menos é o que se entende, quartos acústicos que dificulta qualquer barulho. E a vítima
2: sobre
0: a
2: mira de
0: não diz aqui se a vítima estava. Não acredito que os elementos estavam armados, senão a matéria tenha falado. Mas a vítima que estava sob ameaça, né? Acaba ingerindo drogas e aí passa por essa situação. Complicado. Mas parabéns ao pessoal do motel que tomou a decisão correta e parabéns à polícia que tomou a decisão correta também através do efetivo do 20º, não. Lá é o 4º BPM. 8 horas, 1 minuto, fim. Do Patrulha do Agreste, a gente volta amanhã, Roberto Moura.
2: Isso, amanhã a gente volta, se Deus quiser, amanhã com mais informações para você aqui no Patrulha do Agreste. Vem aí Alcione Ferreira, aqui na Rádio Estação, trazendo muita música, descontração e prêmios para você. Um forte abraço e, claro, fique ligado também no Alta Conexão da Política, hoje, a partir das 19 horas, na Rádio Vale FM 91,7, pelo YouTube e também pelo Dial 91,7, não é isso, Bartô?
0: Verdade, até lá, a gente se encontra junto com o Ivonaldo Araújo e toda a turma. Ó, hoje aqui na Rádio Estação, 11 da manhã, tem todos os bastidores das convenções, né? Tem entrevistas, tem bate-papo e tem o Márcio Felipe trazendo aí os bastidores e as informações principais do mundo da política do dia de hoje e o final de semana também. Um abraço, fique com Deus, até amanhã.
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12: Rádio Estação, 8:04.
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1: É isso aí, muito bom dia, viu? Bom dia Santa Cruz do Capibaribe, bom dia toda a região, bom dia pra você que já tá aí, ó, pegado no batente, trabalhando na labuta, bom dia pra você comerciário que hoje tá aproveitando esse feriado, é isso aí, na nossa cidade, o feriado aí do dia do comerciário, é negociado aí sempre pras primeiras semanas do mês de agosto, é isso aí, bom dia meu povo, bem-vindo agosto, mais um mês para que a gente possa fazer aí tudo que a gente não conseguiu fazer no mês anterior, né, agradecendo a Deus por esse mês que se iniciou com muitas festividades, é, Festival Café Cultural ontem lá em Taquaritinga, quero agradecer a todos vocês que estiveram interagindo, estiveram ligados aí na transmissão, comentando, compartilhando, enfim, muito obrigado, tudo isso é possível porque tem você aí do outro lado que nos motiva a dar sempre o nosso melhor, tá bom? Se a gente falhou em alguma coisa ali, vai nos desculpando, mas saiba que o intuito é sempre levar alegria, entretenimento, conhecimento, tudo que estava acontecendo pra vocês. Agradecer a todos que nos receberam tão bem ali em Taquaritinga do Norte. A gente quer agradecer em nome, né, do diretor-geral Alan César. Muito obrigado pela confiança nessa equipe depositada, tá bom? Ao diretor Márcio Felipe, que conduziu essa equipe tão brilhantemente. Parabéns a todos que estiveram ali trabalhando, as meninas, os meninos. Enfim, minha gente, muito obrigado por tudo, tá bom? Pra você que tá de idade nova, nessa segunda-feirona, dia 3 de agosto de 2026, olha, desculpa aí, engoli a palavra aqui, 2026, tem que respirar, né, Alcione? Meus parabéns, então vem com a gente, vem fazer aqui um Estação Manhã repleto de muita alegria, de muita coisa boa, porque afinal de contas, segunda-feira é o dia do recomeço, é isso aí, todo mundo recomeça alguma coisa na segunda-feira, e é um dia o quê? Um dia perfeito, então vamos embora de música, um dia perfeito, Fala Mansa aqui na programação da 88.9.

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Gente, é uma bela história de amor, não é essa música? É sim, é muito bonita. Aí no caso dessa música...

gente, é um amor platônico, não é? É um amor platônico esperar desse tanto de tempo por alguém. E a gente vai falar sobre isso na nossa enquete de hoje. É. 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E voltando aqui para nossa conversa, é isso aí. Esse amor platônico aí dessa música de Luan Santana. No caso aí, ele diz que casem sem se gostar. Não é o caso da pessoa que vai puxar a nossa enquete de hoje, viu? É Roberto de Carvalho, o viúvo de ninguém mais, ninguém menos, Rita Lee. Foram casados aí por cerca de 47 anos e pós-morte da Rita Lee, ele está seguindo a sua vida, viu? É isso aí, ele está seguindo sua vida, foi visto em Paris com a Lilibet, uma empresária que, por sinal, foi sua namorada na adolescência, muito antes do Roberto conhecer a Rita Lee. E o casal tá aí, ó, em uma nova etapa da sua vida, vejam só. Ele construiu uma família, teve filhos com Rita Lee, viveu e muito bem. Pra quem acompanhava o casal aí, né, viveram muito bem. Pós-morte dela, ele reencontrou a sua namorada, a namorada ali da adolescência, da infância. E aí estão vivendo um romance, viu? Romance esse que é super aprovado até pelo filho deles, é isso aí. O Beto Lee, no caso o filho dele com a Rita Lee, aprova o seu pai com esse

0: Esse novo romance. E aí, minha gente, vocês conhecem ou é a história de algum de vocês? Alguém que na adolescência, na infância, tinha uma paquera, quando pensar que não, viver uma vida inteira e depois dessa vida, alguma coisa aconteceu ali, o casamento acabou ou alguém ficou viúvo e aí reataram, minha gente. Esse amor de infância, que coisa bonita, né? Se você souber de alguma história assim ou se você quiser comentar a respeito disso, vem comigo na nossa enquete através do 819-8785-5687, que no final do horário tá valendo Sport Company para os nossos queridos ouvintes. Sport Company, que é você vivendo com atitude. E aí, você conhece alguém que teve essa atitude aí de reencontrar um amor do passado e reviver e seguir uma vida? Minha gente, que coisa bonita, não é mesmo? Olha só, agora eu já vou mandar alô, porque já tem ouvinte aqui pedindo música, por sinal, muitos ouvintes, graças a Deus. Então vamos embora, você cuide, porque é pra depois não ficar bravo porque eu não toquei sua música.
1: Bom dia, Alcione, toca pra mim Bruno e Marrone, Boate Azul.
0: Sim.
1: Maria, do bairro da Moda.
0: Muito bem, Maria, muito obrigado, viu? Aí uma excelente semana pra você, um abençoado início de mês. É isso aí, minha gente. Olhe, por aqui vem chegando ele que sempre tá aqui prestigiando a gente. Bom dia.
2: Bom dia, Alcione, Inácio Malaquia Cardoso. Esse dia tão abençoado por Deus, né?
0: Amém.
2: Começo de agosto, que Deus te abençoe. Esse dia tão maravilhoso e essa semana que Deus me deu saúde para eu trabalhar. Agradeço a Ele todo dia. A primeira coisa que eu, quando eu me levanto, né, agradeço a Deus, dobro meu joelho, né, peço a Ele que abençoe, né, o dia de cada um de nós.
0: Muito bem.
2: A sua pessoa, é, né, verdade. Toda a sua família, Alcione. Papai do céu, lhe abençoe cada dia mais ainda, né?
0: Amém.
2: E eu tenho a maior vontade de lhe conhecer pessoalmente, Alcione. Você é uma pessoa boa, com muito respeito, viu, a você e toda a sua família.
0: Sim, eu sei.
2: Que Deus abençoe sua casa, né? Seu esposo, seus filhos.
0: Amém.
2: Eu tenho vontade de conhecer pessoalmente. Você é uma pessoa boa.
0: Ora, as portas da rádio estação estão sempre abertas, viu?
2: Passa pra mim uma música de Tim Maia. Bons momentos, viu? Fico com Deus, Papai do Céu abençoe. Tenha um dia agraciado por Jesus, assim, nessa pessoa que você é. Você é uma pessoa boa, pessoa de Deus. Tem um coração muito bom. Jesus abençoe.
0: Amém, Inácio, muito obrigada, viu? Olha, quando quiser me conhecer, as portas da Rádio Estação estão sempre abertas aqui aos nossos queridos ouvintes. Muito obrigada pelo carinho, eu sei que é com o devido respeito, tá bom? Deus te abençoe e abençoe sua família também, Inácio. Tudo de bom que você nos deseja, eu te desejo em dobro, meu querido. Muito obrigado, tá bom? Quem também já está aqui pedindo música é a querida Ana, aqui do bairro São Miguel. Um beijo pra você, Aninha. Uma excelente semana e a gente vai curtir, sim. Vai curtir a música da Ana. Isso aí. Olhe, a Tereza também vem chegando por aqui. Ela que tá lá no bairro São Cristóvão pedindo música, oferecendo pra a sua cunhada Sivoneide, pra Lucinha. Muito bem, um beijo, minha maravilhosa. Que Deus te abençoe e uma excelente semana pra você. Vamos embora, né, minha gente? Vamos de música? É, vem chegando eles, o Bruno e o Marrone. E a música é Boate Azul.

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0: Eita, Roupa Nova aqui no som da sua rádio estação Roupa Nova, que esteve aí, olha, dando um show. Agora foi o show em Taquaritinga do Norte, viu? É isso aí, minha gente. Quem acompanhou aí na nossa live, quem esteve lá presente, que show foi aquele, minha gente? Olha, um show maravilhoso, uma entrega grandiosa aí do grupo Roupa Nova, com direito aí a holograma, né, do integrante que não é mais junto com eles, né? Enfim, minha gente, homenagem, lindo, lindo, um piano no palco, minha gente, é uma entrega muito grande, é um show que vale a pena, os artistas, eu fico fascinada, todos eles cantam, é muito lindo, olha, Taquaritinga do Norte ficou maravilhada, era a chuva de prata, como diz a música que eles cantam, caindo, e eles não arredaram pé e suportaram ali o frio serrano, com chuva e tudo mais, pra ter os corações aquecidos aí por Roupa Nova, belíssima apresentação. Parabéns, Taquaritinga do Norte. 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E bom também a interação aqui dos nossos ouvintes. Essa de Roupa Nova também, quem pediu foi a querida Leda, viu? É isso aí. Ela que vem aqui, ó, desejando uma excelente semana. Ela pediu a música de Roupa Nova. Pra família dela e todos os ouvintes. E pra mim também. Muito obrigada, minha lindona. Um abençoado dia pra você, tá bom? Beijo grande. É isso aí. E a gente segue por aqui, viu? Olha, a querida Lady também já chegou por aqui. As meninas do Ellen vieram juntas. Um cheiro, minha lindona. Uma excelente semana. Olha o Teteca chegando por aqui. Bom dia, Teteca. Tudo bem?
1: Bom dia, Alcione. Toca uma música para mim aí. Tayarandesa.
0: Sim.
1: Oferecendo para Larissa aqui do DLE Moda Itma. Manda
0: bem.
1: Um abraço para ela aí.
0: Um abraço, Larissa.
1: Um abraço forte, minha amiga.
0: Um abraço, meu querido.
1: Ó, senhora, manda os parabéns para Maria Sofia, que completou o ano ontem, o aninho.
0: Muito bem, Maria Sofia.
1: Que completou o ano foi a filha de Carla, a minha prima.
0: Sim, a filha de Carla, Maria Sofia, olha só. Parabéns. Que papai do céu lhe abençoe, princesa. Um dia lindo, um feliz aniversário pra você, tá bom? Aqui da Rádio Estação e do querido Teteca. É isso aí, minha gente. Aproveita, faz igual eles. Vem comemorar o aniversário, vence embora, ser feliz. Olha, o Teteca voltou.
1: É Ana Vitória.
0: Ana Vitória, sim. Então, Ana Vitória, um beijo, tá bom? Olha, um beijo. Parabéns da galinha pintadinha pra você, minha lindona. Que papai do céu abençoe, tá bom? É isso aí. Vamos embora, vamos de música. Vem chegando o Tim Maia aqui no som da sua rádio estação. Aumenta o som e vem juntinho com a gente.

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0: Eita, o Mirosmar e seu irmão aqui no som da Rádio Estação, Por Amor Te Deixo Ir. Eita, declaração de amor essa música. É, a gente tá falando em amor. Você conhece ou sabe alguém que tem aquelas histórias de amor bonitas? Que aí, ó, viveu uma vida toda, teve aquele amor na infância e na adolescência e depois, agora já, vamos dizer, na melhor idade, tá retomando esse amor? Se você sabe, conhece alguém, vem contar tua história aqui, viu? Lembra que no final do horário tá valendo Look Sport Company, é isso aí. 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E a gente segue aqui, viu? Seguimos com os nossos queridos ouvintes. Eles estão vindo com tudo fazer os seus pedidos musicais. E olha eles chegando por aqui. Bom dia, meu querido.
1: Ó, Sione, bom dia. Aqui é Sinão de Lagoa de Pedra. Tá com a João Batista. Vai ser meu amigo Nado lá em São Domingo. E a todo que escuta o seu programa.
0: Muito bem, Sinani, muito obrigado pelo carinho da sua audiência, viu, meu querido? Um beijo pro seu amigo Naldo, todos aí em Lagoa de Pedra, todos em São Domingos, nossa vizinha aqui, vila querida, amada por Santa Cruz. Olha, falando em São Domingos, vem chegando ele, bom dia.
2: Bom dia, Sinani, aqui é Zé de São Domingos, eu quero um forró com o Luiz Gonzaga.
0: Sim.
2: É, Sala de Reboco. Forró Sala de Reboco.
0: Sim.
2: Oferecer a vocês aí da Rádio Estação FM.
0: Muito obrigada.
2: Oferecer ao seu pai, ao senhor e a sua mamãe.
0: Muito Jona. Obrigada,
2: Zé. Oferecer a todos os ouvintes. Obrigado e um bom trabalho, senhor.
0: Pra você também, uma excelente semana, bom trabalho, que papai do céu abençoe, tá bom? O nosso querido amigo Davidson, ele também vem aqui pedir música, é isso aí. Vem pedindo sua música e será que ele quer participar do sorteio? Vocês nem estão dizendo, né, minha gente? Olha só, por aqui também vem chegando nosso querido amigo José do São Miguel. Ele tá pedindo música, tá desejando um ótimo dia e é claro que vai participar do sorteio. O sorteio de hoje que é um look Sport Company, que é você com atitude. Olha só. Para você poder aí cuidar da sua saúde, já que segunda é o dia do recomeço, você vai ter um incentivo maravilhoso com peças desenvolvidas com a tecnologia sem igual para facilitar aí a absorção do suor. Enfim, para que você tenha conforto. Afinal, fazer exercício não tem que ser desconfortável, né, minha gente? E seguimos por aqui, quem também vem pedindo música aqui no som da sua Rádio Estação e desejando um ótimo dia é o querido Luquinhas, muito obrigada, ele tá lá no Nova Morada, um cheiro pra você, pra todos aí juntinho com você, tá bom, meu querido? Um excelente dia. E o David Costa também vem chegando, bom dia.
3: Bom dia, Alceu Ferreira, bom dia a todos da Rádio Estação Sate. Gostaria de ouvir uma música com Alceu Valença, o nome da música é Tesoura do Desejo. Sim. Feliz a cada ouvinte que está na escuta do programa, você também aqui, quem
0: obrigada.
3: Fala é David Costa. Que eu estou descansando, folgando, esse feriadinho hoje no comercial, comerciário, aqui no bairro Neco Aragão.
0: Muito bem, David. Um excelente dia para você e todos aí no Neco Aragão. Bom descanso, merecido descanso aos comerciários. Esse pessoal que trabalha tanto, né? Passa o dia em pé e desenvolve ali como é que eu vou falar por aí? Volta. Desenvolve aí o jeito de atender as pessoas, organiza estoque, fica em pé e corre para um lado e corre para outro, atende bem e faz o comércio girar, então é merecido esse descanso. Mas agora vamos embora, vamos de música, vem chegando ela, Tayara Andresa, aqui no som da sua Rádio Estação, pro meu amigo Teteca. Música.

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0: Eita, Márcia Felipe, o safadão aqui no som da sua rádio estação. É isso aí, 9 horas e 35 minutos. 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E olha ele, viu? Ele vem chegando, ele que gosta de um fuxico. E de tanto gostar de fuxico, quanto ele virou assunto, minha gente. Vamos embora. Bom dia, Doca.
1: Bom dia, Marrom, danadinha. Aqui é Doca, aqui de São Domingo, Lava Jato, Negona. Com Nelson Ned, domingo à tarde.
0: Eita.
1: Oferecer a minha irmã Nissa, a meu irmão Júnior, a Moura, a Rosiel. O danado do Gabriel aí nas queimadas, o danado do Dilho aí no macaco, o galego do bolo e da coxinha, sim, e toda a mudança aqui do Lava Jato. E pra minha amiga aí, um casal vadio de agota aí, que é Zé do Bar, e a esposa dele aí. Bota a pegada aí, negada.
0: Eita, uma galera, viu? Tá ouvindo juntinho com o Doca. Olha, um beijo pra todos vocês. Pra, como diz o Doca, essa mundi ensaiada. E o Doca que virou notícia ontem, na nossa live. A Dayane quis saber por que é que ele me chama de Marrom Danadinho. Eu digo, olha, eu suspeito que é por causa da cantora, viu? Eu suspeito. Mal sabe ele que eu sou realmente uma danadinha. É bem miudinha assim, sabe? Mas valeu, olha, pelo carinho de todos vocês que estiveram aí na live, nas transmissões do Festival Café Cultural. Esses ouvintes são sem igual, viu? Como diz o Matuto, vocês não têm a pareia, não. É, muito obrigado. Olha ela chegando por aqui. Bom dia, minha lindona.
2: Bom dia, Alcione e todos os ouvintes. Aqui é Sivoneide, Bela Vista.
0: Oi, Sivoneide.
2: Passando para desejar uma abençoada semana para você e todos os ouvintes.
0: Para você também, amém. Obrigada.
2: Um cheiro para minha cunhada Tereza.
0: Sim.
2: Mandou um alô para mim que eu escutei você falando.
0: Foi.
2: E um cheiro também para a amiga da gente, Lucinha. É uma amiga muito querida, que a gente quer muito bem.
0: Olha aí, após um beijo aí pra esse trio fantástico, tá bom? É, não é fantástico, não é fantástico. A Sivoneide, a Tereza e... Agora eu me esqueci. Pronto, agora eu vou botar de novo, que é pra eu me lembrar. Misericórdia, tô com a amnésia, vou lá na Santa Farma.
2: Um cheiro pra minha cunhada Tereza, que mandou um alô pra mim.
0: Lembrei, é a Lucinha. Ah, tá vendo? É só falar em Santa Farma que já melhora as coisas por aqui. Um beijo, minha lindona. Deus abençoe, viu? Uma excelente semana pra vocês, mulheres maravilhosas. E falando em mulheres maravilhosas, olha mais uma chegando por aqui. Bom dia, flor do meu jardim.
3: Bom dia, Rádio Estação. Bom dia, Alcione. Você hoje é a minha rosa do deserto, né? A mista. Eu queria só agradecer a Deus por mais um dia.
0: Amém.
3: Pelo seu sucesso, né?
0: Obrigada.
3: Porque cada dia é um sucesso que a gente alcança e estou muito feliz com você, minha querida.
0: Obrigada, minha linda.
3: Eu queria pedir uma música com Roberto, como é grande o meu amor por você, né?
0: Que oferecer linda.
3: A minha esposa, meus filhos, meus netos, meus bisnetos, e te amo.
0: Também
3: beijo,
0: te amo, amor.
3: Balcanta, meu amor.
0: Um beijo, meu amor, minha linda rosa do meu jardim. Um beijo pra todos aí na Rua da Assembleia, juntinho com você, viu? É isso aí. Olha, a Leda tá dizendo aqui. Eita, saudade. É, muitas saudades aqui. Os nossos ouvintes estão jurando que hoje é quinta-feira de TBT, mas tá valendo. Vocês pedem, a gente toca. Por falar em vocês pedem, a gente toca. Quem tá por aqui pedindo música, é isso aí. pedindo música é o querido o Cristiano Henrique, ele que tá lá em Boa Viagem, pedindo música. Ele tá pedindo música de Noara Marques, que por sinal também mandou muitíssimo bem no Festival de Taquaritinga do Norte com Rafaela Santos, pra oferecer a todos da Boutique do Cris para a noiva dele, a Emily, e para todos que estão lá em Boa Viagem no Recife. Muito obrigada, meu querido. É isso aí, viu? Vamos embora, né? Vamos de música? Vamos lá? O David pediu e a gente vai tocar, viu? O nome da música é Tesouro, de Alceu Valença. Por falar em tesouro, vocês viram aí que o Café Ouro Verde tá dando um baú do tesouro, dos cafés aí para os nossos ouvintes. Foi na nossa transmissão, teve muitos ouvintes aí premiados, viu? Agora vamos embora, vamos de música, aumenta o som e vem.

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2: Vamos cantar mais uma. 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

0: Amor Transparente, é isso aí, olha só, bonita música. Nossos ouvintes estão assim, viu? Uns nostálgicos, outros apaixonados. Será pela nossa enquete, minha gente? Eu quero saber aí de vocês, quem é que conhece uma história, né? De alguém que teve um amor no passado, aí viveu toda uma vida, arrumou um novo amor, viveu toda uma vida, construiu. E agora já está de volta com aquele amor lá da infância. E olha só, e o Cristiano disse aqui, viu, que ele é exemplo disso. É isso aí, ele disse que já namorou com a Emily, aí passou 5 anos casado com outra pessoa e agora tá de volta com a Emily juntos. Olha só, que coisa bonita, né? Parabéns aí pro casal, felicidades e que Deus abençoe sempre, tá bom? É isso aí, você vence embora, viu? Comentar aqui, se você conhece alguém que tem assim esse amor platônico ou se você é essa pessoa, pra que você possa concorrer, tá bom? Olha só, a Lucinha, ela ouviu o recado aqui, viu? Da Sil, olha, Silvonete, descobri seu apelido, viu? E da Tereza, ela veio desejar um ótimo dia e também veio oferecer música. Muito bem, Lucinha, fique à vontade, tá bom, minha lindona? É isso aí, a Maria do Santo Agostinho também está por aqui, tá pedindo música e quer participar do sorteio com o look Sport Company. Quem também vem chegando é ela, viu? A lindona da Neide, bom dia, minha maravilhosa.
1: Queria ouvir qualquer uma música com o Cristiano Araújo para oferecer para você. E Alcione, Alcione, eu gostaria de ouvir qualquer uma música com o Cristiano Araújo para oferecer para você e para todos os ouvintes. Beijos, Neide do Cruz Alta.
0: Um beijo, minha maravilhosa, é isso aí, viu? E a gente vai que vai aqui, conversando com os nossos queridos ouvintes. Olha o Luciano que vem nos dar uma carona. Bom dia.
2: Bom dia, minha amiga. Bom dia a todos aí que escutam a Rádio Estação. Olha, eu gostaria de escutar uma música com aquela menina que deu aquele show maravilhoso lá em Taquaritinga. Se eu não me engano, foi no sábado. Nayara Marques.
0: No ar,
2: eu nunca tinha escutado a música daquela guria. Aquela guria canta pra caramba, viu? Manda uma música dela aí, joga uma música dela no ar aí pra gente escutar. Valeu, um bom dia.
0: Valeu, um bom dia. Por sinal, nosso querido Cris também pediu e a gente vai ouvir, tá bom? Agora vamos embora, vamos de música. Aumenta o som porque o Doca tá saudosista hoje.

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1: Estação FM 10 e 3.
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0: Eita, minha gente, Noara Marques e a Rafaela Santos. Minha gente, Noara deu show, viu? Agora pense, bom demais o show dela em Taquaritinga, olha. Um show desse, uma cajuína e um pão doce caba morre de bebê, eu não digo é nada. Era bem na hora do show, tava era tomando cajuína com a minha cunhada, um beijo pra ela. A minha cunhada Selma, lá no Santa Teresa, e a Diana, a gente tava lá, ó, degustando uma cajuína e acompanhando pela live. Ô, minha gente, deixa eu falar pra vocês de uma combinação perfeita. 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E agora vamos embora, né? Vamos mandar alô aqui pra esse povo, vamos embora. A querida Larissa, ela que tá lá em São Domingos, tá pedindo música com Wesley Safadão. Já ouviu Wesley Safadão aqui no som da sua rádio estação, foi pra você. Elas querem pra oferecer também ao salão Juntos e Misturados. Então foi pra toda essa galerinha que tá aí curtindo o som da Rádio Estação. Excelente semana pra vocês, meus queridos. Olha lá, vem ouvinte pedindo música. Vamos embora, vamos descobrir aqui quem é. Vamos lá? Bom dia. Opa, peraí. Vamos, vai dar certo. Vai dar certo. Deixa eu ver aqui. Aqui, agora sim, olha lá. Agora vai.
1: Bom dia, Alcione. Aqui é a Ivonete de São Miguel.
0: Oi, Ivonete.
1: Eu queria ouvir uma música de Priscila Senna.
0: Sim.
1: Pode ser qualquer uma. Quero oferecer a você e a todos que estão no escuta.
0: Muito bem. Muito obrigado pelo carinho da audiência. A gente vai curtir sim, viu? Olha, e aí a Zefinha chega pedindo Zé Vaqueiro. Vamos lá?
2: Bom dia, Alcione. Zefinha, está com a música de Zé Vaqueiro. Obrigado.
0: Muito obrigado você, minha lindona. Um excelente dia pra você, tá bom? Então a gente vai pegar Zé Vaqueiro e Priscila Senna e vai botar eles pra alvejar tudo por aqui, viu? Pode deixar comigo. Daqui a pouquinho eles chegam. Eles estão ali se produzindo. Mandar um beijo aqui pro querido Beto do Doce. Uma excelente semana pra ti, viu, Beto? Olha só. E eles agora vieram só escrevendo. Vamos embora, minha gente. Joga a voz aí pra jogo, viu? Lembrando que tá valendo o look da Sport Company. E o lema da Sport Company é você com atitude. Então tenha a atitude aí de mandar seu áudio e vir participar, pedir música, oferecer pra quem você quiser. E se você tiver aquela história de amor que a gente conversou lá no início ou conhecer alguém, conta que a gente quer saber, tá bom? Vamos embora. Por aqui vem chegando o Júlio César, ele que tá pedindo música, desejando um ótimo dia, uma semana abençoada pra todos nós. Muito bem, meu querido, é isso aí. Agora vamos embora, minha gente. Vamos de música, vamos lá, vamos. Porque agora eu cirmei que eu agora quero ouvir é um forró. Os ouvintes pedirem e a gente toca. Petrúcio Amorim aqui no som da sua rádio estação. Um anjo malandrinho.

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0: seu lugar ocupado, viu? Esse é o Cristiano Araújo, o nome da música é Blackout. É, falando aí em estar sozinho, olha só, a Selma vem aqui trazendo os seus relatos, viu? Morar sozinho tem os seus prós e os seus contras. Tem dias que a gente tá bem de boa, em paz com a nossa solitude, mas tem dia que a gente se sente sozinho, não é mesmo, Selma?
1: Bom dia, linda. Doca botou furando, hein? Essa música é linda.
0: É sim.
1: Falar a verdade. O domingo, pra quem vive só, é vazio, é triste. E a segunda-feira é o dia da preguiça.
0: Ah.
1: O domingo é horrível. Nossa, é um vazio. Eu moro só.
0: Sim.
1: É cruel, viu, o domingo, pra quem vive só.
0: Eita.
1: E às vezes a gente tá acompanhada e ainda se sente só.
0: Eita,
1: tem gente
0: é
1: que não preenche, não, tá? Não preenche, não, o domingo, não. Nem um domingo, nem outro dia. Tem dia que tem gente que não preenche, não, viu? Mas o domingo, pra quem vive só, é mais ruim ainda.
0: É isso aí, seu mole. Morar sozinho é difícil, viu? Mas morar acompanhado e se sentir sozinho é pior ainda. Disse tudo, minha maravilhosa. É isso aí, viu? Uma excelente semana pra você. E agora a gente segue aqui, viu? Com os melhores ouvintes. Olha ele chegando. Bom dia.
2: Bom dia, Alcione. É Edivaldo do São Miguel.
0: Oi, Alcione. Seu Edivaldo.
2: Quero
0: tudo bem?
2: Quero participar do sorteio.
0: Tá participando.
2: Que você esteja em paz, com saúde, felicidade.
0: Sim.
2: Pra mim, pra minha esposa, pra meus filhos e pra todos. E assim vamos vivendo, em nome de Jesus, viu? É, toque uma moda de Raça Negra pra mim escutar com a minha família.
0: Muito bem, muito obrigado, viu, seu Edivaldo? Que Deus lhe abençoe. Obrigado por todo o seu carinho e essas bênçãos que o senhor nos deseja para sua família também, tá bom? Olha, quem vem também chegando por aqui é ela, é a querida Erivânia, Erivânia do São Miguel, ela que tá pedindo música, tá oferecendo a todos na escuta. Um grande abraço, minha linda. É isso aí, viu? Olha, quem também vem chegando por aqui é o Matheus, lá de São Domingos. Tá pedindo música, tá querendo participar do sorteio. E é isso aí. A gente vai procurar tocar, viu? Se não saperrer, não, vai dar certo. Olha aqui, quem também vem chegando é a minha maravilhosa Brasil. Bom dia!
3: Cheguei, Brasil. Bom dia,
0: Cione. Tudo bem?
3: Eu sou Silvana do São Cristóvão. Eu gostaria de ouvir uma música de Raça Negra. Pode ser qualquer uma das antigas. Ofereço para você e todos os ouvintes.
0: Muito obrigada.
3: Beijos.
0: Um beijo, minha lindona. Olha, o Wilson também chegando por aqui. Bom dia.
4: Bom dia, Alcione. É o Wilson de São Domingo. Toca aí a Laís Vaqueira pra nós, por favor.
0: É isso aí, um excelente dia. Vamos embora, vamos de música? Vamos tentar tocar as músicas de vocês, tá bom?

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0: Rosa de Saron aqui no som da sua rádio estação. E pessoal, olha, não dá tempo para mais nada. Eu vou só colocar aqui os últimos alôs e a gente vai se embora para aquele momento, viu? Aquele nosso momento. Vamos lá.
1: Bom dia, sou Regiane do Cruz Alta. Gostaria de escutar a música de Vitor e Leo e participar do sorteio.
0: Muito bem, Regiane. Muito obrigada pelo carinho da sua audiência. E é claro que você vai sim participar do sorteio, viu? Mais um ouvinte chegando por aqui. Vamos lá.
2: Bom dia, Alcione, que é o Levi da Palestina. Gostaria de ouvir uma música, qualquer uma com axé e forrozão tá nas bases. Gostaria de participar do sorteio. Bom dia para todos nós.
0: Bom dia, Levi, tá participando, viu? Olha, o nosso pagodeiro chegou por aqui.
3: Bom dia, querido Gato São Cristóvão. Queria pedir um pagodeiro com um sorriso maroto, né? Só para ouvir mesmo. Quero concorrer ao lucro da Sport Company.
0: Muito bem, Edgar, você tá participando. Mandar um alô pra turma lá da Edlu. É, todos ligadinhos no som da rádio estação. Pediram música, não vai dar tempo de tocar. Mas eles dizem aqui, olha, o amor do passado, do eterno apaixonado Alexandre, tá vindo com tudo. Que coisa boa, viu? Agarra essa paixão e não solta mais não, Alexandre. Olha, mais um ouvinte chegando. Bom dia.
4: Bom dia, Alcione. Aqui é Jane da Palestina. Gostaria de ouvir uma música de Edinho e Lulinha e participar do sorteio da Sport Company.
0: Muito bem, minha maravilhosa, tá participando. Aqui também vem chegando ela, essa lindona. Um beijo, minha maravilhosa.
5: Bom dia, Alcione. Bom dia, ouvintes. Aqui é Elizabeth Pereira, do bairro Dona Lica 1. Estou aqui na escuta. Quero participar do sorteio da Sport Company, hein? Beijos.
0: Um beijo, minha lindona. Olha ela chegando. Bom dia.
6: Bom dia, Alcione. É para a inscrição domingo. Quero ouvir hoje uma música com raça negra. Ofereço a toda a família no Jundiaí e a todos os ouvintes.
0: Muito bem, muito obrigado pelo carinho da sua audiência, viu? A Simone aqui no bairro São Miguel também tá ligadinho com a gente. Quem também tá ligado é a Claudiane. Vai participar também do sorteio. Um excelente dia. A Larissa também chegou por aqui. Ela tá lá em São Domingos, também vai participar. Ela disse também, eu quero concorrer a esse sorteio. Um cheiro, minha maravilhosa. Muito bem, as músicas eu não vou conseguir tocar. Quem tá pedindo forró e eu lembrar, eu prometo que eu toco Machado no forró, tá bom? É isso aí, olha, mais um ouvinte chegando por aqui que diz, bom dia, Alcione, eu sou Cláudia do loteamento São José. Pedi uma música também, não vai dar tempo de tocar. E é isso, viu? Olha, a última de hoje. Bom dia, Alcione, manda um beijo pra Ângela, de Toritama. Ângela, um beijo pra você, pra todos em Toritama. E é isso, um excelente dia, tá bom? É, quem tá mandando... Será que pode dizer quem tá mandando? Eu não sei, então não vou dizer. Eu só mando um beijo pra Ângela, tá bom? Vamos embora, né? Vamos pra aquele nosso momento, o momento mais aguardado por vocês, porque daqui a pouquinho tem o Política em Pauta
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0: Muito bem, no Estação Manhã. Vamos embora, vamos colocar vocês todinhos aqui no nosso sorteador eletrônico, rufando os tambores.

0: Olha só, final do número 3353. Quem é você, 3353? Vamos descobrir aqui, juntinhos? Vamos lá?
1: Bom dia, Alcione. Aqui é o Levi da Palestina. Gostaria de ouvir uma música aí, qualquer uma, com axé e forró.
0: Levi da Palestina, parabéns. Tá levando aí um look Sport Company pra você ter aí a atitude de cuidar melhor da sua saúde. Muito bem vestido aí com a Sport Company. E a gente vai precisar do seu nome completo, tá bom? Seu nome completo pra que a gente possa preparar aqui o teu voucher. Levi, manda pra mim. Vamos embora, né? Embora que o Política em Pauta vem chegando, muita coisa, e o Márcio Felipe chega com tudo. Beijos e até mais tarde no forró.

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1: Em Pernambuco, agora o relógio marca pontualmente 11 horas.
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1: Olá, bom dia. Hoje é segunda-feira, 3 de agosto de 2026. Começou o mês de agosto, né? Para valer aqui em nosso estado de Pernambuco, começando já uma outra fase ainda da pré-campanha, porque a campanha eleitoral começa a partir do dia 16 de agosto, mas a gente entra em uma nova fase. Aqui em Pernambuco, os principais partidos políticos já realizaram as suas convenções partidárias. A governadora Raquel Lira, pelo PSD, assim como ela oficializou a sua pré-candidatura à reeleição ao lado de Priscila Krause e Túlio Gadelha, certo? E ainda para o dia 5 de agosto, a finalização do ciclo e também a confirmação pela federação da indicação do nome de Eduardo da Fonte, firmando aí, fechando a chapa da governadora Raquel Lira no dia 5 de agosto. Também tivemos a convenção partidária do ex-prefeito do Recife, presidente nacional do PSB, João Campos, que oficializou a sua pré-candidatura, né? A gente pode dizer que homologado em convenção é candidatura, sim, ao governo do estado, ao lado de Carlos Costa, Marília Reis e Humberto Costa, finalizando aí a sua chapa majoritária. Também Ivan Moraes, do PSOL, em convenção, né, confirmou aí o seu nome como candidato ao governo de Pernambuco, assim como também Paulo Rubem, candidato ao Senado em convenção. E ainda tem candidatos aí de outros partidos menores que a gente depois vamos estar trazendo aqui para você, ouvinte da Rádio Estação. Então foi um final de semana bastante movimentado. Por conta da nossa cobertura do Festival Café Cultural, não pude estar presente em nenhuma das convenções, né? Assim como foi em 22, estive nas 5 convenções dos 5 candidatos à época. Esse ano não foi possível a nossa presença, mas nós teremos, né, ao longo dessa semana, participações de Renata Gondim, Wellington Ribeiro, que acompanharam em loco e que poderão trazer informações ao longo desta semana para você, ouvinte. Então, para você que está em Santa Cruz do Capibaribe, você que está em toda a região acompanhando o nosso programa, muito obrigado pela sua audiência, pela sua companhia. Hoje o nosso programa especial, vem até aquele déjà vu, né? Lembrando de 2024, campanha eleitoral, em que tivemos uma cobertura também especial com a presença deles. Eles estão de volta aqui, daqui a pouquinho vão dar o seu bom dia, né? 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Você que está acompanhando pelo rádio pode ir até o YouTube e acompanhar também a nossa transmissão. Vamos começar com o bom dia dele, né? Meu amigo Petrônio Barbosa chegou enfadado, né? Está muito ofegante, né? Está muito emocionado, diga-se de passagem, procurou ir até ali o sanitário, né? Fazer ali uma recomposição, está muito emocionado com o encontro aqui com o Iago Roberto. Tem calma, Petrônio, daqui a pouquinho você volta, ele foi ali se preparar, mas a gente vai dar um bom dia aqui. Iago, que está tranquilo, ele é um cara que não tem muitas emoções, mas já chegou, está aqui, vai dar o seu bom dia, enquanto o Petrônio volta ali, foi se recompor, depois de ir às lágrimas ao reencontrar o amigo Iago Roberto. Bom dia.
2: Bom dia, Márcio.
1: Como é muita emoção, né?
2: Como diria minha avó, tá criando uma obra de arte.
1: Criando uma obra de arte.
2: Vamos levando. Bom dia a todos, é um prazer estar de volta. É emoção sempre estar aqui, Márcio, com você, com o Tiago, com todos os queridos ouvintes da Rádio Estação. Prazer também estar aqui com o Petrônio, que, segundo o Márcio, está...
1: Está se recompondo. Tá muito emocionado,
2: Brando,
1: né?
2: Ó, Brando.
1: Não, tá se recompondo. Calma, Petrônio.
2: Mas é isso, gente.
1: Quando ele
2: voltar, muito bom estar de volta.
1: Quando ele voltar, ele vai falar da emoção
2: dele. A gente
1: tá
2: um pouco corrido aí, um pouco ausente, devido às funções do trabalho. Inclusive, hoje é um dia diferente, né? Dia do comerciário. Comércio tá parado aí, mas eu já vou pra loja, porque alguém tem que trabalhar.
1: A loja tá aberta, então.
2: Eu que vou abrir, né? Então, eu não abri porque eu tinha feito esse compromisso. Mas aí, hoje, quando acordei, eu me lembrei que tinha a questão do feriado. Eu disse, não, então, vou honrar meu compromisso com o Márcio, porque eu sou uma pessoa de palavra.
1: De palavra.
2: A deixar a loja fechada, eu já vou lá abrir.
1: Então, hoje vai abrir.
2: É, eu que vou abrir.
1: Vai abrir todas
2: eu
1: as lojas.
2: Vou atender.
1: Você vai abrir as duas lojas hoje?
2: Não, não tem como estar em dois cantar ao mesmo tempo,
1: então
2: né?
1: Então só vai abrir uma.
2: É,
1: qual
2: mas
1: a
2: aí
1: loja que vai abrir
2: para
1: a
2: loja da Venda 29.
1: Então é a loja da Cacau Show.
2: Isso.
1: Para quem tá com saudade
2: mas
1: de comer
2: o Bob's
1: um
2: é normal, né? Que...
1: Ah, o Bob's pode porque
2: é fast food. É outra categoria, né? Não se enquadra em comércio. É então, bares, lanchonetes.
1: Então hoje é dia de comprar chocolate lá na Cacau Show.
2: Mas é isso, prazer estar de volta. Vamos embora debater, falar de convenções, falar de muita coisa.
1: Nós vamos falar de política. E um ponto importante, Iago, é que a gente pode trazer aqui, antes de falar da política, é que vocês realizaram uma campanha lá no Bob's, né? Acho que no final de semana
2: foi.
1: Gente viu. Foi interessante, né?
2: É devido ao alto movimento do final de semana aqui em Santa Cruz, né? Inclusive, parabenizar, Márcio, você, em nome de toda a Rádio Estação, pela cobertura incrível do Festival do Café. Acho que foi um final de semana muito cultural aqui na nossa região. Teve o Bar Body também.
1: Foi.
2: Aqui próximo também, que eu vi que atraiu um bom público.
1: E ainda teve a corrida de moto também.
2: E teve a corrida da etapa sul-americana aqui de Motocross Santa Cruz. Inclusive, parabenizar também todo mundo que organizou, né? Em nome do Thiago aí, do pessoal que organizou esse evento grandioso. Inclusive, o comércio, a gente sentiu a diferença de imediato. Diferente do São João. A gente deixou um elogio, mas também deixou uma crítica, né? Você vê o quanto foi diferente do São João do ano passado, dos outros anos, né? A gente vinha de um grande crescimento, um desenvolvimento bom na cidade, do comércio, principalmente nesse setor de restaurantes, lanchonetes. Você viu que esse ano não teve isso. Sumiu. Inclusive, foi mais fraco do que se fosse um período normal, né? Então, você vê que não houve um acerto na organização do São João. Mas, por exemplo, nessa corrida, quando tem grandes eventos organizados que atraem realmente turistas, você sente o impacto de imediato em poucos dias. Então, parabenizar, porque a gente está vendo isso, viu a cidade repleta de turistas, hotéis lotados. Eu estava até com amigos que estão inaugurando... inaugurando lojas aqui em Santa Cruz. E disse, ó, vou ter que dormir em Caruaru hoje porque não tem vaga em nenhum hotel em Santa Cruz. Eu fui em todos e não tem.
1: Então veja como é importante a realização de eventos.
2: Rede hoteleira, comércio movimentado. Todos os meus negócios aqui em Santa Cruz dobraram o faturamento de um sábado, de uma sexta normal. Então você vê quanto tem realmente um evento de grande porte e quanto isso é bom. Então eu já soube que o Moda Sen também vai fazer um evento aí voltado.
1: Festival da Moda.
2: Um Festival da Moda. Inclusive, eu escutei semana passada você falando sobre isso. Veja quanto esses eventos ajudam a economia da nossa cidade. Então, que venham mais eventos como esse e que os que não deram certo também que possam se organizar para fazer as coisas andarem melhor.
1: E antes
2: já abraçar o Domingos aí, né?
1: É que meu pai.
2: Já perguntou aí,
1: Iago
2: Petrônio.
1: Tá vendo?
2: Mas é isso, um grande abraço ao pai do Márcio Felipe Domingos.
1: São 11 horas e 13 minutos, né? Fazer até um registro aqui, o Festival Café Cultural, a transmissão pela Rádio Estação foi um sucesso, né? Nós estivemos lá com um time, né, formado aqui pelos profissionais que atuam aqui na emissora e que deram um show de cobertura, né? Desde a quinta-feira até o dia de ontem, né? O domingo, né? Fechando aí com Kiko Chicabana, né? A praça lotada em Taquaritinga, mesmo modo, né? Como o Iago falou, hotéis lotados, né? Comércio pujante.
2: O quanto é bom para nossa
1: região. As pessoas,
2: né,
1: não tinham mais comida para vender. Restaurantes, que eu digo, eu não tenho graças mais o que Deus vender. Donos de restaurante dando testemunho. E foi muito legal isso aí. E veja como é interessante uma conexão, né? Um calendário de festas, o quanto beneficiou Santa Cruz. Barra Bode, como você falou, que é na Barra de São Miguel, no estado da Paraíba. A etapa do Sul-Americano de Motocross, que aconteceu aqui em Santa Cruz, e esse Festival do Café. Então, muita gente ficou em Santa Cruz porque não tinha hotel em Taquaritinga, ficou por Santa Cruz.
2: Toritama também não tinha hotel, eu soube.
1: E pôde aproveitar um pouco da nossa economia. Então, é importante.
2: E Márcio, o interessante é que todos os eventos foram lotados, né? Imagina se, tipo, não tem um deles, com certeza o público seria maior nos demais. Coincidiu de ser os três no mesmo final de semana. Ano passado, a corrida, por exemplo, e o Festival do Café foram finais de semana diferentes, né?
1: Exato.
2: Foi em julho a corrida, esse ano, não sei porque agora foi em agosto, mas coincidiu de ser no mesmo. Mas o interessante era até também, quando forem montar esses calendários, estudar. Se já tem
1: outro... Fazer juntos também, porque as festas elas contemplam e fortalecem.
2: Talvez tenha até incentivado o outro. E ainda teve as convenções, né? Que a gente sabe que um monte de caravanas aqui para a capital para acompanhar.
1: Quem
2: então
1: vendeu
2: veja...
1: água no Recife, lá no Parador, ganhou dinheiro, cara. Porque o sol tava quente, cara.
2: Eu imagino.
1: Eu nunca vi uma convenção do sol. Mas
2: tava forte.
1: Mostrou a coragem aí do pessoal da governadora Raquel Lira. Todo mundo ficou bronzeado, tenho certeza disso. São 11h15, Petrônio voltou, já tá melhor, já passou uma toalha no rosto. Vai fazer o seguinte, já que ele tá melhorando, vou chamar um intervalo, a gente
2: tá
1: volta
2: suando,
1: já.
2: Tá suando, tá um frango,
1: na
2: eu tô com um casaco e ele suando.
1: Já com o bom dia do Petrônio Barbosa, que tá aqui pronto, preparado para debater e discutir a política aqui no estado de Pernambuco. Voltamos já.
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4: Renove de volta. Bom dia, Petrone Barbosa.
5: Bom dia, Thiago. Bom dia, Márcio Felipe. É um prazer estar aqui de volta. Final de semana é cansativo, final de semana é pegado.
6: Pra você.
5: A gente.
4: Ele chega a estar mais bronzeado. Eu acho que ele levou um solzinho.
5: Levei um solzinho na convenção da governadora Raquel Lira, confirmando Eduardo da Fonte no Senado, Túlio Gadelha como representante da esquerda, né? Vamos embora. O negócio foi bom, foi movimentado.
4: A gente vai começar falando aqui, né, na nossa pauta sobre as convenções partidárias, né? Pelo menos dos principais candidatos ao governo do estado, que é o João Campos e a Raquel Lira. O João Campos realizou sua convenção, já lançou o seu jingle oficial da sua campanha, focado no Lula, em Eduardo e Miguel Arraes. Você vê no próprio jingle. E na própria formação de sua chapa, puro sangue à esquerda, né? Ele não faz composições com nenhum político ali que seria do centro-direita, né, teoricamente. E ele deixa ainda a expectativa, né, sobre a vinda de Lula, né? Inclusive, ele fez questão de realizar sua convenção no sábado, para no domingo estar na convenção do Lula, também em São Paulo. E aí deixa em aberta a possibilidade. Será que Lula vem a Pernambuco durante a campanha eleitoral? O que dá para falar, começar aqui por Petrônio, sobre a convenção de João Campos aí que aconteceu no sábado lá no Recife.
5: Márcio, sinceramente, eu vou deixar os corações partidários de lado, até porque o compromisso que eu tenho é com Edilson Tavares, Sérgio Colim e Eduardo da Fonte. E o resto, para mim, faz parte da política. Mas eu acho que João Campos, ele vem errando de forma abissal em tudo que ele vem escolhendo. Ele tá igual a Neymar. A pior decisão sempre é a próxima. Porque a que ele deu ainda vai vir uma pior ainda. Porque eu não consigo entender como é que você é um político tão experiente, com tantos especialistas ao seu redor. E a gente imaginar, que lógico que eu sei que é muito difícil de você pontuando 300%, 400% nas pesquisas. Raquel Lira pontuava menos 5%. Ela ia ter voto negativo nas urnas, né? Porque é isso que as pesquisas indicavam. E ele atingiu o auge na idade errada. Atingiu o auge na época errada. Eu acho que isso foi infeliz para João Campos. Ele escolheu uma candidatura totalmente à esquerda. Coisa que você pega 1,5 milhão, 2 milhões de votos em Pernambuco e diz assim, eu não quero vocês aqui comigo. Como se fosse garantia que ele ia ter os 100% de voto de esquerda. Que se tivesse realmente, parabéns para ele, ia ser muito bom. Mas eu entendo que é uma estratégia errada de João, certo? Política costuma desmoralizar os discursos de muita gente, certo? Um dia está com o João, outro dia o outro está com o Raquel. E agora, um possível lançamento de uma candidatura de Mendonça, que é praticamente para dizer que Mendonça vai vir para perder mais uma eleição. Parabéns para Mendonça, né? E é só para atrapalhar o xadrez político. Uma coisa realmente estranha. Porque Gilson Machado perdeu uma eleição quando só tinha um candidato de esquerda contra um candidato de direita. Quero bem dizer ali, o candidato que tinha chance era Tereza Leitão, né, que era quem estava eleita, e Gilson Machado era o segundo colocado, que muita gente votou em Gilson, porque era, votava contra Tereza, e mesmo assim Gilson ainda levou uma surra. Se juntasse os votos de todo mundo, ainda Gilson não ganhava a eleição. E Mendonça, se fazer uma escolha dessa, porque não é a pauta não, mas as convenções foram assim. E a convenção de Raquel, ela ultrapassou todos os limites. Todos os limites de pessoas, uma força política muito forte, um aceno muito grande e um clima muito bom, muito favorável. Recife travou, não tinha nem como ir nem para frente nem para trás, mas foi muito bonito.
4: E aí, o que dá para falar sobre a questão da convenção, pelo menos o mote da pré-campanha de João Campos, que escolhe aí o lulismo, né, o petismo, né, para poder fortalecer o seu palanque apostando suas fichas na esquerda.
0: Vamos lá, quando o João fecha a chapa dele ali em meados de março, né, no período de prazo de filiação partidária, todo mundo via nas pesquisas Marília Reis e Humberto Costa muito fortes. Né? Mas João, quando faz isso, ele fecha uma lacuna, até porque estava aquela situação, né, que Marília poderia ir para Raquel, que Humberto poderia ir para Raquel, Eduardo da Fonte poderia ir para João, Miguel ainda não tinha ido pro lado de Raquel, enfim. Era muito incerto o que estava para acontecer, e João foi querer resolver logo a situação. Ele fecha muito, realmente, como o Petroni falou, a chapa. A partir do momento que ele fecha a chapa, ele faz a estratégia que ele... É a mesma estratégia que ele usou para derrotar Marília Reis. É, a estratégia que Marília usou foi quando ela abraçou Lula, o lulismo. João ganhou a prefeitura do Recife não sendo candidato de Lula. Exatamente. Marília Reis que foi a candidata de Lula.
5: Inclusive um cacete muito grande no PT, né?
0: Marília Reis depois foi candidata novamente contra Raquel Lira, levantando a mesma bandeira
5: e perdeu de ser
0: a candidata de Lula. E então não quer dizer que ser o candidato de Lula em Pernambuco, por mais que nós sabemos que Pernambuco é um estado lulista, né? A gente não pode dizer que não é verdade. Eu não vou nem dizer de esquerda. Vou dizer lulista. Por que eu não vou dizer de esquerda? Porque nós temos um governador de centro. Nós temos um prefeito de capital que foi eleito pelo centro. Não era uma bela esquerda. Mas nós temos um estado que seja... Podemos considerar lulista. Até porque Lula é de Pernambuco, de Garanhuns, ali de Caetés. Então temos realmente...
5: Que na verdade a gente sabe também, Iago, que
0: só nasceu,
5: essa ligação com Pernambuco que Lula tem, é lógico que de
0: não, muito mas investimento... Existe, é isso que eu ia falar. Tal, existe uma ligação afetiva, mas, e de carinho. Mas, não de natureza...
5: Lula é de São nasceu, Paulo, São Bernardo do Campo, sindicalista. Exatamente. E tá tudo bem, gente. Não é uma crítica, não.
0: É, mas houve, principalmente nesse período, na gestão de Eduardo Campos, ali no segundo governo de Lula... Lula botou muito investimento em Pernambuco, né? Tá aí a fábrica de Goiânia mesmo, que a gente sabe que foi swap. Muitas coisas dessas aí foram esforço de Lula e desenvolveu muito aquela parte do litoral metropolitano.
5: Inclusive em 2014, Iago, só um adentro, que tanto se fala da ligação Eduardo e Lula, ai, Miguel Arraes, a esquerda, é tudo lindo, era perfeito. Esse, né? Não, Eduardo era candidato a presidente, sim, da República contra Dilma.
0: Sim, sim.
5: E após no a final, no segundo turno, ainda por cima, Paulo Câmara... Governador eleito, recebeu Aécio Neves em Recife e fez campanha para Aécio Neves.
0: Que foi quando Marília rompeu de vez com os Campos, foi nessa candidatura aí também. Marília, sim, pode dizer realmente que ela é lulista, ela é de esquerda. Mas
5: e voltando. Que Lula sempre ignorou Marília também.
0: Mas voltando, também. Sempre deu mais atenção aos Campos. É uma relação, digamos assim, de amor e ódio, né? Se podemos assim falar. Mas voltando à situação da convenção, a gente viu que esse vai ser o mote da campanha de João. E eu acho um erro estratégico absurdo, porque a gente pega aí as pesquisas, você vê que a grande massa, a grande parte da população brasileira não quer, ele quer ver desenvolvimento, quer ver
5: ninguém
0: obra,
5: tá nem aí pra
0: quer
5: isso.
0: Ver progresso e não quer ver briga de Lula contra Bolsonaro. No final, eu sei que a gente vai ter que decidir, né, qual vai ser o menos ruim dos dois. Talvez aconteça esse cenário, talvez aconteça essa situação, mas enquanto isso, o brasileiro não vai estar preocupado com isso. O brasileiro está preocupado realmente com o dia a dia, com a economia, se seu comércio vai faturar, se seu emprego vai continuar, se vai poder comprar alguma coisa final de ano ali para ajudar a família. Enfim, essa é a preocupação do brasileiro. E não, eu tô vendo, eu nunca vi uma eleição que o pessoal tá tão desligado com ainda quem não sabe se vai ser os candidatos, não sabe quem vai votar. O povo ainda tá meio perdido. E é normal, porque a gente tem que concentrar realmente no nosso principal foco. Né? A eleição vai ser um foco agora, passou a Copa do Mundo, então vai ser a atenção do brasileiro para se faltar isso. Mas voltando, eu acho que João, as campanhas que ele viu, uma das campanhas que ele ganhou, ele viu que tem que acenar também ao centro. Você tem que, às vezes, ser mais centro do que... Lógico, você não vai deixar de ser de esquerda ou de direita, mas eu acho que tem que ter muito uma parcela do centro para contribuir com essa vitória. Né? Não sei se é para falar já da outra convenção. Só então, na situação de João agora.
4: A
0: né?
4: repercussão agora...
0: Só um comentário final, Márcio. Sim. Quando a gente vê a convenção de João, foi um bom público. Né? Foi
5: no lógico, foi tem uma máquina, a segunda máquina do estado.
0: Foi no Internacional, no Clube Internacional, né? ali perto, próximo ao centro. E eu só senti, Geraldo Alckmin esteve presente, mas você sente que é um palanque em proporções bem menores do que o da situação. Quando você pega o nome de deputados estaduais, candidatos a deputados federais, a gente viu que no final agora muitas pessoas ali não foram candidato, é exemplo do
4: Heriberto,
0: do
4: Medeiros.
0: Heriberto Medeiros, que não vai ser mais candidato por questões de saúde. Não sei se o filho do Álvaro Porto é candidato.
4: Confirmado.
0: Ele ficou no PSDB?
4: Não.
0: Saiu do PSDB.
4: MDB.
0: O João conseguiu uma coisa muito importante para a convenção e foi um fator que dá um ânimozinho assim na organização e na equipe de campanha, que para o povo não vai sentir tanto, mas para a equipe que organiza, que é ganhar mais tempo de guia quando ele ganha a federação do PRD e Solidariedade. Isso é importante. Ele talvez pudesse até ter ganho outra federação, né? Mas não aconteceu. Mas assim, seria para João ali uma vitória acachapante em relação a Raquel Lira. Mas... foi muito bom. Eu achei bem bolado a campanha do João, organizado. Eu só acho que se ele for focar nisso, a campanha inteira de pegar Lula e a esquerda, ele vai provar. A palavra pode ser um pouco forte, e me soe se alguém interpretar errado, mas pode provar do próprio veneno que ele usou em outras situações. E ele viu que essa estratégia não ganhou as duas eleições importantes, a Prefeitura do Recife e o Governo do Estado.
4: E um detalhe, né, como você está trazendo aqui, né, ele foca muito a questão ainda do Eduardo, que foi governador de Pernambuco, foi um grande governador.
0: O maior até hoje.
4: É quem ele se inspira.
0: Pelo menos que no meu tempo. Eu não sei se Miguel Reis foi melhor, mas eu acredito que Eduardo foi a pessoa que mais trouxe investimentos.
4: Eu acho que do momento pós...
0: ditadura militar.
4: Tecnologia, né, a gente pode falar... que o Eduardo, ele pegou um momento melhor do que o próprio Miguel Arraes, que pegou um tempo mais antigo.
0: Não é à toa que todo mundo que está no palanque hoje da situação fazia parte do governo de Eduardo Campos. Ele conseguiu aniquilar o posição do Pernambuco. Só ficou Armando Monteiro.
4: Zerou.
0: E Mendonça Filho até teve uma época que estava com o Eduardo também. Né?
4: Não. Ficou um momento que ficou só Jarbas.
0: Não. Teve um momento que só ficou Armando Monteiro. Jarbas
5: aí já
0: chegou
5: foi,
0: aí.
5: Mas aí já foi 2014.
0: Era Mendonça, Filho Mendonça Filho chegou. Mendonça Filho chegou a ficar também aliado de Eduardo Campos um pequeno tempo. Um ano e pouco.
4: Mas, ficou.
0: Mendonça Filho chegou. Mendonça Filho chegou a ficar também aliado de Eduardo Campos um pequeno tempo. Um ano.

0: 2014 é quando se reinventa com pessoas que eram do lado de Eduardo, que era o Armando Monteiro, né, que formaram junto com o PT, junto com o Humberto Costa, e formaram a oposição.
1: O vice, eu lembro que o vice de Armando Monteiro era alguém dos Ferreira. Não era nem o André.
0: Fred Ferreira.
1: Que era vereador do Recife. Mas quem era o senador de Armando?
0: Era João Paulo. Era o PT. Para você ver, então, era parte do...
1: Era João Paulo.
0: Era parte do pessoal que era do
1: Mas
0: governo.
1: Mas a esquerda perdeu.
0: E o pessoal que era complicado. Na oposição, Jarbas, Mendonça, já migraram para
1: o governo. É a prova que o Estado... Por mais que, assim, eu entendo a leitura das pesquisas, mas não é transferência de voto imediata, não. Não adianta se agarrar com Lula, que Lula... Até porque Lula, a gente sabe, ali no fundo, nos bastidores, Túlio Gadelha só é candidato porque foi uma ideia de um ministro de Lula de colocar Túlio Gadelha para estar representado nas duas chapas.
2: E agora eles vão tentar fazer de tudo para desconstruir isso, mas a verdade é que Túlio
1: se tem uma coisa que a gente não pode falar, Túlio pode ter milhões de defeitos, ele eu acho que às vezes exagera demais em alguns posicionamentos, exagerava muito, eu tinha raiva dele no Twitter, que falava muita besteira, comentarista do Big Brother, essas coisas me irritavam um pouco, ele fazia analogias de Big Brother à política nacional. Um
0: abraço para Jairo Gomes.
1: Um abraço, mas, se tem uma coisa que não se pode falar em relação a Túlio, é que ele teve aquela trajetória, desde que ele entrou na política, né, desde que ele foi eleito mandato, ele tá ali do lado da base de Lula e sempre elogiou Lula. Isso aí não tem como tirar dele. É diferente de muitos outros políticos que pula de galho em galho, que toda eleição tá de um lado para outro. Mas isso aí em relação a Túlio não se pode falar, não.
0: Vamos lá. É a repercussão da desistência, né? Miguel retirou o seu nome da pré-candidatura ao Senado.
1: Desistiu, né, Márcio?
0: Desistiu. Ele retirou.
1: É, tá bom.
0: Ele gravou um vídeo 1h da madrugada do sábado para o domingo, né? Foi da sexta
1: para sábado. Sexta para sábado.
0: Ele gravou um vídeo, né, informando, reafirmando o apoio à governadora Raquel Lira, que não teria como continuar por forças maiores, né? E a gente sabe que essa força foi a federação.
1: Eduardo da Fonte.
0: Que a gente já vinha comentando. O Miguel Coelho, ele, enquanto estava com a União Brasil, e se não tivesse a federação, tudo bem, estaria com um partido na mão para chamar de seu. Quando forma-se a federação, ele não tinha o controle, né, porque o comando da federação em Pernambuco ficou para Eduardo da Fonte. E nessa queda de braço, a gente sabe que era difícil para o Miguel. E a gente teve essa informação lá em fevereiro, né, em janeiro. Né, o próprio Miguel foi convidado pela governadora Raquel Lira para ir para o PSD. A governadora chamou ele, ó, venha para o PSD que eu garanto a você que você terá a sua candidatura ao Senado. E ele disse, não, eu vou ficar na União Brasil. Eu vou reverter, eu vou conseguir. Só que na formação da janela partidária das chapas proporcionais, o Miguel não apresentou quase ninguém. Né? Só tem Juliana de Chaparral, tem aquela menina de Petrolina, que é a Lucinha, né? Acho que é Lucinha, lá de Petrolina. Seu irmão Fernando Filho também. E o seu outro irmão Fernando Filho. Foram as pessoas que ele apresentou,
1: Antônio Coelho,
0: para a formação de uma federação. E aí o Eduardo da Fonte trouxe a Gleide Ângelo, trouxe Joel da Harpa, trouxe Romero Salles Filho e montou
1: Edilson
0: Tavares e formou um bloco muito maior. E quando a gente fecha a conta, não tem como Miguel conseguir ganhar dentro dessa federação e ser o indicado. A gente sabia disso. E aí foi passando o tempo e ele disse, não, a governadora é quem vai dizer. A governadora vai interferir no processo da federação. Ufa. E a governadora tentou. Ela foi conversar com Rueda.
1: Essa aí ela não pode, ele não pode reclamar,
0: Nogueira.
1: Não, ela tentou mesmo.
0: Ela foi até o fim com o Miguel. Foi até o fim. Só que ela não tinha condições jurídicas nenhuma para determinar o candidato vai ser o do União Brasil. Não teria condições.
1: Só se ela não quisesse a federação,
0: não. E aí não iria ter essa coligação. Então eu vou passar para vocês aí toda essa repercussão. Como é que vocês viram aí essa novela Miguel e Eduardo da Fonte? Começar aqui por Petrônio.
2: Ó, Márcio, vi. Eu conversei muito com você sobre isso, né, nos bastidores. E a gente sabia que Miguel, ele levava uma falsa esperança de que tinha como ser candidato. Quando a gente que estava de dentro, a gente que tinha, por exemplo, eu reuni os procuradores lá de Toritama, a gente baixou o estatuto do partido e dizia assim, mas não tem o que fazer. Não tem o que fazer, aqui está escrito, está claro que ele não tem saída. A única saída era se Eduardo da Fonte quisesse que ele fosse. Por quê? Dizia que uma decisão da estadual só seria alterada pela nacional se para a nacional alterar uma decisão estadual, os dois presidentes, que no caso Ciro Nogueira e Antônio de Rueda, tinham que concordar. E Ciro Nogueira já dizia: eu não faço nada que seja contra Eduardo. Porque Eduardo da Fonte é quem leva o PP em uma bancada gigantesca de deputado federal, deputado estadual e prefeitos e vereadores.

0: jogadores que não faz sentido nenhum alguém ter alguma interferência. Que, por mais que eu entenda o poder dos coelhos e tudo mais, prefeito de Petrolina, ex-senador, parabéns. Mas, sinceramente, não tem como você comparar a força política de um Eduardo da Fonte, que tem prefeito, que tem deputado, que tem tudo o que está com ele, entendeu? Com a força dos coelhos. Os coelhos nunca teve partido. Por mais do tamanho e do poder deles, nunca tiveram partido. Levaram na cabeça
1: no PSB. É o grande problema deles.
0: Levaram na cabeça no PMDB. E levaram na cabeça agora no União Brasil também.
1: Qual foi o espaço que você falou?
0: PSB. Fizeram parte PSB. E nunca foram dono.
1: Eles ainda tiveram uma fasezinha democratas.
2: Mas ali foi antes da fusão,
1: PFL.
2: Né? Era o democratas.
1: Democratas.
2: Ah, não, mas aí mas ali aí foi antes. E a fusão ia acontecer, já sabia, né? Qual foi
1: aí
2: o PSL.
1: PSB,
2: né?
1: Democratas, MDB e agora
0: União Brasil. Tá, então, assim, eles não têm um partido para chamar de seu, por quê? Porque
2: nunca tiveram.
0: A gente sabe o custo que é para você manter um grupo político. Eduardo da Fonte trabalha domingo a domingo, minha gente. Trabalha de domingo a domingo com prefeito, vereador, deputado, todo mundo andando junto com ele. Eduardo da Fonte, onde chega, Eduardo da Fonte, parece uma comitiva de um governador, de um presidente, que é sempre acompanhado de muita liderança. Então, isso conta na hora de você tomar uma decisão. E assim...
1: Não tem preguiça, né?
0: Por mais do respeito que eu tenho a Miguel, inclusive votei em Miguel, fiz campanha para Miguel em 2022 e tudo mais, mas simplesmente não tinha como. E Miguel levou isso muito à frente. Se a palavra da governadora, e eu acredito que ela deu a palavra a ele, que ele seria o candidato dela, se a federação aceitasse, que tanto que levaram isso até o último momento, até o último segundo... Entendeu? Mas, enfim, eu acho que gerou um desgaste muito grande, porque agora o comentário...
1: Vai ter essa pauta depois.
0: Que roda depois é que os coelhos não vão apoiar a candidatura de Eduardo da Fonte, né? Mas...
1: Como é que é aquele negócio do Salgado?
0: Qual?
1: Cadê a bruxa tá solta no Salgado?
0: A bruxa tá solta no Salgado. Isso aí era sem minhas palavras.
2: Era no Salgado.
0: A bruxa tá solta aqui no...
1: Em Petrolina, tá?
0: Em Petrolina.
1: Ô, Márcio, vamos lá, sobre essa situação... dos coelhos. Peraí que eu tirei aqui do YouTube. Voltando. Sobre a situação dos coelhos. O vídeo foi inesperado só o horário. Mas assim, a gente já imaginava que ia ter um desfecho final, né? Seja para um lado ou para o outro. Eu acho que o grande erro de Miguel, o Petrônio pontuou bem quando ele fala, embora algumas outras coisas eu discorde, mas acho que o ponto principal se chama Miguel só não foi senador porque ele não quis. Miguel teve
0: trocado de partido.
1: Só
0: né?
1: Trocado de partido.
0: Perfeito.
1: E eu acho que não era nem PSD, PSD, né, que é o da governadora. Eu acho que ele não devia nem PSD, porque o PSD já tinha Dueira, já tinha Túlio, já tinha Priscila Krause, já tinha Raquel Lira.
2: Você acha que...
1: Ele só devia
2: você
1: ter,
2: acha ele que
1: só
2: se
1: devia
2: ele ter feito uma PSD,
1: coisa. Podemos.
2: Também.
1: Não é um partido que hoje vai ter uma base, vai ter
0: a... Qual o número do Podemos?
1: 20. Hoje é 20. Era 19. Era 19.
0: Um número bom.
1: Hoje vai ter ali seus, sei lá, 5, 6 deputados estaduais, 7 deputados estaduais, não sei. Cada um aumenta para um lado, enfim.
0: Tem não, mas vai.
1: Mas bora, vamos dizer 6, vamos dizer que é 6.
0: 4.
1: Vai ter seus 2 deputados ou 3 deputados federais.
0: 2.
1: Certos. 2. Né? Mas se ele estivesse lá, entendeu?
0: Ah, com certeza.
1: Ele iria com uma base. Ele poderia levar...
0: Juliana
1: Chaparral, Fernando Filho.
0: Janjão.
1: O irmão dele, o estadual Antônio Coelho. Poderia ter levado a menina de Santa Cruz da Baixa Verde.
0: Felipe Martins.
1: Um grupo. E o Podemos ia se tornar um dos maiores partidos. Já é um partido grande em Pernambuco.
2: Ia mas ficar ia similar ao que é o PP.
1: Beleza nessa, que nessa ele... O partido pertence à família Gouveia. Mas a gente... Como pesa na balança, a estrutura de Miguel Coelho, dos Coelhos, da família Coelho, eles não, eles... Os governos não conseguem fazer sombra nisso. Por mais que eles tivessem achado partido. E assim, eles estão juntos. Em todo momento, os governos estão declarando que estavam com o Miguel para a candidatura ao Senado. Então estava claro.
0: Tem muito partido.
1: Tinha muito partido.
0: Missão da vida.
1: Mas tinha o PSDB que estava sem ninguém. Tinha o MDB também, que se chegasse com um peso desse... Fazia diferença e conseguia. A questão é que ele quis pegar uma briga de braço, porque a federação é o maior partido do Brasil, que pode ser que daqui a mais uma eleição, mais duas eleições, nem seja, nem tenha essa força toda, quis pegar uma briga de braço, porque imaginou que da Fonte ia fazer o que ele sempre fez. Que dizia que era candidato e na hora desistia, ficava com medo. Dizia que era candidato desde 2010. Dizia que era candidato, mas a foto não tinha coragem.
0: Não, e outra. E ele sempre ia engolindo uma base e outra e tomando corpo e crescendo.
1: Só que dessa vez, da Fonte tinha uma coisa que estava fazendo diferença. A Raquel Lira ia puxar o candidato para o senador, ia dar uma força maior. Porque Eduardo da Fonte hoje está na melhor posição política que ele já esteve toda a trajetória dele. Sempre teve muitos aliados, sempre teve muito, teve prefeitos, teve deputados estaduais, mas o Podemos ficou. O Podemos não, o PP ficou gigante. E com a federação ficou maior ainda. E agora ele também está com o governo do estado. Então era a oportunidade dele de concorrer contra candidatos que ele vê possibilidade real de vitória. Então, assim, para os coelhos eu acho que faltou maturidade, que é uma coisa que mais eles têm no mundo. Não é à toa que eles participaram de todos os governos federais, seja Dilma, Bolsonaro, Temer, Lula. Eles têm essa maturidade, mas dessa vez não conseguiram. Não sei onde foi essa falha de cálculo. E confiar na governadora é como o Petroni disse. Ela com certeza disse que ela... E ela deixou claro. Quem acompanha a política viu isso nos últimos 2-3 meses. Ela deixou claro que o candidato a senador dela era ele. Tá nito que está uma situação que da Fonte foi por pressão. Foi porque ele era o dono da federação.
0: Não é pressão.
1: Ele é o dono da federação e que ela não ia correr o
0: se
1: risco.
0: Se você quiser o meu tempo, se você quiser o meu corpo político, tem que vir com a cereja do bolo, que é a minha candidatura ao Senado.
1: E para ela, quando vai passar na balança, é importante esse tempo de guia eleitoral, é importante essa base de prefeitos que dá fonte e tem de deputados. Então, venhamos e convenhamos. Raquel também tem que pensar na situação da eleição dela. E para o Miguel... Há alternativas, né? A gente vai debater sobre a do Mendonça Filho daqui a pouco, mas ele pode participar do governo, porque ele já vinha participando, querendo ou não, participando de várias entregas aí com a Raquel. Então, numa reeleição dela, caso dê certo, ele pode participar do governo, né? Ele pode concorrer a prefeito novamente, ou o irmão dele também ser candidato, ele pode concorrer para federal, enfim, há uma possibilidade. Parece que foi como se fosse assim. Ele só queria se fosse daquela situação. E às vezes na política, principalmente na política, a gente sabe que o mundo não é só da forma que a gente quer. Né? Política acontece várias surpresas, principalmente aos 49 do segundo tempo. E dessa vez, como nunca, talvez nunca tivesse acontecido, foi com os coelhos.
2: Um detalhe importante que a gente traz aqui para a nossa audiência é que a convenção que aconteceu da governadora Raquel Lira, ela oficializou a candidatura dela, a governadora Raquel Lira, Priscila Krause e Túlio Gadelha.
1: Se Miguel tivesse ido pro Novo também, o Novo teria aceitado. O Novo declarou apoiar Miguel Coelho para senador, se eu não me engano.
2: A questão de Eduardo da Fonte, esse ciclo, a convenção da federação acontecerá quarta-feira. Certamente Petrone estará presente na próxima quarta-feira na convenção da federação. E aí vai fechar o ciclo. A chapa da governadora Raquel Lira com a
1: indicação. É tanto que Raquel ainda... Né? Quando ela falou assim, após a convenção, ela disse...
0: Vai ter a indicação da federação. Comandada por Eduardo. Que, tipo, se Eduardo quisesse indicar Miguel, parabéns. Tava tudo
1: então,
0: certo.
1: Assim, ela ainda... Como se ela tivesse realmente a convenção. Pelo que ficou pra mim, que assisti pelo YouTube, o que ficou pra mim é que só falou realmente o pessoal do PSD e alguns presidentes de partidos. Então, falou o Marcelo Gouveia, que eu vi. Falou o André de Paula, representando a própria partido dela, e falou da Fonte representando a federação, o PP. Né? E o Miguel não foi.
2: Miguel não foi e nem Fernando Dueire.
1: A esposa de Miguel até fez uma postagem em tom de desabafo, né? Fez uma postagem enigmática.
0: Porque isso aí é uma das maiores infantilidades que alguém pode fazer.
1: Mas, Petrônio, assim... aí eu vou entrar no lado familiar e emotivo da situação. Familiar. Não, eu vou entrar... A gente, o político, ele tem controle sobre ele. Mas o parente da gente, às vezes, você dá lapada e vê a gente sofrendo e deságua. Aí ele não tem como ter controle. E eu entendo que é uma falha. Lógico, pela experiência política de quem lê, de quem analisa, vê que não é bom fazer isso. Às vezes tem que guardar pra gente. Mas ele não tem controle sobre ela. Né? A gente não sabe como é que tá a relação. Às vezes pegaram até uma briga porque ele fez uma coisa dessa. Às vezes acontece até isso. Mas assim.
2: Pode ser que a briga família... foi tão intensa que ele ficou até sem animação para sair de casa no
1: mas
2: domingo.
1: Mas certamente. A família é quem primeiro sente. A pancada. Miguel, lógico, não vai demonstrar pela experiência e a maturidade política dele. Embora é nito quando, o gesto de não ir. Mas a família vai acontecer situações como essa e acontecer.
2: Pode ser que na quarta-feira ele esteja na convenção da federação, né?
1: Se tiver políticos aí me ouvindo, de vereadores, de prefeitos, vice-prefeitos, enfim. Saiba. Você tá olhando pensando assim, se eu sofresse, a primeira pessoa que ia sofrer junto seria fulano, beltrano. Tenho certeza que todo mundo passa por isso e pensa nisso.
0: Com certeza.
1: Qualquer coisa que a gente vai tomar, atitude política na nossa vida, em primeiro lugar, a gente tem que pensar na nossa família.
2: Intervalo rápido, 11h46, a gente volta na
1: ciência. Depois.
2: O assunto que vem aí, Mendonça Filho deve ser candidato a deputado, a senador pelo PL, que é um outro partido que vai fazer palanque aqui para Flávio Bolsonaro em Pernambuco.
1: Depois do intervalo. Vamos falar da convenção também de Augusto Cury, porque a Petrônia tem muito a falar sobre isso.
2: Voltamos daqui a pouquinho, não sai daí.
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3: Estamos de volta a 11h49. Programa como esse era para ter todo dia, né? Com a presença aqui de Petrônio e também de Iago. Um abraço aqui para o professor.
4: Mas isso é muito
3: Rimário.
4: Fácil.
3: É muito fácil.
4: É só você falar.
3: Tudo tem jeito na vida, não é isso?
4: Com quem manda.
3: Com quem manda e quem desmanda.
4: Aí paga um salário igual pagou em 2024.
3: Isso.
4: E a gente tá aqui de novo.
5: Tô pronto.
3: E daria
5: parar
3: certo.
5: De querer. E eu ainda vou dizer mais. Não era uma hora por dia.
3: Não teria reajuste. Não teria reajuste, não, em relação a 24. Sem
5: teria,
3: reajuste?
5: Teria um reajuste.
3: Tem um reajustezinho, né?
5: É, um reajuste bom.
4: Em julho não dava, não, porque a Rosana tava de férias, eu tava fazendo meu trabalho dela. Mas agora, esse período aí de campanha, se quiser, tá à disposição.
3: Vamos lá. É, agradecer também aqui, né? A gente fica feliz aqui com a presença deles, né? E abraçar aqui o professor Rimário, tá acompanhando professor. O programa. É ele que.
4: O homem da sanfona.
3: É o cara que gosta de música nordestina, o cara que gosta de forró.
4: Inglês, principalmente.
3: Inclusive, tá treinando, né? Tá treinando aí. Em breve aí a gente vai estar vendo aí.
4: Abraço ao amigo,
3: professor Rimário. Mário, ele que gosta muito de música. Ele toca flauta, né?
4: Saudades, inclusive.
3: Ele toca um instrumento, eu não lembro qual é o instrumento, mas tem um instrumento de sopro que ele faz. Não sei se é trombone. Ele faz. É sério. Depois ele vai falar aqui pra gente. Ele deixou um recado aqui em relação. Depois eu vou passar, viu, professor, seu recado aqui no final do programa.
4: Recado e dele. Um abraço para o nosso amigo. Inclusive, encontrei com ele semana passada. Ele disse: volto pro rádio, você e Petrone, que é bom demais, e estamos aqui.
3: Então ele é nosso amigo.
4: O pedido dele.
3: Isso é quem?
4: Davidson Alan.
3: Davidson Alan. E ele disse que tá muito feliz aqui com a sua presença.
4: Tá na convenção de João Campos, inclusive, que eu vi a foto dele lá.
5: Que gosta de política.
4: Quem?
5: Esses homens. Gosta de política demais.
4: Toda regata aparece, eles já estão por aqui.
5: Deixa eu mandar um abraço para meu amigo Givanildo. Givanildo da Toritama, que acompanha seu programa, Márcio. Diariamente. Acompanha seu programa. Inclusive, quando eu não acompanho, quem diz aí, ó, Márcio tá com fulano.
3: É a pré-escuta, então. Ele é o rádio escuta lá de.
4: Rosana disse, inclusive, que tá ouvindo aqui. Um abraço pra ela, que voltou de férias, descansou um bocado. Rosana trabalha lá comigo nas lojas. Eu tava de férias, eu tava cumprindo o meu trabalho dela. Ela voltou agora e eu acho que agora ela só vai tirar férias, já que é uns 3 anos, porque ela descansou bastante, que não quer mais tirar
3: descansou
4: férias.
3: Descansou o suficiente. Né?
4: Descansou o suficiente.
3: Tá descansada. Ela descansou em Deus. Tá certo. Vamos lá.
4: Um abraço.
3: 11h51. E essa notícia, a gente viu o Elielson, né? Blog do Elielson trazendo essa possibilidade aí do Mendonça Filho, né? Sendo convidado aí, né? Algumas pessoas articulando, né? Para que ele fosse candidato ao Senado, já que ele tem um partido, é o PL. Aliás, o partido não é no comando dele, mas parece-me que tem uma abertura aí para que um candidato ao Senado, para que possa abrir o palanque aí para o Flávio Bolsonaro em Pernambuco, que eles não estão conseguindo aí, estão ensaiando o nome de Silvio Nascimento, não sabemos se vai se confirmar amanhã a convenção do PL no Recife, né? E aí a gente vai ter essa definição sobre esse partido. Seria uma vingança, né, ter aí Mendonça Filho, candidato ao Senado, em detrimento à escolha da federação, que escolheu Eduardo da Fonte, Iago?
4: Se for nesse sentido... Se você candidatura por vingança, eu vou dizer, vou parafrasear um grande filósofo, Seu Madruga. A vingança nunca é plena. Mata a alma e envenena. Então vai terminar se envenenando se for por vingança. Mas vamos lá. Situação de Mendonça Filho candidato a senador. Acho que...
5: Como se fosse barbeirinho que ela tá vereador.
4: Não, de forma alguma. Eu tenho uma impressão totalmente diferente da eleição... Que aconteceu. Eu pego a eleição que o Mendonça foi candidato a senador, foi em 2018, se eu não me engano, não é isso? Oi. Mendonça ficou bem pertinho. 150 mil votos. Pouca coisa.
5: É chão, meu filho.
4: Não, mas quando você pega a proporção
5: você pega de uma eleição estadual, é pouco.
4: Dá quantos por cento?
5: 0,5%? Pouco, dá pouco. Não, dá mais.
4: Acho que não.
5: 1%. 1%,
4: pronto. Só que teve uma coisa bem diferente da outra eleição. Mendonça foi candidato a senador com palanque a candidato a governo extremamente fraco.
5: E esse, ele vai com quem?
4: Com Raquel Lira.
5: Lógico que não.
4: Se tem uma pessoa que tá caminhando com Raquel, e eu não vou dizer
5: Calma. Diga quem é, que
4: eu vi. E eu não vou dizer de agora, não. Ele tá fazendo gesto, Raquel, desde o primeiro momento do segundo turno.
5: Quem é esse?
4: Mendonça Filho. Mendonça Filho, caminhão lá de Raquel Lira.
5: Tô acompanhando outra eleição.
4: Não, no meu ponto de vista, Mendonça é muito... tem amizade com Raquel. Raquel, inclusive, faz altos elogios a ele em qualquer momento que eles estão juntos. Eu não entendo por que Mendonça, acredito que por estratégia da eleição, não foi para o PSD, mas a gente sabe que houve muitos convites para Mendonça feito para o PSD. Raquel Lira convidou. E para o PL, de certa forma, não é ruim, porque tem aliados ali também. Por mais que a Raquel tenha aliados, como tu ligar dele, que representa a esquerda, ela também quer ter aliado do outro lado. Porque, diferente da estratégia do João, ela não pensou em fechar o palanque. Mas não sei se vai dar tempo de falar da convenção dela. Mas não sei se ela falou também, enfim. É que ela está misturando os assuntos. Mas... ela tá um pé em cada canoa. E isso é uma estratégia política dela que funcionou na outra eleição e que, quem sabe, vai funcionar só novamente. Mendonça Filho sendo candidato, eu só não consigo fazer a matemática, porque tem gente que diz que é ruim pra Da Fonte, tem gente que diz que é ruim pra Mendonça, tem gente que diz que é ruim pra Túlio, porque pode votar em Eduardo e em Mendonça, porque fica mais à direita. Enfim, é difícil analisar, mas eu acho que Mendonça, ele é um nome extremamente forte. Ele sai com uma base boa, porque ele já está num partido que, querendo ou não, tem ali uma representação de pelo menos 10% dos votos, tá? Ele é aliado da governadora, então a turma dos coelhos também, pelo que eu tô vendo, quer incentivar essa candidatura para apoiar ele ali no sertão. Mendonça Filho é um candidato que, pelo PL, na última eleição, pela União, teve dificuldades, né? Ele ficou atrás até de Bivar, eu acho. Não sei se Bivar ficou atrás ou ele ficou atrás, mas foi uma diferença muito pouca também. Indo pro PL, talvez ele se fortaleça mais, porque ele se concretizou como um candidato dessa vertente, que ele sempre foi, mas ficava mais naqueles partidos de centro. Ele agora faz um aceno mais à ala da direita, e ele, querendo ou não, entrando numa situação como essa, joga para o outro lado. Tem três candidatos que estão dividindo o mesmo perfil de público. Seria Túlio Gadelha, Humberto Costa e Marília Reis. As pessoas podem dividir os votos entre eles, têm aquele público da esquerda. Isso talvez favorecesse um pouco o Mendonça Filho. Não sei se o Palácio jogaria muito a favor da campanha de Mendonça ou não, mas era uma candidatura que mexeria muito com a estrutura e que, na minha cabeça, deixaria o cenário extremamente incerto. Eu não conseguiria cravar quem seria eleito senador para o Pernambuco. Até porque há um público que ele é fiel à direita, poderia dar só o voto à Mendonça Filho e não votar nos demais. Isso fortaleceria a candidatura dele, porque não teria o segundo voto. Enfim, pra mim, na minha cabeça, isso não é uma candidatura que Mendonça entra pra brincar também, não.
5: Só um adentro,
4: se viu, ele entra com o apoio, Iago, dos coelhos, ele entra forte.
5: Mendonça e Bivar, Mendonça teve 76 e Bivar teve 74. Então foi bem...
4: Então, bem parelho, né? O Bivar ficou atrás ainda. É tanto Bivar nem candidato é. E o Bivar, que era o presidente do PSL, agora é suplente, primeiro Humberto suplente Costa, de senador de Humberto Costa. Embora o risco de assumir a suplência é mais pro segundo do que pro primeiro, né, Petrão? Mas é isso. Eu acho que é um cenário que mexe muito. Mendonça é um nome muito forte e que, se ele for concorrer, ele tem chance, sim, de obter êxito, eu acho.
5: Eu vou ser bem breve nessa candidatura de Mendonça para o Senado. Mendonça, nós temos que respeitar ele como uma figura ali do ex-governador de Pernambuco, certo? O pai dele, um líder histórico com influência em todas as regiões de Pernambuco.
4: Patrônio, deixa eu só complementar. Por favor, tudo. Tá, né? Eu até peguei um voo com ele e vim pensando com esse dia, pegar o mesmo voo que Mendonça veio. Aí eu fiquei pensando, ele é o deputado que sempre, em Pernambuco, foi em primeiro lugar naquelas posições de destaque nacional.
5: Respeitadíssimo.
4: Quando você vai a ver Jornal Nacional, tem deputados federais que mais aparecem, Mendonça Filho. No campo da esquerda é mais Pedro Campos, mas no campo do centro, da direita, é Mendonça Filho. Ele sempre está nas pautas importantes de Brasília. Ele é um deputado que tem posicionamentos, digamos assim, muito, muito concretos. O voto dele é de realmente pessoas que... de eleitores conscientes, digamos assim. Não é de massas, às vezes que vai por grupos políticos, mas é um voto, ele tem um voto.
5: Consigo.
4: Ele é um bom nome, é isso que eu quero dizer.
5: Não,
4: ele é um bom nome.
5: Excelente,
4: é um bom quadro, nome da política de Pernambuco.
5: Um excelente quadro.
4: Independente dos demais, tá? Eu tô falando dos demais, não, que eu não vou numerar, mas o caso dele, especificamente, ele é um dos grandes nomes, entende de política, não é à toa que foi um grande ministro também da educação. Eu tô elogiando demais, tá? Até pensando que eu tenho uma preferência por Mendonça. Não, muito pelo contrário. Mas acho que Mendonça realmente é um nome que tem toda a condição de chegar. Só não sei quem ela atrapalha. Tem gente que diz, vai dizer que é Duarte, tem gente que vai dizer que é Túlio. Tem gente que vai dizer que é o próprio não tem chance, mas eu acho que ele é um nome muito capaz e que tem chance.
5: Não, eu acho que, assim, vamos lá. Um nome capaz ele é, isso aí pra mim é indiscutível. Mas, infelizmente, eu acho que Mendonça é carta fora do baralho, completamente fora do baralho, na questão de vitória.
4: Eu não acho.
5: Mas a questão é que...
4: Não entendo. Eu respeito seu ponto de vista.
5: Eu entendo você achar isso e eu respeito, mas a gente vai pegar uma eleição...
4: ficou muito perto
5: da
4: outra.
5: Então, mas na outra ele era ministro da Educação, no auge. O filho perdeu para deputado, perdeu para deputado federal. Sim. Então,
4: a esposa para federal e o... Não,
5: o filho para federal. Para
4: federal e a esposa para estadual.
5: A esposa ou a irmã?
4: Ah, não lembro.
5: Andréa.
4: É, André.
5: André é irmã.
3: Antes de você só passar esse seu comentário, o Grupo Coelho, né, acredito que liderado por Fernando Bezerra Coelho, já está em tratativas com Mendonça para declarar esse apoio. Em troca, as bases do próprio Mendonça para Miguel disputar
4: como deputado
3: federal.
4: Que eu não abria.
3: E outra informação que chegou aqui, que o Podemos também já sinaliza apoio para Mendonça na disputa para o Senado. Ou seja... Amanhã existe uma grande expectativa sobre a convenção
4: do PL. Parece que o Podemos é de Miguel.
3: Que pode oficializar.
4: Porque tudo que Miguel diz, o Podemos concorda do lado.
3: Pode oficializar, né, essa pré-candidatura. E... Nós tivemos também um convite da Marília para Fernando Bezerra Coelho ser o suplente dela. Também é outra novidade que teve durante o final de semana.
4: Aí seria coisa...
3: Eu acredito que essa é mais difícil.
5: Só para eu complementar a Mendonça rapidinho, de dizer que ficaria, eu entendo
4: pra cara deles,
5: que para ele seria muito melhor que Mendonça fosse, de fato, para...
4: Mandato renovado.
5: Para deputado federal, né... Eu entendo. E, assim, eu entendo que ele não tem condição de ganhar, porque Mendonça vinha no auge muito forte em 2018, né? Vinha com a candidatura de Humberto e Jarbas ali. Jarbas já naquele final de carreira, né? Jarbas já meio que sem muita força para fazer política. E ele perdeu a eleição, certo? Um recém-ministro da Educação. Construiu a universidade em
4: Belo Jardim. Perdeu a prefeitura de Recife, perdeu o governo do estado. Aí ele
5: perdeu a prefeitura do
4: Recife.
5: Ele
4: ficou muito tempo sem mandato.
5: Não, mas faltou muito pouco, meu amigo. Você ganhar por um voto ou perder por um voto, você vai ter 4 anos de poder, ele ficou sem.
4: Mas se Raquel, vamos lá, Raquel ganha a eleição, é lógico que a gente não vai tratar disso, mas eu acredito que eles, como são da torcida, acreditam que isso vai acontecer com a cidade, querendo ou não. Lógico que é ruim, porque Mendonça gosta de Brasília.
5: Iago, mas tu acha que Mendonça vai por um cargo?
4: Não, não.
5: Isso é muito pequeno para ele, cara. Não. Mendonça é ministro de Estado.
4: Sim.
5: Entendeu? Então, assim, então, é por isso que eu digo, eu não consigo ver viabilidade. E outra coisa também.
4: Inclusive, era para ele ser o presidente do PL.
5: É histórico,
4: e não
5: Ferreira, eu acho. Histórico dos Coelhos fazer política com fígado. Histórico.
4: Sim.
5: Histórico. É tanto que eles, dentro de 4 anos, assinaram Raquel. Raquel é minha candidata. Raquel é minha candidata.
4: Quantos anos?
5: Não.
4: Na última eleição, no segundo turno.
5: Na última eleição. Sim. Nos últimos 4 anos, eu tô dizendo que eles já pularam de galho em galho, porque toma raiva de um, vai pro lado do outro, toma raiva de outro, vai pro lado de um. E isso vai complicando muito a trajetória. Com todo o respeito que eu tenho, e eu tô aqui não fazendo uma crítica, até porque, na verdade, imagina, um
4: Miguel, leitura, né?
5: um Fernando Filho olhar e dizer, quem é isso fazendo uma crítica para mim? Sou eu. Mas, assim, eu acho que você deveria repensar um pouquinho nesse quesito aí, e às vezes você engole o sapo. Olha o que está acontecendo com Raquel.
4: Sim, sim.
5: Ela engoliu o sapo atravessado, que ela não queria, talvez, entendeu? Mas a conjuntura levou a isso, deixou muito claro, e a necessidade de caminhar junto, entendeu? Então eu entendo que os Coelhos, se for para eles... Um mandato de deputado federal. Será que Eduardo da Fonte não resolvia isso, pelo amor de Deus? Então, isso já estava resolvido. Eduardo da Fonte tem 2 cadeiras, minha gente. Entendeu? Isso tem 2 cadeiras, ainda tem. Aqueles votos de Heriberto que boiaram agora também.
4: Eu só não entendo como é que uma situação... É ruim de política, às vezes é isso. Você mexe muito com o emocional. Mas eram tão amigos quando a federação foi formada, tanta foto junto, que respeitariam, um respeito. Quando tomou uma decisão, alguém ia ficar chateado.
5: A gente entende. Aconteceu isso com o Daniel Coelho, com o Mendonça.
4: Não aceita perder.
5: Quando era pra prefeitura do Recife.
4: É isso que me incomoda na política. Você tem que entender que um lado vai ganhar, o outro vai perder. É feito jogo de futebol. Não tem como os dois ganhar.
5: Entendeu?
4: Não tem.
5: E assim, eu sei que entristece.
4: Tem que saber perder também.
5: Você tem que dar esperança à sua militância, dizer que Lógico. Você é o candidato, que tá tudo certo, mas você termina traindo a confiança de muita gente por conta disso. Então eu acho que muito por esse quesito, que as coisas que acontecem, elas vão tomando uma proporção que às vezes não tem mais volta. E eu acho que já não tinha mais volta quando o Miguel ia entregar a obra com o João Campos. Quando o João Campos dava declarações dizendo, Miguel... eu não tenho medo de sombra, eu quero um quadro competente ao meu lado.
4: Discurso
5: e foi considerado cogitado ser vice de João Campos. Eu sei que João Campos jamais faria isso.
4: Seria muito forte para a chapa de João.
5: Mas foi cogitado, era senador na chapa de João. Minha gente, na campanha de prefeito de Simão Durante, existia um vídeo de Fernando Bezerra dizendo: nós temos que votar em Simão porque passa a candidatura de Miguel ao Senado. Passa pela vitória de Simão. Tipo, gente, ó, isso pra mim tem cara de projeto pessoal. E projeto pessoal pra mim não cola, não.
3: Beleza, 12:04, final do programa. Agradecer, Petrona, a sua presença. Eu sei que é difícil pra caramba pra você vir pra cá, mediante os seus compromissos, seu trabalho. Você faz um trabalho importante lá em Toritama, né? Mas muito obrigado aí pela consideração em vir pra cá. E você sabe que é muito importante. Quando você vir, a gente fica muito feliz aqui. Quando for possível você vir, a gente fica muito feliz. E a gente espera que durante essa campanha a gente consiga ter momentos como esse aqui pra estar discutindo em alto nível a política do nosso estado.
5: Vamos tentar, Márcio. Vamos tentar. Você sabe que eu sou convidado por muitos programas pra ir. E às vezes eu consigo ir a outros programas por uma questão de horário, no final do dia. Às vezes eu tô em Santa Cruz numa sexta-feira. Um dia à noite eu consigo de Márcio. Realmente, no meio do dia. Às vezes termino me complicando um pouquinho mais, porque sou muito atarefado, de fato.
4: Em resumo, muda o horário aqui.
3: Não, diga assim, faça de 11 da noite à meia-noite. 11 da noite estarei aqui.
5: E por isso que eu não... Até como uma justificativa para o puto da estação...
4: Quer fazer por telefone, né? Você vai fazer um programa toda noite aí, toda programa segunda. Programa
3: com videoconferência, no Instagram, toda debatendo noite, conversa, política no Instagram.
4: Tem um TimbuCast, a gente faz um MácioCast. Pronto. Aí fica toda segunda-feira conversando besteira.
5: E com isso eu fico triste, que eu queria estar aqui prestando... contas com a população de Santa Cruz, do Agreste. Eu gosto de falar, gosto de Santa Cruz, gosto da política daqui, gosto da oposição, gosto da situação. Eu gosto de estar presente, eu gosto de estar conversando sobre isso, gosto de estar levantando questionamentos, e é muito importante. É dizer que é um prazer estar aqui, as portas da estação sempre estão abertas, né, Márcio? Mas sempre faz questão de dizer, as portas estão abertas. Quando você quiser vir, pode vir. E para mim é muito bom estar aqui com o Iaco, que é um amigo, um irmão. Aí é que o negócio fica bom mesmo.
4: Não posso dizer o mesmo. Tô brincando. Tamo junto. É isso. Tô emocionado. Inclusive, vamos se encontrar, sabe, Petrone? Depois pra... nunca mais...
3: Depois do Jogo do Brasil,
4: um negocinho, né?
3: Falta pra mim que vocês se encontraram, foi no Jogo do Brasil, foi Brasil e
4: Noruega. Outra vez que eu vi Petrone pra Jogo do Brasil, foi triste.
3: Foi triste.
4: Esse homem saiu tão do seu lado.
5: Eu fico triste demais.
4: Foi complicado.
5: Cara, eu não gosto de perder na bola.
3: Agora, por
5: na
3: que você política? Não registrou o final do jogo? Aquela câmera não, de monitoramento e postou lá a saída de Petrone.
4: Não dava.
5: Se fosse fazer aquilo, era pra humilhar mesmo. Porque ele também tava humilhado junto.
3: Mas vocês comemoraram o gol do Neymar igual, todo mundo pulando
4: junto. Quando o Neymar fez o gol, não tava mais nem na garagem lá.
3: Assistindo. Tava vazio, então.
4: Vamos embora, mas é isso, um prazer estar aqui e vamos ver. Depois vamos estudar o programa aí, fazer à noite, videoconferência, telefone.
3: Importante a gente ter vocês aqui. Obrigado, Iago. Um parabéns também. Tá na correria. Lembrando que hoje, Cacau Show funcionando à tarde. E quem não conhece Iago, já é o dia. Vai conhecê-lo.
4: Aí, mas não faça questão dele.
3: Não faça questão de ir, não. É a primeira vez que eu vejo
4: o proprietário dizer,
3: não faça questão de ir.
4: Vai que você lá, chega.
3: Não queira ir.
4: Vai que você chega, eu digo, não deu tempo, eu fui falar outra coisa, mas assim, vamos com calma.
3: Primeira vez que eu vejo isso, viu? É a primeira vez que o proprietário
4: não faça questão. Vai que alguém vá realmente lá. Fala. Se o cabo é mole, vai com cobrança, um assalto, um negócio. Eu vi, tá repreendendo o nome de Jesus.
3: Obrigado, Iago. Valeu. Obrigado, Petrônio. E até
4: breve. Desculpa a brincadeira aí, pessoal.
3: Programa Política em Pauta volta amanhã, 11 da manhã, aqui na Rádio Estação. Sempre é bom esse bom humor aqui, esse nível aqui com os meninos. A gente agradece. E amanhã a gente volta 11 da manhã aqui na Rádio Estação.
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1: 12:07.
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0: Aí é.
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0: boa tarde, Santa Cruz de Capibaribe, boa tarde, comerciários. Eu liguei para Tiago perguntando se radialista era comerciário, ele disse, venha-se embora, sujeito, é não. Eita, parabéns a todos os comerciários, quem move, né, o comércio, né? E Estação do Brega, nós queremos, quero abraçar, tava batendo um papo ali mais o Iago e o Petrônio e o Márcio, a galera com um papo aí, política em pauta, política em pauta, né, assim? E a gente conversando, filosofando, se é possível, na área da política. Ó, nós estamos na técnica com ele, Tiago!
1: Brasil!
0: Tiago Manuel, que depois da estação pega a alta estação, mandando ver e comandando aí a audiência da nossa emissora. A gente optando pela terapia da música, pela a força da música, pela historiedade, pela cultura, não é verdade? E na direção geral, Márcio Felipe, parabenizar o pessoal aí da cobertura do Festival do Café, hein? Nota 10 aí a toda a equipe, juntinha, coesa, harmoniosa. Foi um dos dias legal. Taquaritinga. Taquaritinga é diferente, né, bicho? Taquaritinga, Triunfo e Garanhuns, diferente aí pelo clima que ela nos proporciona, tá bom? Olha, na sua companhia, Central dos Manequins, Vitória Móveis, Ecomóveis, Esquina da Carne, J. Luna Produções, Loteamento Neuza Borges 1 e 2, hoje Sorvete Ponto Fácil, mas a companhia, me permita, viu, anunciantes e parceiros, a companhia mais importante é o ouvinte, sentido maior do rádio é o ouvinte, sentido maior desses empresários e comerciantes é o cliente, que é o ouvinte. Valeu? Brigadaço! E nós vamos cantar e encantar! Tem alguém já pedindo aí? Se tiver, meu boa tarde, dito comerciário.
2: Boa tarde, meu amigo Hamilton França, boa tarde, Tiagão. Essa máquina que tá aí na direção aí. Mateus Lopes. Hamilton França, se for possível, toque um brega aí rasgado pra mim. E agora eu tirei a dúvida.
0: Sim.
2: Mulher não me quer, não.
0: E é, rapaz?
2: Que eu fui pra festa do café, eu até comentei na live.
0: Sim.
2: Nosso amigo Márcio Felipe, de Renata. E da outra que eu esqueci o nome agora.
0: Daiane.
2: Camarote lá. Bastante, uma estrutura bastante bonita.
0: Bom.
2: A festa muito do bom. Café, a rádio estação.
0: Muito bom.
2: Deu uma cobertura. Que nenhuma daqui dentro de Santa Cruz, né, que nem a Estação do Brega, não. Assina o Matheus Lopes, toca aí, eu quero mandar um abraço para as duas meninas lá, que eu me esqueci o nome, só não lembro o nome de uma, Renata. E o nosso amigo também estava no meio do povo fazendo entrevista. Eu até perguntei que eu senti a foto do nosso amigão Hamilton França.
0: Valeu!
2: Assina o Matheus Lopes do bar da Bela Vista.
0: Valeu,
2: vou tomar uma lata agora porque começou a Estação do Brega.
0: Epa!
2: Gaia de novo, Hamilton.
0: Eita! É Gaia, é Gaia. Epa! Vamos cantar. Deixa eu ver o que é que a gente bota aqui pra...
3: 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Tá,
0: hoje. Epa, meu grande Betão! Beto, nossos ouvintes, a galera não larga, né? Beto do Doce, Matheus Lopes. Rapaz, eu tô tentando lembrar a música de Maurício Reis pra botar pra o danado do Matheus Lopes. Agora, vou tentar lembrar aí. Deixa eu ver. Você já localizou aí Beto do Doce e pediu quem é? Pinga Fogo. Nós vamos com... bota Tão Sofrido aí pra Matheus. Vai, ele falou em Gaia, Reginaldo Rossi, Tão Sofrido, Pinga Fogo. E tem mais alguém pedindo aí? Se tiver, empurre aí, senão empurra de cá.
4: Boa tarde, Hamilton França. Boa tarde, Tiagão. É Robito São Domingo, toca aí. Amado Batista, secretária, para todos que tá na escuta da melhor, na Estação do Brega.
0: Valeu, Robinho São Domingos. Rapaz, a galera botou pegada, hein? Botou pegada exatamente 12 horas e 28 minutinhos. E o programa vai dedicado a você que trabalha no comércio, hein? Você que mata um leão todo dia, você que tem seus compromissos, você que alavanca aí a empresa, o patrão. Parabéns aí, hein? Parabéns a todos os comerciários, porque nós vamos agora cantar, porque quem canta, as gaias espanta!
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0: Oi, obrigado, brigadaço aí, Deri, deve estar ouvindo nosso programa, Nildão, epa, Marquinhos, um abraço pessoal de São Domingos, o Robinho já deu uma ligada, Beto, Matheus Lopes, e olha, a gente na companhia da Ponto Fácil, vai sortear a final de ano uma máquina de costura reta no valor de mais de 5 mil pau, hein, uma Jack, inteligência artificial. 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Lá em São Domingos, um abraço aí, padre Alexandre Justino. Bom trabalho, né? Bom pastor de ovelhas aí, pregando o cristianismo. Parabéns aí, padre Alexandre Justino. Mandar um abraço para o Frei Jean, da paróquia de Santo Agostinho. Ó, vamos cantar aí, hein, cantar. Tá chegando agora aí.
1: Estação do Belo, eu quero pedir a nossa brigada, a Juninho. A Juninho, eu quero a mais batista. Viu, Pitombinha?
0: Isso!
1: Mais fã, Pitombinha, Credinaldo, aqui do Bela Vista.
0: Credinaldo!
1: Tá eu, Thiago, Matheus Lopes e Afonso. Já começou agora na latinha.
0: Epa! Oh, eu fiquei devendo. Pede aí pra Matheus mandar. Eu tô o Pix dele, eu vou mandar um litão pra vocês agora. Vou mandar um litão, comemorando o feriado aí. Diz que só tem uma latinha aí. Uma latinha pra um jacaré desse, né? É um. Manda aí, Matheus, teu Pix. Vai, vou mandar um litão aí.
2: Boa tarde, Hamilton. Você tem alguma música aí de Francisco do Brega, Bregueiro?
0: Francisco Bregueiro, tem?
2: Se tiver, passar aí qualquer um aí.
0: Vou passar. Veja aí quais são as que tem.
2: Oferecendo a Matheus e todos os ouvintes.
0: Quem é? Essa é a... Selma! Selma, obrigado aí, Selma. Veja, Francisco Bregueiro. Me diga o nome da música aí que eu digo qual é que você bota. Francisco Bregueiro. Tem um bocado dele aí, é assim? Eu não sou lixo, eu não sou lixo. Matheus dizendo pra ela, pra ingrata: eu não sou lixo. Pra você querer me jogar. Valeu, Selma, brigadaço aí. Pela audiência da Estação do Brega. Se não tem mais aí, eu empurro de cá. Então coloque aí, Maurício Reis, lhe encontrar. Vai pra Selma também. Vai pra galera que tá com o Matheus. Vai pra o Credinaldo, tá lá com o Matheus. Bote José Ribeiro, tive tanta confiança. E Nelson Ned, se as flores pudessem falar. Então nós vamos pra quatro, né? Olha que seleção aí que os ouvintes pediram aqui na Estação do Brega, hein? Também vai aí em nome da J. Luna Produções Artísticas. Não ligue não, eu vou cantar a sua música, que a música é boa, viu, Lito? Não vou cantar por causa da amizade da gente, não. É porque a música é boa. Ficou melhor do que um IA. Eu já tava conversando com uma pessoa, não sei se o Thiago... Eu vou pro meu lado quadradão. Eu, Thiago... Pega aí, boa tarde, Thiagão. Pega o microfone aí, vá. Vai esquentando as turbinas que depois você vai falar por 3 horas de programa.
3: Só três. Boa tarde, Hamilton.
0: Boa tarde, comerciário.
3: Boa tarde, comerciários. Boa tarde para você que tá em casa hoje descansando e ouvindo aqui o Estação do Brega.
0: Ô, Thiago, eu temo o que o IA tem feito e o que pode fazer. Quando eu digo temo é porque é o seguinte: se for a bem da tecnologia, da saúde, da ciência, tudo bem. Mas eu sou muito mais o IH, inteligência humana, do que o IA. Você também concorda?
3: Concordo. Inclusive, a IA só existe porque teve a inteligência humana para fazer. Se não tivesse isso...
0: Foi ela que criou, né?
3: Foi ela que criou. É porque o ser humano é um bicho muito inteligente, amigo. O ser humano... Ele busca muitas automações para se livrar de muitas tarefas que às vezes são repetitivas e que ninguém quer fazer. Aí o ser humano vai lá, uns cabas meio inteligentes, vai lá e diz: rapaz, bora fazer isso aqui, que aqui vai dar certo. E às vezes dá. Agora, tem vez que eles fazem as coisas para outro lado, lado negativo. Por exemplo, essa semana, amigo, deixa eu cortar o teu assunto.
0: Em prol da sua própria destruição, né, Thiago?
3: Justamente, essa semana eu vi um vídeo, uma reportagem, aonde um exército, eu não lembro qual foi o país, eles estavam utilizando robôs com metralhadoras para invadir lugares, fazendo série de treinamento. Ou seja,
0: Autodestruição.
3: E aí, cara, quem assistiu aquele filme Exterminador do Futuro, vê o robô, né, aparecendo com uma 12, com uma metralhadora, com uma bazuca e matando tudo e todos, né? E aí a gente vê
0: o cinema indo pra prática.
3: O cinema indo pra prática. O que era ficção se tornando realidade. E isso aí é um ponto muito perigoso.
0: Ô, Thiago, na minha opinião, veja, esse galo cego aí do Trump. Esses o Putin, aquele aquele japonês,
3: é o Kim Jong-un,
0: o chinês,
3: é o Kim Jong-un, coreano. Tem o chinês, é o Xi Jinping. Eita, mais todo.
0: É o cu que mata. Thiago. O gesto mais imbecil do mundo é a guerra,
3: cara. É verdade, não tem ninguém que ganhe, não, porque eles brigam por um objetivo. Na finalidade de que alguém vai ganhar. Só que no final das contas vai todo mundo perder, como disse a Dilma.
0: E eu disse um detalhe, nenhum deles está no pilotão da frente, né, cara?
3: Nenhum. Isso é o que é o mais importante.
0: Imbecis vão no lugar deles.
3: Não, mas é porque são autoridades. São presidentes, né? Mas nenhum bota a testa na frente para levar um tiro de bazuca.
0: Você se lembra de uma autoridade que chegou no templo e acabou com uma feira que estavam transformando a casa do Senhor em casa de comércio, você lembra? A autoridade chamada Jesus Cristo.
3: Essa daí é a maior autoridade que eu conheço. É a maior autoridade.
0: Esses imbecis, cara, eu queria que um desses mísseis, uma dessas armas, caísse nos peitos de um babaca desse, cara. A guerra é o gesto maior de imbecilidade que o ser humano pode exercer e praticar. Então você concorda comigo que o IH é mais importante do que o IA? A inteligência artificial não superará nunca a inteligência humana. É por aí, Tiagão?
3: É por aí, concordo plenamente.
0: Pronto, vamos nessa. Valeu, Tiago. Daqui a pouquinho na autoestação, né, cara?
3: Pois é, até às 5 da tarde vai ter aqui, olha, muita música. Tem sorteio também hoje. É de um voucher no valor de R$50 para você ir lá para o Bob's, viu? Epa! Hoje é dia do comerciário, mas o Bob's Santa Cruz vai estar aberto aqui, meu amigo Iago Roberto.
0: Um abraço.
3: A Cacau Show também vai estar aberto, olha, fazendo propaganda aqui, fazendo merchan. Eu tenho que fazer mesmo, porque o Iago é parceiro aqui da rádio. É um bate e volta, né? Então, um abraço, Iago, toda a turma da Cacau Show e toda a turma do Bob's Santa Cruz.
0: Valeu, Iagão, valeu! Rapaziada Petrônio, que debateram política aqui antes da Estação do Brega, e depois a rádio continua com o Thiago Manuel mandando ver e abalando corações. Vamos cantar, porque quem canta as gaias espanta! 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
1: 1:07.
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Recomendar para você também aí, ó. Dá um alôzão, ele tá ouvindo o nosso programa lá na Malhada do Meio, Nildão Cortador, ali na Rua Deodato 169, Malhada do Meio, em Fast Corte. Telefone dele 991930143, também atende a domicílio. Vamos cantar, hein, cantar, tem pedido aí, alô, telefone, boa tarde. Olha, nós vamos cantar aqui, deixa eu me ver, onde danado foi que... rapaz, tá aqui. Bote aí, Franquito Lopes. Explode Coração, é essa? Franquito Lopes, Explode Coração. E cadê? Onde tem nada, eu notei aqui, rapaz. Barros de Alencar, apenas 3 minutos. E também o Márcio José, o telefone toca. Vai pra você que tá ligadaço na 88,9.

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2: Pá!
3: Eu tenho pra lhe falar.
2: Dildão deu retorno. Cadê? Eu tô sem. Ainda. Agora. Dildão deu retorno aí, né? Tá ouvindo o nosso programa lá na Malhada do Meio. Cadê o alô aqui? Deixa eu dar outra alusão aí. Dildão Cortador, ali na rua Deodato 169, Malhada do Meio, em Fast Corte. Telefone, note aí, vá 991930143. Também atende a domicílio. Abraçar e parabenizar o pessoal aí, tudo na paz, lá na Barra de São Miguel. O Leones e o Senna, galera toda lá. O Marcos, né, Augusto, todo o pessoal, o poeta Misael. Toda a galera lá de Barra de São Miguel, Rafa, turma toda lá, Marcos Celestino, todo o pessoal, um abraço aí, que curtem também o nosso programa, hein? O programa tá acabando, a gente agradecendo, segunda-feira manhosa, nublada também, né, Tiago? Nublada, esquisita aí, dia do comerciário, e a gente parabenizando todos os comerciários. Um abraço, Sibirino, um abraço todo o pessoal que esteve conosco aí na seleção musical. Brigadaço, hein? Obrigado, senhor. Obrigado. E a gente volta amanhã, ao meio-dia até as 14h. Você vai ficar agora na companhia do Tiago Manuel, trazendo as emoções da alta estação. Tiago, brigadão aí, viu, meu grande? Ô, Tiago, você é bem ligeirinho, anemocó, você achou aí na internet, foi? É um xarope, né?
4: Pois é, Hamilton, a gente procurou aqui, foi procurar no baú aqui. E o anemocol, para quem não conhece, era um xarope popular nos anos 1980 no Brasil, famoso por prometer abrir o apetite, dar energia e, em alguns casos, melhorar o vigor sexual.
2: Anemocol! Eu vou ver se ainda tem e comprar um pra Márcio, não pra abrir o apetite de locutor, né? Você disse que já tomou biotônico Fontoura.
4: Oi, biotônico Fontoura, rapaz. Meu pai olhou pra mim e disse: esse menino
2: tá precisando de
4: biotônico. Aí depois que eu tomei biotônico, pronto, inchou.
2: Neide! Foi Neide, não, foi Selma, né? Ô, Selma, Selma, eu vou ver se ainda existe a Nemocó e eu te digo, né? fez sucesso demais, porra, Nemocó. Viu? Valeu! Com muita Nemocó, vem chegar. Não, Thiago é o biotônico Fontoura. O Nemocó é eu, porra!

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1: Pois é, chegando para mais uma tarde nesta segunda-feira. Eita, segunda-feira maivada, né? Para alguns, é, né? Porque para outros a animação tá lá em cima, principalmente quando se tem o TBT. Aí o cabo fica contente demais. Depois do Hamilton França, Estação do Brega, a gente chega por aqui até às 5 da tarde com muita música, a sua participação. Já vai mandando sua mensagem para o 987855687, que a tarde de hoje vai ser cumprida aqui, viu? Pois é, 3 horas de programa. Vamos embora nessa segunda-feira. E aí, você tá animado, tá animada? Tá curtindo o feriado, né? Apesar de que hoje, feriado só para quem é comerciário, né? Comerciário. Eu e o Hamilton, a gente queria ser comerciário hoje. Pois é, radialista hoje pegou em bomba. Mas muito bem, a gente vai seguindo aqui nessa tarde de segunda-feira, né? É o segundo dia da semana, né? Tem gente que ainda não sabe que o primeiro dia é o domingo, amigo. Você sabia disso? É o primeiro dia é o domingo, né? Mas hoje é o segundo dia, né? É o dia que se trabalha, né? Mas muita gente hoje tá de folga, porque hoje é dia do comerciário. Santa Cruz de Capibaribe tá nublado, né? Com aquele clima frio, né? Aquele clima bom, agradável, né? É, pois é. Para você que foi para o Festival do Café Cultural de Itaquari Tigre do Norte, que fez como meu amigo Hamilton, né, que gostou demais. Hamilton gostou principalmente do cabinho do som. Pois é, mas enfim, para você que foi para o Festival Café Cultural, né, vai aqui também o nosso abraço, muita gente descansando, apesar de que ontem terminou mais cedo, às 7 da noite. E aí, você que curtiu a programação e nesta segunda-feira está descansando, dia do comerciário, vai aqui também o nosso Boa Tarde. Hoje é 3 de agosto, pessoal. 3 de agosto, já se passaram aproximadamente 215 dias do ano. Faltam 150 dias para acabar o ano de 2026. Hoje é dia do comerciário, feriado do comerciário, né? É, mas também é dia do capoeirista, é isso mesmo, dia do capoeirista, é, no calendário sazonal também é dia do tintureiro, olha só, é isso aí, então muitos profissionais estão, né, comemorando seu dia hoje, né? E para você que tá de idade nova, vai aqui também os nossos parabéns. Felicidade, saúde, paz e alegria é o que nós desejamos sempre. Que essa data, ela se repita por muitos e muitos anos de vida. E Papai do Céu continue abençoando você, sua família, todos que te rodeiam, te cercam e querem o seu bem. Pois é, nesta segundona a gente segue até às 5 da tarde com muita música, participação do ouvinte. Hoje vai estar valendo para você um voucher no valor de R$50 para você ir lá para o Bob Santa Cruz. 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Diz que lá tem umas coisas muito boas. O Márcio é quem gosta de frequentar, né? Eu, como eu sou mais pobre, frequento aqui a lanchonete de Tia Maria aqui por perto. Mas o Márcio vai lá para o Bob's, viu, amigo? O Márcio é gastador, gasta dinheiro lá no Bob's, diz que faz a feira lá, viu? Mas tá valendo, então. Para você, nessa tarde de segunda-feira, uma ótima tarde. Tá começando a partir de agora, Alta Estação, até às 5 da tarde. Chegando música, Dilcinho, Sorriso Maroto, Mensagem Apagada. Ótima tarde pra você. Alta Estação, tá no ar.
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0: sucesso da Luana Prado, Raiz de Goiânia, Me Leva Pra Casa. Lá em cima teve Melody, Naldo Bene, Matheus Alves também, Eu Te Dou Love. Teve Vitor Fernandes, João Gomes, Será Que Dá Certo, Zé Neto e Cristiano, Barulho do Foguete. E teve também Dilsinho e Sorriso Maroto, Mensagem Apagada. Essa é a sua Rádio Estação 88.9, intervalo rápido. Daqui a pouquinho eu volto com muito mais músicas e também a sua participação.
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1: Muito bem, você ligado aqui no som da Alta Estação. A gente ouviu aí, olha, o Danilo e Davi, Apaga, Apaga. Teve também Tati Guel, Sem Tu. Lá em cima teve o Rema e Selena Gomes, é, Calvin Doll. Teve também o Thiago Freitas, Dependente, e o Jorge Matheus, Paradigmas, nesta sequência. E você que tá ligado aqui em nossa programação, muito obrigado pelo carinho, pela sintonia, pela audiência. Você que tá aqui em Santa Cruz do Caparibe nos acompanhando através do 88.9, brigadaço, aquele abraço para você, curtindo o feriado do Dia do Comerciário, é isso mesmo. Então, brigadaço a você pelo carinho, pela sintonia, pela audiência. Vai mandando tua mensagem para o 987855687, que daqui a pouquinho eu vou estar atendendo pedidos, viu, pessoal? Já tem muita gente mandando mensagem aqui, mas a gente vai começar a atender daqui a pouquinho o seu pedido musical, até porque você é quem faz a sequência aqui em nossa programação. Tem intervalo rápido, certo? São só 4 minutinhos. Eu já volto trazendo muito mais música para você nessa tarde de segunda-feira, dia 3 de agosto de 2026. Voltamos já!
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0: Evone Fernandes também, ligue pra mim. Lá em cima, Zé Vaqueiro e Edson Nunes. Tão linda, Luan Pereira, Gustavo Mioto, Moletom e Batista Lima. Você lembra? Essa é a sua rádio estação. Intervalo rápido, já volto na sequência.
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1: Estação FM 3:02.
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1: Muito bem, estamos de volta às 3:07 aqui na sua rádio Estação 88.9 de Santa Cruz do Capibaribe para o mundo e também para o Brasil. Para o Brasil e para o mundo. Alô mesmo, né, Thiago? É. Olha, uma ótima tarde de segunda-feira, 3 de agosto, é dia do comerciário aqui em Santa Cruz, Capibaribe, né, em todo o estado de Pernambuco também, né? Você que tá aí comemorando esse feriadão, um bom feriado para você. Obrigado pelo carinho, pela sintonia, também pela audiência. Pois é, pessoal, e a gente vai seguindo aqui agora com a participação do ouvinte, pois você é quem manda em nossa programação.
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2: Boa tarde, Tiagão.
1: Opa, muito bem, vamos lá. Saiu só interno aqui pra mim. Tem base. Pois é, rapaz, saiu só interno aqui, o Wilson Gomes participando da nossa programação, mas espera aí que eu vou resolver agora, tá bom? Calma, calma, não riam, não riam, não riam.
3: Boa tarde, Thiagão.
1: Agora sim. Boa tarde, Wilson.
3: Tá domingo. Coloca aí, Paralama do Sucesso, qualquer uma deles.
1: Qualquer um, Wilson. Qualquer um de Paralamas. Muito bem, Wilson. Tá valendo aqui a sua participação nessa tarde aqui de segunda-feira. Ô, Wilson, hoje é dia do comerciário, mas você não é comerciário, não é isso? Você é estampador, Wilson, né? Estampador, Wilson. É, pois é. O Wilson tá por aqui ligado em nossa programação, ouvindo aqui no bairro São Miguel. Wilson de São Domingos. Lembrando, Wilson, que você tá concorrendo também, no final do horário, há um voucher no valor de R$50 do Bob Santa Cruz, é isso mesmo. R$50 no final do horário, vai ter um voucher no Bob Santa Cruz para você ir lá degustar do melhor sanduíche, do melhor milkshake da cidade, que é ali no Bob Santa Cruz, tá bom, Wilson? Valeu, brigadaço pelo carinho, pela participação também. Chegando mais participação. Vamos lá, boa tarde.
4: Boa tarde, Tiago.
1: Boa tarde.
4: É Inácio aqui do Malaquia Cardoso.
1: Ô, Pinácio.
4: Que Deus abençoe esse programa aí, né? Tarde livre. Tô com uma música pra mim de Tim Maia, Bons Momentos. Fique com Deus, tem um programa agraciado por Jesus. Essa tarde, segunda-feira, uma abençoada por Deus. E bota pra participar do sorteio do Bob, viu? Fique com Jesus. Jesus abençoe você e toda a sua família, Tiago.
1: Amém, Inácio.
4: Malaquia Cardoso, fique com o Papai do Céu.
1: Obrigada, Inácio. Daqui a pouquinho a gente toca a sua música. E é claro, colocaremos sim você no sorteio aqui também para participar no final do horário, tá bom? Brigadaço pelo carinho, pela sintonia. Chegando mais participação, boa tarde, Thiago. Aqui é o Gil do São Miguel. Toque aí uma música com os Paralamas do Sucesso. Muito bem, Gil, olha aí, o Wilson também tinha pedido, viu? Então a gente já vai tocar aqui na sequência para você também, meu amigo Gil, aqui do bairro São Miguel. Tá valendo sua participação também. Final do horário vai estar concorrendo ao voucher do Bob Santa Cruz, que hoje está aberto, viu, pessoal? 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Chegando mais participação, nosso amigo Beto do Doce também tá ligado aqui no bairro São Cristóvão, ouvindo, né? Valeu, Beto, um abraço para você, tá valendo também a sua participação aqui, viu, Beto? Final do horário tem sorteio de um voucher, fica ligado que próximo das 5 da tarde, antes de começar o Estação Forrozeira, eu vou estar fazendo o sorteio de um voucher no valor de R$50 para você ir lá se degustar com a sua família. R$50 dá para ter um lanchinho bacana lá no Bob's, viu? É, isso mesmo. E se você quer participar, o WhatsApp é o 987855687. Já manda tua mensagem para cá, vai participando, mandando teu alô, mandando teu boa tarde. O que você está fazendo nessa tarde de segunda-feira, né? É isso mesmo, né? Tem muita gente que está aproveitando o feriado para descansar. Alguns viajaram desde sexta-feira, certo? Só volta a trabalhar amanhã. Tem muita gente na praia. Ô, sonho, rapaz. Queria estar nessa hora com a aguinha de coco, se balançando na rede, né? Tomando aquele solzinho. Eita, rapaz. Bom demais. Chegando mais participação, esse aqui é da Malhada, é o Rony. Boa tarde, Rony.
5: Boa tarde, Tiago, aqui é o Rony da Malhada. Pedi um de limão com patente limão aí, mas já tocou, tá bom já.
1: Já tá bom, né?
5: A programação tá top.
1: Valeu, Rony. É feito especialmente pra vocês ouvintes, né? Vocês que ouvem aqui a Rádio Estação, a programação é feita totalmente pra vocês, tá bom? Então, vocês que estão ligados aqui, a gente agradece demais pelo carinho, né? Pela sintonia, pela audiência. Vocês que estão sempre ligados em nossa programação, né? Mandar um abraço aqui para o meu amigo também, Caio. Alô, Caio. Caio e Nathalie, né? Final de semana, a gente esteve ali juntamente com o Caio e com a Nathalie, com uma equipe maravilhosa também, né? Abraço a todos que estiveram nesse final de semana com a equipe do Caio, viu? Pois é, o Caio é o cara. Muito bem, chegando mais participação, boa tarde. Essa aqui eu também conheço, é a Neide do Cruz Alta. Oi, Neide, boa tarde. Boa
6: tarde, Tiago. Tiago, eu gostaria de ouvir qualquer uma música certo. Com Canindé para oferecer para você e para todos os ouvintes. Beijos, Neide do Cruz Alta.
1: Valeu, Neide, brigadaço, viu? Brigadaço pelo carinho, pela sintonia, pela audiência. E a gente já vai seguindo de música, né, pessoal? Porque senão eu não vou conseguir tocar os pedidos. Mas hoje eu prometo que eu vou acelerar aqui o passo. Eu não sou taboquinha não, mas eu piso no acelerador aqui, tá bom? Brincadeira essa parte. Vamos embora, chegando para Lamas do Sucesso, tendo a lua. Ótima tarde para você, daqui a pouquinho eu volto com mais participação. 987855687 é o WhatsApp da estação.

0: em frente, lá em cima a gente teve o Tim Maia, Bons Momentos e Paralamas do Sucesso, Tendo a Lua. Ótima tarde pra você, eu volto daqui a pouquinho.
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1: Pois é, você é quem manda aqui na nossa programação. 987855687 é o WhatsApp da sua rádio estação para você mandar sua mensagem de áudio ou de texto, participar da nossa programação e no final do horário concorrer a um voucher no valor de R$50 do Bob Santa Cruz. É isso mesmo. Quer concorrer? Quer ganhar? 987855687, manda tua mensagem pra cá. Olha aí, até rimou.
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1: Pois é, pessoal, chegando mais participação nessa tarde de segunda-feira. Isso mesmo. Eu quero saber o que é que você tá fazendo nessa tarde. É, desde já perdoa aí o locutor que tá um pouco com a voz. É uma voz meio um pouco rouca, né? Me perdoa aí o locutor, tá bom? É isso mesmo. Então, chegando participação no 987855687, é a Sivoneide. Boa tarde.
2: Boa tarde, Thiago. Aqui é Sivoneide do Bela Vista. Gostaria de ouvir a música Caminhos do Sol com Yahoo. Feliz para você e todos os ouvintes. Estou costurando e ouvindo a Rádio Estação.
1: Muito bem, Sivoneide. É isso aí. Costurando, ouvindo a Rádio Estação, a melhor programação. Brigadaço. Daqui a pouquinho a gente toca a tua música também, tá bom? Caminhos do Sol com a banda Yahoo, né? Isso, é isso mesmo. Daqui a pouquinho chega a tua música aqui, tá bom, Sivoneide? Obrigadaço pelo carinho, pela sintonia, pela audiência. Chegando mais participação no 987855687. Boa tarde.
3: Boa tarde, Thiago. Aqui é Josiane do bairro São Miguel. Eu gostaria de escutar uma música com Gustavo Lima. Pode ser qualquer uma, viu?
1: Qualquer uma de Gustavo, né? Muito bem. Valeu, Josiane. Brigadaço pelo carinho, pela sintonia e também pela audiência. Chegando mais participação. Boa tarde. É, aqui é Natália, do bairro São Miguel. Quero pedir uma música com Heitor Santos. Ofereço para todas do Salão da Fátima. Quero também participar do sorteio. Muito bem, Natália. Tá valendo aqui também a sua participação. Daqui a pouquinho a gente toca a tua música, certo? E vamos colocar sim o teu nome no sorteio. Boa tarde, aqui é Jade do Bela Vista, estou te ouvindo. Oi Jade, seja bem-vinda aqui à nossa programação, viu? Se não me engano, já esteve participando aqui da nossa programação, certo? E está ouvindo novamente aqui, né? Brigadaço Jade, pelo carinho, pela sintonia, pela audiência. Daqui a pouquinho,

E aí, tem milkshake e muito mais. Eu mesmo sou suspeito para falar, porque eu gosto demais. Gosto demais. Se eu pudesse, eu só vivia comendo isso. É uma pena que em excesso faz mal, né, pessoal? Sem contar também com os quilinhos que a pessoa ganha mais, né? É isso mesmo. Mas tá valendo, então. Vai participando, manda tua mensagem para o 987-855-687. Até às 5 da tarde estaremos por aqui no seu Alta Estação nesta segunda-feira. Chegando aqui o pedido aqui, olha, da nossa amiga Neide do Cruz Alta, né? Quer ouvir aí Caminhos de Sol com a banda Yahoo? E claro, seu pedido é uma ordem.

0: Tô Santos, a música Nocaute. Lá em cima teve Gustavo Lima, Milu e também Caminhos do Sol com a banda Yahoo. Essa é a sua rádio estação 88.9. Se ligado aqui na nossa programação do Alta Estação, que volta daqui a pouquinho com mais músicas e também sua participação. Voltamos já.
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1: De volta aqui no som da sua Alta Estação, da sua rádio 88.9, é isso mesmo, Rádio Estação FM Santa Cruz do Capibaribe. Você ligadaço aqui em nossa programação, participando também da nossa programação, pedindo tua música, né? E no final do horário, concorrendo aí a um voucher no valor de R$50. Chegando mais, participação no 987855687.
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1: Muito bem, vamos lá para mais participação. Boa tarde.
2: Boa tarde, Tiago. Aqui é Eloá do bairro São Miguel. Quero participar do sorteio.
1: Oi, Eloá. Boa tarde. Tá valendo sua participação, viu? Final do horário, fica ligado aqui em nosso programa. Quem sabe você não é a sortuda de hoje, tá bom? Valeu, Eloá. Obrigadaço pelo carinho, pela sintonia, também pela audiência. Chegando mais participação. Boa tarde.
3: Voltei, Brasil.
1: Olha ela aí.
3: Boa tarde, Tiago.
1: Boa tarde.
3: Eu gostaria de ouvir a música de Guilherme Arantes, Cheia de Charme. Vai para você e todos os ouvintes. Cheiro, Silvânia de São Cristóvão.
1: Muito bem, Silvânia. E aí, aproveitou bem a praia, Silvânia? Conta pra gente, né? Eu acho que os ouvintes aqui, eles devem ter ficado na curiosidade, né? Seu final de semana foi bom? Deve ter sido, sim, com certeza, né? Foi pra João Pessoa, rapaz. Foi pra João Pessoa, a Silvânia. Olha só, rapaz. É, coisa boa, coisa boa. Muito bem, Silvânia, tá valendo a sua participação. Daqui a pouquinho a gente toca a sua música, sim. Guilherme Arantes, né? Cheia de Charme. Tá certo, valendo sim a sua participação. Você vai mandando mensagem para o 987855687. Boa tarde, quero ouvir uma música com Vitória Freitas, assinado Gabi Araújo. Valeu, Gabi, brigadaço pelo carinho, pela sintonia, pela audiência. Daqui a pouquinho a gente toca sim a tua música. E você vai participando pelo nosso WhatsApp até às 5 da tarde por aqui. É na nossa programação. Interage, manda tua mensagem, manda também aqui a tua participação em nossa programação. Chegando a música da Silvana, Guilherme Arantes, Cheia de Charme.

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1: Estação FM 4:01.
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0: Célio Venu. Obrigado, gente.
1: Obrigado, gente.
2: Senhoras
1: coisa linda.
2: Senhoras e senhores, uma salva de palmas para Guilherme Venuto.
3: Muito obrigado.
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1: É isso aí, você é quem manda na programação da sua rádio Estação 88,9 de Santa Cruz do Capibaribe, para o Brasil, para o mundo. Pois é, se ligado aqui em nossa programação 987855687 é o WhatsApp da estação. Isso mesmo, você manda sua mensagem para cá, no final do horário vai estar concorrendo aí a um voucher no valor de R$50 para ir curtir lá no Bob's Santa Cruz. 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Então participa da nossa programação, manda tua mensagem para cá no nosso WhatsApp.
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1: E chegando participação aqui em nossa programação, boa tarde.
2: Boa tarde, aqui é Edgardo São Cristóvão. Queria pedir um pagodezinho com o grupo Swing Simpatia, vamos só para ouvir mesmo, participar aí.
1: Muito bem, Edgar, tá valendo a sua participação aqui em nossa programação. Obrigado pelo carinho, pela sintonia, pela audiência. Você que tá ligado aí no São Cristóvão, em todos os bairros aqui de nossa cidade, brigadaço pela participação. Chegando mais participação, boa tarde.
3: Aqui é Carlos de Lima Silva, do Bar Bela Vista, nossa Tocoi. Queria escutar qualquer música com o Zé Ramalho, eu queria participar do sorteio que vai ter hoje aí à tarde. Valeu, tá na estação, tá tudo de bom.
1: Valeu, Carlos Silva, brigadaço pelo carinho, pela sintonia também, pela audiência. Tá valendo também tua participação aqui em nossa programação. Chegando mais participação, boa tarde. Quero ouvir uma música com Sara Evely e quero participar também do sorteio. É final do telefone 2898. É a Emily Gabriele, é isso mesmo. Obrigadaço, Emily. Daqui a pouquinho a gente toca sim a sua música. Olha, e a Silvana respondeu, viu? Ela respondeu. E aí, Silvana, conta pra gente. Final de semana na praia, foi bom ou não foi?
4: Eu fui pra Bahia da Traição, é depois de João Pessoa.
1: Eita, olha aí.
4: É muito bom lá.
1: Com certeza. Valeu, Silvânia. É isso aí. Descansou, renovou as energias, né? E aí foi pra um lugar muito legal, né? Bahia das Traições em João Pessoa. Eu ainda não conheço, viu? Mas qualquer dia eu vou dar um pulinho lá pra ver como é. Mas eu acho que deve ser muito bom, né? Bom, se Silvoneide foi, com certeza é bom demais. Valeu, Silvoneide. Brigadaço pelo carinho, pela sintonia, pela audiência. Chegando música, Swing Simpatia, Coisa Complicada. Volto já.

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0: Aí é o Fagner, a música Jardim dos Animais, encerrando a nossa programação nesta segunda-feira. A gente ouviu lá em cima também Matheus e Cauã, Amor dos Outros. Teve também Zezé de Camargo, Frente Fria, Luan Santana, Morena, Ferrugem, Distante do Seu Mundo, Ana Castelli, Minha Herança, e iniciando Marília Mendonça, Leão. E agora chegou a parte que vocês mais gostam, né, pessoal? É a parte do sorteio, é isso mesmo. Essa é a parte, é aquela parte que vocês ficam aí cruzando os dedos, né? Dizendo, eita, tomara que meu número seja, sorteado, né? E aí a gente vai saber agora, né? Vamos fazer aqui o sorteio aqui para saber quem será o ganhador ou ganhadora nessa tarde de segunda-feira do voucher no valor de R$50 para ir para o Bob Santa Cruz. Quem será que vai ganhar, hein? Então fica ligado que agora sim vamos rufar os tambores para a gente saber quem vai levar para casa esse voucher no valor de R$50. Então que rufem os tambores! Muito bem, número sorteado aqui em nossa programação. Vamos lá. É o número final do telefone 7762. 7762. Vamos ver quem é o sortudo ou a sortuda aqui na nossa programação.
1: Boa tarde, Tiago. Aqui é lá do bairro São Miguel. Quero participar do sorteio.
0: Muito bem, parabéns, Eloá. Você foi a sortuda nessa tarde de segunda-feira. Eloá, já vai mandando já o teu nome completo aí para eu fazer o teu voucher aqui, certo? E mandar para você ir curtir lá com a família, né? Com seus irmãos, seu pai, sua mãe, com todo mundo, né? Lá no Bob Santa Cruz nesta segunda-feira. Já manda teu nome completo, Eloá, que eu vou fazer o teu voucher e mandar para você, tá bom? Quando você vai mandando aqui, eu vou me despedindo de vocês, pessoal. Brigadaço a todos que participaram conosco nesta segunda-feira. Obrigado pelo carinho, pela sintonia, pela audiência. Continua ligado aqui na Estação FM 88.9. Tá chegando Alcione Ferreira com Estação Forrozeira nessa tarde de segunda-feira, feriado aqui em Santa Cruz, Caparibe, Pernambuco. E é claro, eu volto amanhã. Beijo para todos, pessoal. Uma ótima tarde de segunda-feira. E amanhã a gente volta com mais programação aqui no Alta Estação. Fui!
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1: 5 horas.
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Muito boa tarde, meu povo! Cadê os arretados e as arretadas aqui desse Estação Forrozeira? É isso aí, está começando o Estação Forrozeira dessa segunda-feirona, viu? O Estação Forrozeira, que vai ser aquele Estação Forrozeira super, hiper, mega animado pra espantar esse friozinho que tá lá fora, minha gente. Feriado é hoje, dia 3 de agosto de 2026. É feriado em Santa Cruz, feriado do comerciário. Então, quem tá aí em casa, só de boa, curtindo esse friozinho, tomando o seu café, vai ficar ainda melhor, viu? É, porque a gente vai juntar café e forró. Ó, tem como ficar melhor? Tem. Você mandando a sua mensagem aqui e pedindo aquele forrozinho que você tá afim de ouvir, tá bom? Então vem juntinho com a gente, vamos começar muito bem, vamos começar com ele, Léo Foguete, aqui no som da sua rádio estação.

0: Eita, o Estação Forrozeira começando em super alto astral, viu? É isso aí, então você que tá aí do outro lado, curtindo esse friozinho, venha-se embora me contar. Venha me contar como foi o seu final de semana, aproveitou bastante, curtiu, se divertiu. É isso aí, olha, um final de semana movimentadíssimo aqui na região. Teve corrida de moto, teve o Festival Café Cultural, é isso aí, ontem eu estive lá, viu? Fechando o Festival Café Cultural, as nossas transmissões aqui pela Rádio Estação, e foi um prazer estar com cada um de vocês. E lá na Barra de São Miguel, né, na nossa vizinha Paraíba, teve ela, viu? A Solange Almeida, é, minha gente, ela que teve lá e deu show, viu? Deu show, é isso aí. Então vamos embora, vamos curtir Aviões do Forró, vamos embora. Bora aqui no som da sua Rádio Estação. Eu acredito que essa música tem a participação dela, viu? Da diva Solange Almeida. Então é isso, vença embora. Olha, já chegou os nossos queridos ouvintes. Então vamos dar voz a vocês. Espera aí. É, não vou deixar vocês no vácuo não, tá bom? Olha ele chegando por aqui, bom dia.
1: Ocione, boa tarde, aqui é Sinan de Lagoa de Pedra, tá caindo moleca sem vergonha, ofereço a todo que escuta seu programa.
0: Muito bem, Sinan, é boa tarde, Alcione, o café que eu tomei antes de vir pra cá ainda não foi feito, não, viu, minha gente, vocês me ajudem. Olha só, vamos embora, né? Vamos embora, olha o Paulistinha chegando por aqui, boa tarde, meu amigo.
2: Meu amigo Alcione, sou eu chegando de novo, Alcione, que é o Paulistinha, terceira etapa, Alcione, aquele é Leonardo, o dia que eu saí de casa, valeu?
0: Ô, Paulistinha, essa hora é só forró, Paulistinha.
2: O dia que eu saí de casa, valeu? Fez pra bigode.
0: Sim, Tom, diga lá.
2: Formiga, Bastinho Soneco e o Patrão Celso, valeu?
0: Sim.
2: Manda pra nós aí, por favor, aí. Paulistinha, terceira etapa, turma. Valeu? Alcione, é nóis.
0: Sim.
2: Ô, rádio, pra ficar a estação tudo de banho. Fez pro meu amigo aí, é galego, lá da terceira etapa. Valeu? Aí pra irmã dele, tudo a irmã dele aí, que tá lá escutando o seu programa também, a irmã dele. Kika, todo mundo lá que tá escutando o seu programa também, valeu? Da primeira etapa, valeu? Alcione, cuida. Ô, rádio, boa pra ficar.
0: Cuida, Paulistinha. Vamos ver. Eu vou procurar essa música em estilo forró. Vai ver que tem, né? Vamos lá. Eu não prometo ela com o Leonardo, não. Mas vamos. Vamos achar o dia que eu saio de casa em versão forró. Se tiver, nós toca. Vamos embora. Olha a Neide chegando por aqui. Boa tarde, minha maravilhosa.
3: A Dalciana, Alciana, eu gostaria de ouvir qualquer uma música de Cavaleiros do Forró para oferecer para você e para todos os ouvintes. Beijos desde Cruz Alta.
0: Um beijo, minha lindona. E agora vamos embora. Vamos de música. Aumenta o som e vem com a gente.
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Olha aí, tá vendo? Eu não achei. Eu achei, viu? Vamos lá, olhe Paulistinha. Essa hora é forró. Você gostou? Esse aí é o busão do forró. É pra você, pro galego lá na terceira etapa, a irmã dele, a Kika, e toda a turma que trabalha juntinho ali com o Paulistinha, meu amigo. É isso aí, os garis da malhada, essa equipe mais que eficiente, ó. Um beijo grande a todos vocês, tá bom? Espero que vocês tenham gostado aí dessa música versão forró. Eu gostei. E vamos embora, né, minha gente? Vamos aqui com os melhores ouvintes que estão vindo pedir suas músicas. Antes, porém, deixa eu mandar um alô pra querida Luciene. É ela que tava ouvindo ontem, viu? Ouvindo a nossa live, ouvindo as atrações lá de Taquaritinga do Norte. Ela mandou mensagem e a gente passou despercebida porque a gente tava no YouTube, então as mensagens vinham por lá. Mas aqui no WhatsApp, de manhã quando eu cheguei, já tinha uma mensagem dela. Um cheiro, viu, minha linda? Muito obrigada por estar junto com a gente durante essa transmissão, tá bom? Beijo bem grandão pra você, Luciene. É isso aí, viu? Mandar um cheiro aqui pra Beto do Doce. É, Beto do Doce que tá aqui, ó, correndo, mas tá tudo legal, tudo ótimo, beleza de Creuza, como diz o outro. E é isso aí, viu? Vamos embora. Vamos tocar forró pra esse povo. Então vamos embora? Vamos tocar Lobo Solitário com eles, os Cavaleiros do Forró. É isso aí, porque a nossa amiga Neide pediu e a gente toca.

0: Isso é muito bom, né? Isso é Mano Walter, viu? E já é pedido aqui da nossa querida Gabi Araújo. Gabizinha, um beijo pra você, uma excelente semana, minha lindona. E olha só, pela manhã, quem me pediu pra ouvir Laís Vaqueira foi o Wilson. Não deu tempo de tocar pela manhã, Wilson, perdão, mas eu vou tocar agora, viu? O nome da música é Seu Amaro. E por sinal, o clipe dessa música vai ser gravado, lá na vaquejada de Seu Vavá, em Cacimba de Baixo. E a Laís Vaqueira pediu pra avisar que a entrada é franca, viu? De 13 até às 18 horas, você chega lá, vai dançar forró, vai aparecer no clipe e vai estar lá junto com essa maravilhosa prata da casa, né? Que a gente faz questão de exaltar aquilo que é nosso, a Laís Vaqueira, tá bom? Então, convite feito. Vou aí atender ao querido Wilson, espero que ele me perdoe, tomara que ele esteja ouvindo. E vamos embora, né? Vamos mandar alô aqui pra essa outra turma. É, Laizinha, dada o seu recado, viu, minha lindona? Olha só, vamos embora. É, vamos sim, porque vem chegando ela, viu? É, a Silvânia.
1: Novo Alcione, boa tarde, aqui é
0: Simone. Boa tarde,
1: do Bela Vista.
0: É Simone.
1: Gostaria de escutar a música Pergunta e Sem Resposta, com a banda Braço do Forró. Beijo pra você e todos os ouvintes.
0: Muito bem, é a Sivoneide, minha gente, eu confundo. Silvânia, Sivoneide é ali parecido, né? Mas Sivoneide, pode deixar que eu vou tocar sim, tá bom, minha lindona? E é isso aí, viu? Olha, mais um ouvinte chegando por aqui. Boa tarde.
2: Boa noite, aqui é a Fabiana. Sou Miguel, gostaria de ouvir o Bicho do Mar. Fala pra mim, Felicidade,
0: Fábio, do Salão do Fábio. Muito bem, minha lindona, um beijo pra você, pra todos aí no Salão de Fátima, trabalhando nesse fim de tarde chuvoso. E a gente vai o quê? Vai-se embora curtir forró, então vamos embora, porque vem chegando ela, viu? Ela que quase se acaba de dançar forró com o Seu Amaro.

0: casa caiu! Vaza! Vaza! Vaza! Vaza! Você fica!
1: Que isso?
0: Você fica!
1: Que isso, irmão?
0: Ajoelha! Que
1: pera, irmão!
0: Que
1: isso? Calma, irmão! Que
0: você
1: isso?
0: Tá lembrado de mim, irmão?
1: Que isso, cara? Eu não te conheço, não, irmão! Deixa eu passar aí!
0: Cala a boca! Você...
1: Pera aí, porra!
0: Ajoelha!
1: Tô ajoelhado!
0: Ajoelha!
1: Tô ajoelhado, porra!
0: Tá pera, gostando, deixa eu ir, bebezinho?
2: Tá gostando?
0: Você tá gostando, bebezinho?
2: Meu bebezinho!
0: Cara, você tá gostando?
1: Pelo amor de Deus, cara.
0: Tá gostando?
1: Pelo amor de Deus, cara.
0: Você tá gostando? Você tá gostando?
1: Pelo amor de Deus.
0: Você tá gostando? Tira a mão de mim.
1: Desculpa, cara. Desculpa. Eu não sou.

0: tá aí. Tipo, pera aí.
1: Que é isso, mano?
2: Cala
1: que
2: sua
1: isso,
2: boca.
1: Que isso, mano? Que isso, que isso?
0: Já é, galera. Aqui. Já é. Você tem certeza do que você vai fazer?

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